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0: Fala, jovem, a paz do Senhor Jesus. Estamos começando mais uma edição do programa Os Dias da Minha Mocidade. Esse encontro, esse momento de conversa agradável, esse momento onde a gente aprende muita coisa interessante da palavra, da doutrina, coisas que são muito importantes para você, jovem, na realização da obra, mas também na sua vida, no cotidiano, no seu dia a dia. Isso é muito importante. Seja você um jovem de 8 anos, seja você um jovem de 80 anos, não importa. E você que está nos acompanhando aqui pelo canal da Igreja Cristã Maranata no YouTube, você já sabe. Curta, comente, compartilhe. Já pode curtir agora, se quiser. Isso vai fazer muito bem para esse conteúdo, para a mensagem que é transmitida aqui, porque a plataforma vai entender como relevante e vai oferecer para outras pessoas. Bom, vamos ao que interessa? Vamos ao programa de hoje? Aqui você vê o pessoal que está aqui dentro, essa turma jovem, impressionante. Só vem jovem bonito aqui nesse programa. É um negócio impressionante, é uma bênção, uma alegria. Isso é bom porque a gente se sente jovem e se sente bonito, né, Marcelo? Paz do Senhor.
1: Paz do Senhor Josias, paz do Senhor a todos, paz do Senhor os que estão conosco. Uma alegria estar aqui com os jovens e falar um pouco sobre a palavra do Senhor.
0: Muito bem, pastor Marcelo Ferreira, que é o nosso convidado de hoje. E a minha colega Estela Costa. Estela, paz do Senhor, seja bem-vinda.
2: Paz do Senhor, pastor. Paz do Senhor, pastor Marcelo.
1: Paz do Senhor.
2: Paz do Senhor, jovens que estão no estúdio. E paz do Senhor a todos que nos assistem por todas as nossas plataformas. E no assunto de hoje nós vamos falar sobre as tentações de Jesus. E hoje nós vamos começar a destrinchar um pouquinho sobre esse assunto. E para isso nós vamos ouvir a nossa primeira pergunta aqui do estúdio.
3: Paz do Senhor, pastor Marcelo. Paz do Senhor, pastor Josias. Paz do Senhor, você também que nos assiste. Meu nome é Estevão, eu sou da igreja de Jacareípeum, do ministério do pastor Ricardo Bravin. E a minha pergunta de hoje é: por qual razão somos tentados e qual é a origem da tentação à luz da palavra de Deus?
1: Olha, é uma pergunta muito ampla. Quando nós pensamos na origem do pecado, acho que a primeira coisa é falar o que não é. Ou seja, Deus, você nunca pode dizer que foi tentado pela vontade de Deus. A Bíblia diz isso. Alguém sendo tentado, nunca diga de Deus foi tentado, porque Deus não tenta ninguém para o mal. Então, existe uma diferença entre tentação e provação. Provação vem de Deus. Deus prova os seus servos. Mas a tentação vem, obviamente, do tentador. Qual a diferença dos dois? Uma, você é colocado. Outra, é você que entra. Então, a provação, Deus coloca nela. Lá, é um ato soberano de Deus. Ele te prova onde quer, como quer e do jeito que ele quer. A tentação, você não é colocada. É você que entra pelos seus desejos, pelas suas fraquezas. E aí, coisa interessante, Josias, Jesus ensinou duas orações sobre a tentação. Depois eu volto no assunto dele. Mas eu me lembrei aqui agora. Primeira oração do Pai Nosso. Não os deixe cair em tentação. Mas em outro momento ele ensina a seguinte, que nós devemos vigiar e orar para não entrar em tentação. Então são dois pontos diferentes. Entrar é uma coisa e cair é outra. Então ele ora que você deve primeiro orar para você nem entrar. Para nem entrar. Mas se você entrar, aí você tem que orar para não cair. Então, o ideal é sempre você se desviar do mal, mas acho que depois vai falar um pouco mais sobre isso. Voltando um pouco na origem do pecado, eu vou falar um pouco da história do homem, não da eternidade. O que a palavra fala? Fala em Romanos. Que o pecado, são três verbos interessantes. Ele entrou,

0: proibita e ele reina. Então, ele entrou pela desobediência do homem. Ele habita no corpo do homem, ou seja, na carne, e ele reina a morte. Então, essa é um pouco, dá para falar tudo sobre isso, né? Isso é um pouco da origem do pecado, o motivo do porquê, lógico, que o pecador, ele, a tentação, a intenção dele é sempre a queda, nos afastar do Senhor.
1: Nesse caso, Marcelo, de qualquer maneira, para o servo, a própria batalha pela vida espiritual, a luta pela salvação, ela pressupõe sempre levar em consideração esse cuidado.
0: O cuidado de não entrar em tentação. Exato. Jesus, olha, você não deve falar, Senhor, não me deixa cair. É uma oração que Jesus ensinou. Mas ele agora até, na hora menos que isso, na hora mais que isso, Senhor, não deixa nem entrar. Porque se você entrar, ele fala assim, a carne é fraca e o risco é muito grande. Então, por isso que nós temos que estar sempre buscando o Senhor em vigilância, porque esses três diabos que nós falamos é muito interessante. Ele entrou, ele habita, e ele reina. Essa é a ação do pecado do homem. Ele quer entrar. Se der uma brecha, ele entra. Depois, se ele entrou, ele vai querer habitar na sua vida. Ou seja, o que é habitar? Virou hábito. Ele passou a fazer parte da sua vida. Ele passou a ser um costume. Mas o pecado nunca para. No final, o que é que ele quer? Ele quer reinar. Se ele reinar, você virou escravo. Se ele te dominar, então no final ele quer te fazer um escravo. Por isso que esse assunto é muito importante. Porque nos traz sempre a consciência de que a luta é constante, né? É constante, né?
2: Amém. Vamos para a nossa segunda pergunta.
3: Pai do Senhor, irmãos, eu me chamo Helena, sou da Igreja Adventista da Serra 3, do Ministério do Pastor Sérgio Pimentel, e a pergunta que eu tenho é por que o relato bíblico registra apenas, especificamente, apenas três tentações de Jesus e não um número maior?
0: Porque aquelas três tentações, elas resumem, explicar de outra forma. Quando Adão pecou, três janelas foram abertas. Há três formas pelas quais o homem pode pecar. Acho que esse caminho agora é o melhor. Há três formas pela qual o homem pode pecar. Pelo desejo da carne, pelo desejo dos olhos, ou pela soberba da vida. Se nós olharmos ali, Jesus foi provado nas três formas que o pecado pode se manifestar. Não há outras além dessas. Por isso não tem uma quarta, uma quinta. O tentador o tentou nas três formas. Nas três formas que Adão falhou. O desejo dos olhos. Ele viu a árvore e desejou. Uma coisa que foi disse que para ele estava proibida. Porque o proibido, ele mexe com o homem. O proibido mexe com o jovem, com todo homem. Então, quando ele olha para o fruto que deseja, foi o desejo dos olhos. Aí ele quis comer, é boa para comer, aí foi o desejo da carne. E ele pensou, eu vou ser igual a Deus, aí a soberba da vida. Então, por isso que Jesus, chamado o segundo Adão, ele veio para passar pelas mesmas três tentações que Adão caiu, porque ele veio para regenerar o homem, ele veio para resgatar a humanidade. Então ele passa pelas três, Adão caiu nas três, ele venceu as três. Então, quando oferece a comida, desejo da carne. O desejo da carne. Quando leva no cume do monte e fala, olha, no pináculo do templo, se você se jogar daqui de cima, você é filho de Deus, você não vai acontecer nada. Ele tentou mexer com a soberba de Jesus, você é um filho de Deus, você é intocável. E quando ele levou ao cume do monte, mostrou todos os reis do mundo, mostrou. Então, os olhos. Ele tentou conquistar Jesus usando a glória humana. Jesus vence as três. Então, o caminho que Adão fechou, Jesus abriu. Por isso ele é glorificado no nosso meio.
3: Glória a Deus.
1: Bom, a gente tem sempre a participação de irmãos nossos de fora que também mandam suas perguntas, mandam testemunhos para nós aqui. E nós vamos agora ouvir uma pergunta que vem do nosso irmão Igor Alves Mônico. Ele é da igreja Honório Fraga, do bairro Honório Fraga, em Colatina, Espírito Santo. Vamos ver o que o Igor tem a perguntar? Fala, jovem.
4: Nós cumprimentamos os irmãos com a paz do Senhor Jesus, né? E para contribuir com o tema proposto do programa, a minha pergunta vai ser dirigida ao pastor.

0: sou Marcelo, sobre como é gerado o pecado em nós. Amém? A todos a paz do Senhor Jesus.
1: Obrigado, Igor, por sua participação. Um grande abraço a todos os nossos irmãos aí em Colatina, aqui no estado do Espírito Santo. Marcelo, pergunta boa, hein? Como é gerado o pecado em nós?
2: Olha, eu acho que a carta, o texto bíblico que melhor fala sobre isso é a carta de Tiago. Será que vai falar sobre isso? Como o pecado é gerado em nós, como nasce em nós. Mas o que eu acho que é interessante do texto de Tiago, acho que muitos vão lembrar, é que ele usa duas expressões que estão muito ligadas à gestação de uma criança. Ele vai usar a expressão concebido, que é quando a criança é concebida, e dar à luz, que é quando a criança nasce. Então ele fala, o pecado é gerado quando você é tentado por aquilo que são as suas fraquezas, que são os seus desejos. Vale a pena mencionar que essa grande batalha muitas vezes se dá na mente. O desejo provoca o pensamento. E o pensamento sendo aceito, esse desejo sendo aceito, o pecado é concebido dentro de nós. Então, vamos pegar aqui a expressão de Tiago, que eu acho muito interessante. Por que ele está comparando a gestação, como o pecado é gerado, como foi perguntado pelo Igor, né? Há uma gestação. Então, quando ele é concebido, a criança, quando é concebida, ela não se torna externa, exterior, você não vê a criança. Ela foi concebida, né, no corpo da mulher, minúsculo, e ali vai gerando e vai concebendo, mas ninguém está vendo. O pecado é assim. Ele é um pensamento, é um desejo que ninguém está vendo. Ele está no interior do homem. Mas se ele está ali, ele vai crescendo. Ele vai se alimentando dos seus desejos, das suas fraquezas. Você vai alimentando com o que você assiste, com que onde você vai, com quem você conversa, com quem você olha. E esse pecado vai sendo gerado em você. Até dar à luz, que é a segunda expressão que Tiago, ele é concebida, deu à luz. Quando a criança nasce, aí essa criança é vista. Agora é quando o pecado se torna um ato. E quando é um ato, aí é exterior. Aí as pessoas vão ver. Vão ver o ato do pecado, seja onde for, seja como for. E se ninguém estiver vendo aquele ato, Deus vai estar vendo, mesmo se não tiver ninguém perto. E tem um exemplo que eu acho para jovens, de dois jovens na Bíblia, que eu acho um exemplo assim, maravilhoso, e vai respondendo, encerrando a pergunta, que é de José e de Sansão, porque ambos foram tentados. E na mesma característica da tentação de Jesus, né? Da lida com Sansão. E a mulher de Potifar com José, a insistência, a insistência, a insistência. Porque o tentador, ele é paciente. Ele não te tenta hoje para você achar que você vai cair hoje, ele está pensando na frente. Porque ele vai tendo cansaço. Ambos foram tentados, o resultado totalmente diferente. Porque Sansão concebeu e deu à luz. José não. Aí está o ponto interessante. Quando falamos que pecado tem nome, qual o nome da mulher que tentou Sansão? Dalila, deu nome. Qual o nome da mulher que tentou José? Ninguém sabe, porque o pecado não foi concebido. Porque José venceu, ele sai correndo. Ele sai correndo e não foi gerado. Então não nasceu, Sansão foi. Então essa é sempre a opção que nós temos, Senhor, interrompe esse processo.
3: Amém. Vamos para a nossa última pergunta.
4: Paz do Senhor, me chamo Camila, sou da Igreja de Ibiricampinho, Ministério do Pastor Maurício Fagundes. E a minha pergunta é: de que forma as Escrituras orientam o crente a resistir e a não ceder à tentação?
2: Eu acho que, de uma certa forma, falou um pouquinho nisso, de não entrar e não cair. Mas tem um exemplo muito bom, que é o seguinte: você não tem como impedir, você não tem como impedir que a tentação bata na sua porta. Mas você decide se ela vai entrar ou não. E é justamente onde está o tentador e o pecador. Onde é que está isso na Bíblia? Na palavra que o Senhor deu a Caim. Quando Caim matou, o primeiro homicídio da história, ele falou assim: agora eis que o pecado está à tua porta. Então o pecado vai sempre estar ali. O tentador vai estar o tempo todo ali. Ele bater na sua porta, você não tem como impedir. Agora, se ele vai entrar ou não, aí a decisão é sua, de abrir a porta ou não. Obviamente que o texto é claro em relação a essa palavra, é claro em relação a como ver.

0: existência de invasões. Você me veio, só vejo uma resposta, é resistir. Então, você vê que Jesus ali foi resistente. Ele resistiu, resistiu, resistiu e venceu. Resistir ao diabo, ele fugirá de vós. E uma característica, né, Luzia, Estela, todos, né, da tentação quando você resiste. Ela vai aumentando. A proposta vai aumentando. Veja a tentação de Jesus. Começou com um pedaço, com um pão. Começou, o que que ele começou com Jesus? Oferecendo um pão. Acabou como? Oferecendo o mundo inteiro. Foi de um pão ao mundo inteiro, porque ele foi tentando. Como você não vai cedendo, ele vai oferecendo mais. Ah, então eu vou resistir bastante para pegar uma coisa muito grande. Quanto maior você receber, mais ele vai tomar. Quanto maior você receber dele, mais infeliz você vai ser, porque a cobrança não há quem suporte. Então, a resistência é um caminho. Agora, a outra é a seguinte: não há uma outra palavra a ser dita, que é fugir. Aí tem um exemplo. Tem dois textos bíblicos para isso. O primeiro é de José. Não tem aquela de José assim, olha que José era crente, hein? José do Egito para um homem,
1: Pensa num jovem crente, né?
0: pensa no jovem crente, porque onde José passou, ninguém conhecia ele, foi um jovem muito especial. Mas o que que ele fez com o moleque Potifar? Ele saiu correndo. Não se enfrenta à tentação. Não, vou jejuar. Não, você não se enfrenta. Eu acho que é uma das únicas coisas da Bíblia que eu estou me lembrando. Que Deus manda que a gente fugir. Porque o Senhor sempre tem uma palavra de encorajamento. Dentro das muralhas. Grita, caiu. Dentro do mar. Dentro do Rio Jordão. Toca com a capa. Deus não recupera ninguém. Deus não manda o servo do Senhor não recupera ninguém. A única vez está em Timóteo. Foge dos desejos da mocidade. Em outras versões, foge do desejo. Nos desejos da carne. Por que você vai fugir? Porque você é fraco, a carne é fraca. Não adianta você querer enfrentar, você não vai vencer. Então você tem que fugir. Tá para cá, você vai para cá. Tá subindo, você vai embora. Você tem. Foge. Foge porque é a única coisa que a palavra nos orienta a fazer. Não, eu vou lá, mas vou em jejum. Tolice isso. Interessante, né, Josias? E um conselho para os jovens, conselho bíblico. Nunca. Negocie com o tentador. Não se negocia com as trevas. Porque a palavra fala assim em Provérbios. O inferno, ele é insaciável. Você vai dar uma noite para ele quer a segunda noite, ele quer a terceira. Depois ele quer a sua vida, depois ele quer a sua eternidade. Não se negocia, porque ele nunca vai estar satisfeito. Eu repito a expressão bíblica: o inferno é insaciável. Ele vai ter sempre mais, mais, mais, e você chega ao ponto que você não vai ter mais nada. O que que vai pegar então? A sua vida.
1: O abismo chama outro
0: Tudo
1: abismo.
0: isso. Entendeu?
1: A gente lembra de uma experiência bíblica que também serve como referência para essa atitude, Marcelo, que foi a experiência de Ló. Ele se afasta de Abraão e a Bíblia diz assim: ele foi armando tendas, ou seja, ele vai se distanciando até chegar em Sodoma e Gomorra.
0: É um processo.
1: Um processo.
0: Você vê que é um processo. O pecado é uma gestação. A queda é um processo, né? E aí tem uma diferença muito significativa entre a salvação e a queda. Porque a salvação é o quê? Nós aprendemos isso, é a doutrina bíblica. A salvação é um ato e processo. Qual é o ato? É o ato da salvação, é o chamado, a experiência. Depois você entra num processo da salvação e vai à eternidade. A queda é o contrário. A queda é um processo e tem o ato. Você entra, você vai se esfriando, você vai se afastando, você vai abrindo concessões, você vai negociando, você entra no processo. Um dia vai ter o ato final. Fulano caiu. Aí caiu porque naquela carne, caiu naquele desejo. Ah, caiu por causa disso. O processo já anos. Dentro dele já tinha sido concebido, gerando, gerando, gerando, gerando, gerando. Então é o ato final. Mas o Senhor, e aí tem jovens assistindo, né, Josias, que pode estar nesse processo. O maravilhoso é que Jesus entra e quebra o processo. Ele quebra o processo com muita força. Pela palavra dele, por operação do Espírito, ele quebra o processo de queda, anula esse ato e te põe em outro processo. O processo da restauração.
2: Glória a Deus.

0: Vai ao canto, pega a ovelha, põe nos ombros e traz para a presa.
1: Traz de volta.
0: Glória a Jesus. Marcelo, a gente está caminhando para o final desse programa e a gente sempre traz aqui uma mensagem enviada por alguém, aqui, ou alguns dos nossos irmãos, que foi colocada lá nos comentários. Aliás, você já fez um comentário desse? Por que que não fez? Faz agora, vai lá, escreve, fala se está gostando, fala se recebeu uma bênção, fala de onde você é. Você fazendo isso, você ajuda a divulgar. E alguns programas atrás, nós temos sempre esse cuidado de trazer alguém aqui também, do ponto de vista da vida cotidiana dos jovens, de alguém que mostra para os jovens algo que será importante no futuro deles, para que eles já entrem nesse caminho. E nós trouxemos aqui um companheiro para falar sobre a compra do primeiro imóvel. Olha só, que tema interessante, né? E a Sônia Ferreira, ela manda uma mensagem para nós, ela diz o seguinte: importantíssimo esse programa sobre a compra do primeiro imóvel. Através do programa Os Dias da Minha Mocidade, Deus tem abençoado a vida dos jovens de todas as idades e em todos os sentidos. Dou graças a Deus por ele, pelo programa, e peço que abençoe todos os envolvidos, em nome de Jesus. Obrigado, Sônia Ferreira, pela mensagem e Deus também te abençoe. Bom, como eu sempre digo, tem uma coisa ruim nesse programa, ele precisa acabar. Então, vamos viver esse momento. Marcelo, agradeço você pela sua presença. Semana que vem a gente continua com essa pauta?
1: Vamos continuar. Josias, é sempre bom estar contigo.
0: Amém.
1: Paz do Senhor aqui aos jovens, a todos os amigos, irmãos, a paz do Senhor e que Deus te abençoe.
0: Amém. Paz, Senhor Marcelo. Minha colega Estela. Olá, está contigo.
2: Paz do Senhor, pastor, paz do Senhor, jovens que estão no estúdio, a paz do Senhor a todos que nos assistiram até agora. E fique ligado que na semana que vem tem mais um programa sobre esse assunto. Mandar um abraço para a nossa equipe de produção, mandar um abraço para a Raíssa, para o Daniel e para o Guilherme.
0: Muito bem. Jovens, uma alegria receber vocês aqui. Sejam sempre bem-vindos à casa de vocês, tá? Não só na gravação do programa, mas sempre que quiserem, venham aqui na rádio. Muito, muito bom receber vocês, tá bom? Deus abençoe.
2: Amém.
0: Tá bom, e a gente se despede então de você que está assistindo. Semana que vem, se Deus quiser, a gente volta com um episódio sempre inédito do programa Os Dias da Minha Mocidade. Se você está nos assistindo pela TV Manaim, pela programação da TV no Manaim 24 horas, na sequência do programa, um novo conteúdo sempre muito bom para você. Aliás, hoje eu conheci uma pessoa que falou assim: vem cá. Aquele conteúdo da TV Manaim, ele é todo produzido aqui em Vila Velha, assim, quase todo. Tem alguns que são produzidos fora, os nossos companheiros pastores nos mandam, mas a maior parte produzida aqui, nos nossos estúdios. Então, na sequência, um novo conteúdo da TV Manaim para você, tá? E se tiver no YouTube, eu não vou cansar de falar, hein? Já curtiu? Não? Por quê? Já compartilhou? Compartilha com os jovens que você conhece. Já colocou o seu comentário? Tá na hora. Semana que vem a gente volta, se Deus quiser. A todos, a paz do Senhor Jesus.

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0: Olá, ouvintes da Rádio Manaim. Eu sou Andréia Talmo e vamos conversar com a enfermeira Valéria Rocha, especialista em enfermagem obstétrica e dermatoterapia, habilitada em ozonioterapia. O tema de hoje é: qual é o perfil do paciente que pode receber ozonioterapia?
1: Olá, ouvintes. A paz do Senhor Jesus. Então, hoje nosso tema é: qual é o perfil do paciente que pode receber ozonioterapia? Na verdade, a ozonioterapia ela não tem contraindicações, mas acontece que quando a gente vai fazer ozônio em um paciente, nós pedimos exames laboratoriais para que a gente possa saber como que está a saúde desse paciente no geral, para que ele possa receber o gás ozônio.
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Uma irmã residente em Cariacica, Espírito Santo, todas as noites, quando colocava sua filha para dormir, cantava a primeira parte do hino Dobro os Meus Joelhos, até então desconhecido. Ela repetia aquela melodia até o momento em que sua filha adormecia. Certo dia, após ouvir a primeira estrofe, a criança, com 4 anos de idade, continuou a cantar o louvor, completando-o com a segunda estrofe, que diz: Guia-me, Senhor, pelo teu amor. Naquele momento, a mãe da criança se recordou de uma visita feita por irmãos da igreja quando estava grávida. Na ocasião, o Senhor mostrou que ela já era separada para o seu louvor.

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1: Mais de 400 mil motoristas do Espírito Santo podem ser beneficiados pela renovação automática e gratuita da Carteira Nacional de Habilitação, a CNH. 402 mil condutores capixabas têm entre 50 e 64 anos e podem se enquadrar nas novas regras do Sistema Federal de Bom Condutor. A renovação automática é voltada para motoristas sem infrações recentes e inscritos no Registro Nacional Positivo de Condutores. O benefício vale apenas para a versão digital da CNH e possui limitações relacionadas à idade e as condições de saúde do motorista, mas o condutor precisa cumprir uma série de requisitos ao mesmo tempo para ter direito ao benefício. É necessário ter histórico limpo, sem nenhuma infração nos últimos 12 meses, estar inscrito no cadastro positivo de condutores, ter menos de 70 anos e não possuir restrições médicas ou bloqueios anteriores no prontuário da habilitação. O cadastro do Registro Nacional Positivo de Condutores é voluntário e deve ser feito pelo aplicativo Carteira Digital de Trânsito ou pelo aplicativo CNH do Brasil. Após a autorização do motorista, o sistema da Secretaria Nacional de Trânsito, Senatran, passa a monitorar automaticamente o histórico do condutor. Apesar do processo ser chamado de renovação automática, a avaliação médica continua obrigatória. O exame médico de aptidão física e mental continua sendo obrigatório.
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Senhor Jesus. Vamos meditar neste momento numa palavra que veio da parte de Deus para nós, que está em 1 Coríntios, no capítulo 1, no versículo 18, que diz assim: porque a palavra da cruz é loucura para os que perecem, mas para nós que somos salvos é o poder de Deus. Louvado seja o nome do nosso Deus. Queridos, a palavra da cruz, qual a mensagem que nos traz? Porque ali na cruz foi consumado todo o projeto de Deus para o homem ter vida. Não a temporal, mas a eterna. Condição para o homem viver eternamente com Deus. Ali estava a mensagem. Consumação de um projeto. Jesus, o Cordeiro de Deus, foi crucificado. Ele mesmo diz, né? Pai, tudo está consumado. Este momento para muitos, como diz a palavra, é loucura. Mas não é uma loucura mental, mas é a falta de um entendimento, ou o entendimento errado que muitos têm quanto à salvação. E por isso, podemos assim afirmar, pecam contra Deus. Jesus mesmo disse isso: errais por não conhecer as Escrituras. Não conhecer as Escrituras, amados, este projeto, não entendem um pacto firmado desde a eternidade para a redenção do homem. Um pacto começou com Adão, quando ali ele peca. Um cordeiro, um animal foi sacrificado. Sangue foi derramado. Pois nós vemos em Abel a valorização deste pacto, porque quando Deus pede um louvor, um sacrifício, ele oferece um cordeiro. E Abraão, que nós sabemos, Deus pediu seu filho em sacrifício. E a pergunta naquele momento do seu filho Isaac foi: pai, onde está o cordeiro? E a resposta foi: Deus proverá para si o cordeiro. Portanto, esse é um momento que muitos não entendem. Por isso a expressão da palavra loucura para muitos. Porque muitos não entendem, porque na morte veio a vida. Mas é um pacto. Isso foi estabelecido por Deus. Agora, para nós que somos salvos, que entendemos a palavra da cruz, nos mostra o poder de Deus. Mostrou o poder, amados, no terceiro dia, porque foi morto, mas ressuscitou, nos mostrando que ele é o dono da vida. Esse poder é capaz de tirar o homem que está enraizado neste mundo, preso neste mundo pelo pecado, vivendo tradição, uma tradição, até mesmo religiosa, mas esse poder foi capaz de nos tirar. É capaz de tirar o homem que está enraizado neste mundo. É um poder que estabelece na vida daquele que creu, daquele que entendeu a palavra da cruz, traz a justiça. O que é a justiça, né, amados? É dar a alguém aquilo que vier por direito. Qual a justiça que vem sobre nós, esse poder? Porque nós recebemos o que estava estabelecido quando cremos. Quando entregamos as nossas vidas nas mãos do Senhor, nós recebemos por justiça, porque atentamos para a palavra da cruz. Traz também santificação, ou seja, a cada momento nós separamos aquilo que é terreno e aquilo que é eterno. Cada momento tiramos aquilo que é nosso e Deus vai acrescentando aquilo que é dele. É o poder de Deus se manifestando, né? É um discernimento que nos alcança. Para quê? Para que as coisas loucas dessa vida, as coisas loucas dessa vida, não venham atrapalhar, né? Aquele entendimento, um projeto que nós passamos a entender e um projeto que nós passamos a viver. Um projeto que nos dá sempre uma certeza: viveremos eternamente com Deus. É uma palavra que

0: estamos deixando aqui para aqueles que estão nos ouvindo. Porque a palavra da cruz, queridos, o Cordeiro de Deus se entregou. Na sua morte nos trouxe vida. Essa é a mensagem da cruz. Que Deus possa assim nos abençoar com a sua palavra.
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1: Nosso tema é: o cliente não compra preço. Se preço fosse tudo, só existiria o mais barato. E você sabe que não é assim. O problema é que muitos empresários ainda acreditam nisso. Acham que precisam baixar preço para vender. E sem perceber, entram numa guerra que não tem vencedor. Porque sempre vai existir alguém mais barato. Sempre. E quando você entra nessa lógica, você perde identidade, perde a margem, perde valor e começa a competir no pior lugar possível, que é a disputa por preço. O cliente não compra só preço, compra três coisas: confiança, experiência e segurança. Se ele confia em você, ele volta. Se a experiência é boa, ele indica. Se sente segurança, ele paga pelo produto ou serviço. Agora pensa, como está a experiência do seu cliente hoje? Ele é bem atendido? Ele entende o valor do que está comprando? Ele sente segurança ou ele só compara preço? Se você quer sair disso, faça três coisas. Atenda melhor. Surpreenda no contato o seu cliente. Entregue melhor. Cumpra mais do que promete. Seja confiável. Não falhe no básico. Parece simples, mas é exatamente o que a maioria não faz. Grave isso. Preço não é o problema. Falta de valor é problema. Quando existe valor, o preço vira consequência. E empresa que vive de valor não entra em guerra de preço. Ela cresce. Este foi o Empreenda Mais. Se tiver alguma dúvida, mande para nós. Até o próximo tema.

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2: Olá, ouvintes da Rádio Manaim. Eu sou Andréia Talma e vamos conversar com a psiquiatra, médica do adolescente, pediatra e mestre em psicologia, a doutora Ana Peixoto. O tema de hoje é: qual é a diferença entre a procrastinação normal e a procrastinação causada pela ansiedade?
3: Olá, Andréia. Olá, ouvintes da Rádio Manaim. A paz do Senhor a todos. Quero agradecer o convite mais uma vez. E nós vamos falar de procrastinação. A procrastinação, todos nós vivemos isso. Quando nós deixamos as coisas para a última hora, temos os nossos compromissos, vamos empurrando com a barriga, né, André? Então, isso é natural. Quando que nós temos que nos preocupar com a procrastinação? Quando ela começa a trazer prejuízos nas nossas atividades diárias. Você deixa de realizar a tarefa ou você começa a desenvolver ansiedade e a procrastinação é um dos sintomas. Você não consegue se organizar e aí os prejuízos iniciam. É muito importante a gente entender os sintomas. Nós todos temos algumas características normais, né? Nós temos medo, nós temos as nossas inseguranças, os nossos temores. Tudo quanto é em grau muito elevado, com prejuízo, é quando nós temos que nos preocupar, porque esses prejuízos começam a acarretar, interferir no nosso dia a dia. A procrastinação também. Se você está reparando que você está demais deitado na cama, se você não consegue botar seus pensamentos em ordem, e isso está trazendo repercussões negativas nas suas atividades diárias, nos seus estudos, nas suas atividades ocupacionais, você está precisando de ajuda. Porque, com certeza, essa procrastinação não está sozinha nesse quadro. Você deve ter mais algum sintoma acompanhando essa procrastinação. Agora, em relação a gente, por exemplo, tem uma matéria que a gente não se identifica muito na sala de aula e deixar um trabalho para a última hora, ou aquela atividade, é normal, todos nós já fizemos isso. Então, é importante você ver o grau, a intensidade e o prejuízo. Faz toda a diferença quando você fala de procrastinação. Eu sei que é um tema bastante popular, que tem se falado muito nessa última década sobre procrastinação, mas não entenda que porque você, de vez em quando, empurra as suas atividades um pouco com a barriga, que isso quer dizer que você esteja com algum transtorno mental.
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1: Queremos saudar aos nossos irmãos, aos ouvintes, com a paz do Senhor Jesus. Vamos meditar neste momento numa palavra que veio da parte de Deus para nós, que está em 1 Coríntios, no capítulo 1, no versículo 18, que diz assim: porque a palavra da cruz é loucura para os que perecem, mas para nós que somos salvos é o poder de Deus. Louvado seja o nome do nosso Deus. Queridos, a palavra da cruz, qual a mensagem que nos traz? Porque ali na cruz foi consumado todo o projeto de Deus para o homem ter vida. Não a temporal, mas a eterna. Condição para o homem viver eternamente com Deus. Ali estava a mensagem, consumação de um projeto. Jesus, o Cordeiro de Deus, foi crucificado. Ele mesmo diz, né? Pai, tudo está consumado. Este momento para muitos, como diz a palavra, é loucura. Mas não é uma loucura mental, mas é a falta de um entendimento, ou o entendimento errado que muitos têm quanto à salvação.

0: Por isso, podemos assim afirmar, pecam contra Deus. Jesus mesmo disse isso. Errais por não conhecer as Escrituras. Não conhecer as Escrituras, amados. Este projeto não entendem um pacto firmado desde a eternidade para a redenção do homem. Um pacto começou com Adão, quando ali ele peca. Um cordeiro, um animal foi sacrificado. Sangue foi derramado. Pois nós vemos em Abel a valorização deste pacto, porque quando Deus pede um louvor, um sacrifício, ele oferece um cordeiro. E Abraão, que nós sabemos, Deus pediu seu filho em sacrifício. E a pergunta naquele momento do seu filho Isaac foi, pai, onde está o cordeiro? E a resposta foi, Deus proverá para si o cordeiro. Portanto, esse é um momento que muitos não entendem. Por isso a expressão da palavra loucura para muitos. Porque muitos não entendem, porque na morte veio a vida. Mas é um pacto. Isso foi estabelecido por Deus. Agora, para nós que somos salvos, que entendemos a palavra da cruz, nos mostra o poder de Deus. Mostrou o poder, amados, no terceiro dia, porque foi morto, mas ressuscitou, nos mostrando que ele é o dono da vida. Este poder é capaz de tirar o homem que está enraizado neste mundo, preso neste mundo pelo pecado, vivendo tradição, a tradição, até mesmo religiosa. Mas esse poder foi capaz de nos tirar, é capaz de tirar o homem que está enraizado neste mundo. É um poder que estabelece na vida daquele que creu, daquele que entendeu a palavra da cruz, traz a justiça. O que é a justiça, né, amados? É dar a alguém aquilo que vier por direito. Qual a justiça que vem sobre nós, esse poder? Porque nós recebemos o que estava estabelecido quando cremos, quando entregamos as nossas vidas nas mãos do Senhor. Nós recebemos por justiça, porque atentamos para a palavra da cruz. Traz também santificação. Ou seja, a cada momento nós separamos aquilo que é terreno e aquilo que é eterno. Cada momento tiramos aquilo que é nosso e Deus vai acrescentando aquilo que é dele. É o poder de Deus se manifestando, né? É um discernimento que nos alcança. Para quê? Para que as coisas loucas dessa vida, as coisas loucas dessa vida, não venha atrapalhar, né, aquele entendimento, um entendimento, um projeto que nós passamos a entender, um projeto que nós passamos a viver. Um projeto que nos dá sempre uma certeza, viveremos eternamente com Deus. É uma palavra que estamos deixando aqui para aqueles que estão nos ouvindo. Porque a palavra da cruz, queridos, o Cordeiro de Deus se entregou. Na sua morte nos trouxe vida. Essa é a mensagem da cruz. Que Deus possa assim nos abençoar com a sua palavra.
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1: Teve início o período de inscrições no curso de Guia de Turismo, oferecido pelo programa Guia Minas, qualificando o turismo. Alunos do ensino médio, jovens, adultos e idosos que concluíram essa etapa de ensino têm até o final deste mês para realizar a inscrição via Sistema Único de Cadastro e encaminhamento para a matrícula. Com 2.500 vagas, a iniciativa será oferecida em 63 escolas distribuídas em 61 municípios, ampliando o acesso à educação profissional e promovendo experiências turísticas seguras, educativas e culturalmente valorizadas. Minas Gerais consolidou-se como o segundo destino de viagens mais procurado do Brasil. A garantia de formação técnica adequada é uma ferramenta potente para fortalecer e ampliar o protagonismo do Estado no setor turístico. Com carga horária total de 800 horas, o curso técnico é estruturado em dois módulos complementares. No primeiro, com 400 horas, os alunos obtêm certificação intermediária como operador de turismo, desenvolvimento, competências relacionadas ao planejamento e organização de roteiros, comercialização de serviços turísticos, gestão de reservas, organização de eventos, além de noções de segurança e primeiros socorros. Já no segundo módulo, a formação é aprofundada e resulta na diplomação como técnico em guia de turismo, com foco na condução de grupos, na logística em tempo real, na leitura de mapas, no uso de equipamentos e na interpretação do patrimônio cultural e ambiental.
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1: Você já ignorou um sintoma porque ele parecia pequeno demais para ser importante? A pessoa observa, espera, dá um tempo e acredita que vai passar. E na maioria das vezes, esse comportamento não vem de descuido, mas da sensação de que aquilo não justifica a preocupação. E é fundamental deixar algo claro, desde o início. Nem todo sintoma pode esperar. Fraqueza súbita de um lado do corpo, dificuldade para falar, perda de visão, desequilíbrio intenso ou uma dor de cabeça abrupta e muito forte são sinais de alerta e exigem atendimento imediato. Mas existe um outro cenário muito mais comum que raramente recebe a mesma atenção. Quem nunca pensou que era só um formigamento? Ah, é só uma tontura? É só um cansaço? É exatamente nesse território do só que muitos sinais importantes acabam sendo negligenciados, porque o cérebro nem sempre começa de forma dramática. Muitas vezes ele avisa aos poucos, de maneira discreta, repetitiva, quase silenciosa. Um formigamento que vai e volta, uma tontura que aparece em determinados momentos do dia, uma sensação de fraqueza difícil de explicar, um esquecimento que começa a se repetir. Isoladamente, esses sintomas podem parecer banais e muitas vezes realmente não indicam algo grave. O problema não

0: está na existência pontual deles, mas na persistência, na repetição e principalmente na mudança de padrão ao longo do tempo.
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1: Foi inaugurado o Centro de Imagens no Hospital Jimirim, em Poço Fundo, sul de Minas. Foram investidos cerca de R$1 milhão para aquisição de um aparelho de tomografia, ampliando a capacidade de diagnóstico e fortalecendo a assistência prestada pelo Sistema Único de Saúde, o SUS, na região. A nova estrutura proporciona mais agilidade na realização de exames, no diagnóstico precoce e no acompanhamento clínico dos pacientes. O investimento também reforça a realização de cirurgias eletivas, já que o hospital integra o programa Opera Mais Minas, política estadual voltada à ampliação do acesso a procedimentos cirúrgicos. O Hospital Jimirim possui 74 leitos, todos destinados ao SUS. A unidade atende especialidades cardiovasculares, respiratórias, neurológicas, além de contar com leitos clínicos, cirúrgicos, obstétricos, pediátricos, de terapia intensiva e de saúde mental. Também foi anunciado repasses estaduais de R$ 338 mil para o custeio de 7 novos leitos de unidade de terapia intensiva UTI na Santa Casa de Misericórdia Francisco de Assis, no município de Três Pontas. Os novos leitos vão ampliar o acesso da população à assistência intensiva.

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0: todos com a paz do Senhor Jesus. São 6 horas em ponto, horário de Brasília, desta sexta-feira, hoje, 26 de junho de 2026. Sejam todos muito bem-vindos à paz do Senhor Jesus. Muito bom dia. Que bom encontrar você já nesta manhã, conectado, sintonizado aqui na Rádio Manaí, na TV Manaí, para juntos estarmos no melhor lugar deste mundo, que é aos pés do Deus Todo-Poderoso, Deus que tudo pode, tudo sabe e tudo vê. Ele é o motivo principal, único, de estarmos aqui todas as manhãs aos seus pés, o lugar mais alto que o homem pode chegar, aos pés do nosso Deus Todo-Poderoso. Conosco nessa manhã, os pastores Gedaí Ferreira, Fábio Jamil, Eduardo Míquio e pastor Oscar Oliveira. O texto que será trazido dessa manhã está no livro Atos dos Apóstolos, capítulo 16, versículo 31. Atos 16, 31. E eu já quero convidar a você, nosso irmão, a você, nossa irmã, a você que está aqui no Brasil e também a você que está no exterior, para que possamos estar em plena comunhão através do Espírito Santo de Deus nesse culto de madrugada. Para darmos início, eu quero convidar o pastor Fábio Jamil a clamar ao Senhor. Pastor, bom dia, paz do Senhor.
1: Bom dia, Kleber, a paz do Senhor, a todos os nossos irmãos aqui da bancada e a todos aqueles que participam conosco nesta manhã. Vamos orar, fazer um clamor ao nosso Deus. Nosso Deus e Pai, clamamos pelo sangue de Jesus e pedimos ao Senhor neste momento uma bênção de comunhão, de libertação, de perdão. Permita-nos, ó Deus, pelo sangue de Jesus, entrarmos

Estamos na tua presença, Senhor, ouvirmos a tua voz. Ó Deus, opera maravilhas neste culto, Senhor, nesta manhã. Assim oramos, pedimos a tua bênção através dos louvores, através da tua palavra. Nós clamamos e oramos em nome de Jesus. Amém. Amém.

0: Nós te glorificamos, Senhor. Adoramos o teu nome por essa comunhão já alcançada com teu Espírito Santo. Te bendizemos em especial, Deus, pois já iniciamos um dia na presença do Senhor, onde certamente o Senhor está presente, fará presente ainda em nosso meio. Te glorificamos, ó Deus, por esta oportunidade, pela paz, pela comunhão, por todo o bem que o Senhor tem feito e fará as nossas vidas, nossas famílias. Adoramos assim em nome de Jesus.
1: Amém. Nós passaremos agora às orações. Os pastores estarão intercedendo ao Senhor, lembrando que neste mês nós estamos orando pelos nossos familiares e também pelo seminário que teremos amanhã, a partir do Manaim de Domingos Martins. Vou pedir ao pastor Fábio Jamil para dar início agora, mais uma vez, às intercessões.
2: Amém. Glória a Jesus. Nosso Pai, nós intercedemos a Ti, oramos pelos nossos familiares, Senhor, para que neste mês o Senhor esteja ricamente abençoando a vida deles, que haja salvação daqueles que ainda não estão na Tua presença, que eles possam ter uma experiência, Senhor, de conversão, de libertação, que eles possam ter um encontro com o Senhor neste mês. Oramos para que o Senhor abençoe os cultos que haverá, Senhor, neste final de semana. Senhor, que haja uma grande bênção, que o Senhor esteja operando maravilhas. Abençoa também os lares. Senhor, preserva as famílias que já são completas na Tua presença, que o Senhor venha guardar, Senhor, de todo mal. Assim nós oramos, ó Pai, e pedimos a Tua bênção, a Tua graça, em nome de Jesus. Amém.
3: Senhor, também oramos para que o Senhor conceda livramento nos lares, livramento da violência, das enfermidades, do desemprego. Oramos pela ação do Senhor para que o Teu povo seja preservado, para que as famílias sejam guardadas. Clamamos também pela participação dos pais e dos filhos na Escola Bíblica Dominical. Que o Senhor possa despertar os pais da importância deste culto, que as crianças, Senhor, os filhos, eles possam absorver a Tua palavra,

0: que possam trazer, Senhor, a instrução, a direção do Teu Espírito Santo em suas vidas. Abençoa, sim, para que sejam famílias edificadas, para que sejam instrumentos nas Tuas mãos. Oramos por isso, no nome de Jesus. Amém. Amém, Senhor.
1: Oramos também, ó Deus, pelo seminário deste final de semana.
2: Sim, Senhor.
1: Desde já o Senhor prepara todas as coisas, ó Deus, dando livramento aos irmãos que irão se deslocar até ali.
3: Amém.
1: Preservando a comunhão com o Teu Espírito Santo. Que cada aula, ó Pai, seja um renovo, seja um ensino. Você dos pastores ali, os professores, a graça do Senhor, a unção, a autoridade do Teu Espírito Santo.
2: Sim, sim.
1: E que todos quanto forem ali, ó Deus, possam estar em plena comunhão e recebam ali o ensino, o alimento da parte do Senhor. Nós pedimos em nome de Jesus.
2: Amém.
3: Amém. Agora você que está em casa, você vai poder colocar diante do Senhor a sua necessidade pessoal, familiar, coloque diante do Senhor a sua família. É momento de oração.

0: Nós saudamos a todos com a paz do Senhor Jesus.
1: Amém.
0: E gostaríamos nesse momento de convidar para uma leitura da palavra do Senhor, que está no livro de Atos, capítulo 16, verso 31, que nos diz assim: E eles disseram: crê no Senhor Jesus Cristo e será salvo tu e a tua casa. Meus irmãos, essa foi uma resposta que os nossos irmãos Paulo e Silas deram a um homem carcereiro. E a dúvida dele surgiu, pois ele viu uma manifestação do Senhor, um sinal do Senhor glorioso na vida dos nossos irmãos. E a pergunta dele foi: como é que eu posso fazer, o que eu devo fazer para ser salvo? Meus irmãos, e essa dúvida surgiu por quê? Porque os nossos irmãos Paulo e Silas, eles foram para Filipos, e ali por pregarem a palavra, eles foram presos, foram colocados em uma prisão. Mas a prisão não conseguiu tirar deles aquilo que é a essência também hoje da igreja fiel, que é a oração e o louvor ao Senhor. Eles oravam e cantavam louvores ao Senhor. Em meio a esse momento de comunhão, apesar da oposição, da prisão, o Senhor se manifestou de forma gloriosa. A palavra registra que houve um terremoto, sacudiu as prisões ali, soltou todo mundo. Mas não apenas esse terremoto sacudiu as prisões físicas, mas também sacudiu a vida deste próprio homem carcereiro. Eles ali livres, o carcereiro tentou fazer mal a si próprio, desistiu da vida. Mas houve uma palavra: olha, não faças mal, nós estamos aqui. Quantas pessoas já desistiram dos seus sonhos, já desistiram da vontade de viver? Mas essa manhã, há uma voz que não é a voz simplesmente de um pregador, mas é a voz de uma igreja, a voz do Espírito Santo, que nesta hora e nesta manhã está te dizendo: não te faças nenhum mal. Não desista da tua vida, não desista dos seus planos. De uma forma especial, queremos dizer nesta manhã, pois estamos orando pela nossa família,

0: Não desista da sua família. Há uma esperança. O Senhor Jesus é a nossa esperança. Ele é aquele que nos promete uma grande bênção. E qual é essa grande bênção? É o versículo que nós lemos. Portanto, nesta manhã, nós queremos te dizer: creia. Creia no Senhor Jesus Cristo e serás salvo, tu e a tua casa. Deus tem uma bênção gloriosa, majestosa e poderosa para a sua vida. A mesma alegria que aquele carcereiro viu na vida de Paulo e Silas, ele desejava sentir. E nós servimos ao Senhor, não por aquilo que ele tem feito, mas por aquilo que ele é na nossa vida. Porque haverá dias difíceis, certamente, mas verás, querido, que a oração e o louvor farão parte da sua vida, se você aceitar do Senhor Jesus hoje. Se você tomar essa bendita decisão, Deus tem uma bênção, não só para você, mas para sua casa. Não desista, não faças nenhum mal. A igreja do Senhor Jesus ainda está aqui. E está te dizendo: olha, Deus tem uma bênção de salvação para você e para sua família. Nós queremos, esta manhã, terminar essa breve mensagem assim, te fazendo esse convite para experimentar essa alegria, essa comunhão que só temos na presença do Senhor. A igreja sempre passou por momentos difíceis, mas o louvor nunca faltou em seus lábios. O Senhor sempre visitou a vida do homem, às vezes em lugares e momentos diferentes. Daniel na cova dos leões, Sadraque, Mesaque, Abednego dentro de uma fornalha de fogo ardente, esse carcereiro na própria prisão. Deus quer te visitar nesta manhã. Abre o seu coração, aceite o Senhor e você verá que a sua vida vai mudar e da sua família também. Vamos fechar os nossos olhos. Vamos entregar esse período diante do Senhor. Oremos ao Senhor. Pai querido, nós adoramos o teu nome, porque um dia o Senhor visitou a nossa vida.
1: Aleluia.
0: Te bendizemos, porque desde o dia que aceitamos o Senhor Jesus como nosso Salvador, o Senhor transformou o nosso destino. O Senhor mudou a nossa história. E com isso também, essa bênção não ficou reservada apenas para nós. Nós temos visto a nossa casa, a nossa família sendo abençoada pelo Senhor. Nós queremos te agradecer assim. E em teu nome nós dizemos que a graça maravilhosa e redentora do Senhor Jesus Cristo, o amor incomparável e incondicional de Deus, o nosso eterno Pai, as santas, eternas e doces consolações do Deus Espírito Santo, repouso sobre todos vós, sobre todo o povo de Deus, agora e para todos sempre. Amém.

0: aniversariante do dia, né? Foi ontem, mas hoje está valendo. E também o pastor Oscar Oliveira está aqui conosco. Que bom que você está aqui também conosco. Vou pedir o pastor Paulo Henrique, o nosso PH, para colocar na tela o telefone 0800, né? Talvez você nessa manhã esteja como esse carcereiro. E o pastor Getaí acabou de trazer essa mensagem. Talvez você pensou nessa semana ou nesse dia mesmo em desistir da vida, né? Não faça isso não. Não tem com quem falar? Ligue, o 0800 está aí para isso. Está aí na sua tela, 0800-707-3076. Você pode ligar a qualquer hora do dia, da noite, feriado ou não, sábado, domingo ou não, não importa. Vai ter um pastor para te ouvir, para te atender, para falar com você, para te aconselhar, para te abençoar, para orar por você, tá bom? Qualquer parte do Brasil, do Acre a Porto Alegre, pode ligar a qualquer hora do dia, tá bom? E para os irmãos que estão no exterior, em Portugal, na Espanha, na Holanda, tem também um telefone específico para vocês, para os nossos irmãos. O nosso pastor PH vai colocar já na tela para você. Você pode ligar pelo WhatsApp também, qualquer, não importa o dia, a hora, o fuso horário, não importa. Vai ter alguém, pronto, está aí na sua tela para você ligar, tá bom? Está se sentindo sozinho, está angustiado, não tem com quem falar, está precisando de oração, então ligue. Não se omita, tá bom? Pode ligar. Nós fazemos questão de atender você, tá bom? Se você tiver coragem de ligar, nós teremos coragem de falar com você, orar por você, te abençoar, para que você possa ter uma vida melhor, para que você possa ouvir a voz de Deus através dos lábios do pastor, tá bom? Então fica assim, hein? Tá combinado, hein? Liga pra gente, tá bom? São 6 horas e 22 minutos, 6 e 22, queridos, eu tenho aqui alguns pedidos de oração, para que a gente possa, vamos orar pela irmã Denise. Ela está na UTI da Santa Casa de Misericórdia aqui em Vitória. A irmã Denise está precisando das nossas intercessões, das nossas orações. Por favor, anote o nome dela aí, por gentileza. Denise, ela está na UTI aqui do Hospital em Vitória. Também vamos estar orando pelo bebê João Miguel. É um bebê, mas vai precisar passar por uma cirurgia na perna para a retirada de um tumor. Então vamos estar orando por esse bebê já tão pequeno, já enfrentando essa batalha na área da saúde. Vamos estar orando pelo João Miguel. Nome bonito, João Miguel. Eu gosto de nome composto assim. Vamos estar orando para o senhor dar uma bênção nessa cirurgia, né? Acalmar o coração dos pais, natural, né? Das famílias. Vamos estar orando por ele, tá? Queridos, hoje é aniversário da irmã Dora. A irmã Dora, ela é esposa do pastor Francisco Cordeiro, lá de Barreiras, na Bahia. Parabéns, minha irmã. Receba o abraço do seu esposo, pastor Francisco, de toda a igreja de Barreiras e também nosso, aqui da Rádio Manaim, tá bom? Feliz aniversário, que Deus abençoe a irmã e que nesse novo ano, nesse novo ciclo, né? Que seja de muitas bênçãos, de muitas vitórias na sua vida, tá bom, irmão? Com muita saúde física e também espiritual. Quem está aniversariando também é a irmã Janique Salomão. Ela é mãe do pastor Felipe Salomão, lá de Candeias, em Recife, Pernambuco. Grande abraço, ela trabalha na cozinha, voluntariamente, na cozinha do Manaim, lá de Pernambuco. Parabéns, minha irmã. Deus abençoe a senhora, viu? Grande abraço aí, a senhora, a irmã Janique Salomão, recebendo o abraço do seu filho, do seu esposo, toda a igreja nossa aqui da Rádio Manaim. Também, sim, o pastor Eduardo Mica, aniversário ontem, né? Então, demos os parabéns e hoje estamos repetindo aqui ao nosso querido pastor. Aliás, pastor Eduardo Mica, o pastor Romário Souza está mandando um abraço para o senhor também. Obrigado. Toda a área ali de Jardim é Anchieta, né? José de Anchieta e também tem Tropical. Isso. Está vendo?
1: Obrigado.
0: Os nossos irmãos mandando um abraço aí ao pastor Eduardo. Também vamos mandar um abraço aqui, porque está aniversariando. A irmã. O nome é difícil, hein? A irmã Estilta Teixeira. Estilta Teixeira. Está aniversariando. Ela é de Santa Bárbara 1. É isso? Santa Bárbara 1. Aqui Santa Bárbara é Cariacica, né? Cariacica. Deve ser Cariacica.
1: Em Minas também.
0: Agora me complicou, hein? Agora é irmã, deixa eu até olhar aqui.

0: Deixa eu ver aqui. Ah, sim, agora que eu faço. Ela é ovelha do pastor Adair Leite. Ah, então é agora que a Cariacica, acertei. Pronto. Pastor Adair Leite é ali de Santa Bárbara 1. A nossa irmã está aniversário ontem. Parabéns, que Deus abençoe, tá bom? Muito obrigado. Ah, o bebê que eu falei aqui agora, ele tem 12 anos, tá? Ele não é bebê, é 12 anos, é um adolescente, tá? É o João Miguel. E vai passar por essa cirurgia. E vamos então orar por ele. E também, deixa eu mandar um grande abraço aqui aos irmãos, ao Manuel Monteiro. Está aqui conosco também, DDD84, eu não sei onde é. Ah, sim, Parnamirim, Rio Grande do Norte. É o diácono Manuel Monteiro, grande amigo. Grande abraço ao nosso Manuel Monteiro, diácono aí de Parnamirim, Rio Grande do Norte. Muito obrigado, que Deus abençoe, tá bom? E também um abraço, claro, não estou esquecendo aqui não, dos nossos irmãos queridos lá de São José de Torres, distrito de Mimoso do Sul, sul do Espírito Santo. Né? Quem mora em Mimoso, sei o quê? Mimosense, né? Mimosense. Um abraço aos irmãos aí de Mimoso.
1: Esses irmãos, eles, todos os dias, eles vão trabalhar em Cachoeiro, de Itapemirim.
0: Ah, perto.
1: E eles assistem todos os dias à madrugada.
0: Vão no ônibus ou no transporte?
1: Exatamente. Eles assistem à madrugada de São José das Torres até Cachoeiro. Inclusive até o motorista agora também está assistindo.
0: Vai ser abençoado.
1: Exatamente.
0: Amém, queridos. Um grande abraço aos nossos irmãos aí de São José dos Torres e Mimoso do Sul. E também a você que acompanha sempre a madrugada aqui na Rádio Manaim, na TV Manaim. Que Deus abençoe você e o nosso muito obrigado, tá? Queridos, vou pedir o pastor Paulo Henrique agora, sim, para colocar na tela, por favor, o texto dessa manhã que está em Atos dos Apóstolos, capítulo 16, verso 31, para darmos início aqui ao nosso pós-madrugada. Aproveitar os pastores que estão aqui, né? E isso, obrigado, pega até na tela. E diz assim: e eles disseram: crê no Senhor Jesus Cristo e será salvo tu e a tua casa. Louvado seja o nome do Senhor. Meus queridos irmãos, Paulo e Silas estavam presos em Filipos após serem açoitados. Eles estavam presos, detidos. Mas em vez de estarem lamentando, reclamando, murmurando, eles oravam e cantavam, Senhor, louvores. E cantavam, Senhor, e quando a gente fala assim, ah, estavam numa cadeia, graças a Deus, que a gente, nós nunca estivemos na cadeia, eu nem você, graças a Deus. Mas o que vinha na nossa imagem é um quarto, um quadrado, uma sala com uma grade, não é isso? Com iluminação. Pois é, mas não era assim não, na época de Paulo e Silas. Geralmente eram cadeias subterrâneas, eram embaixo do chão, né? Geralmente não tinha, naquela época não tinha cimento, não tinha nada disso não. Não tinha não. Piso, né? Era chão batido. Era um terrível. Se cadeia já é coisa ruim, imagina uma cadeia desse naipe, né? E escuridão. Não tinha luz elétrica, né? Era escuridão. Mas houve um terremoto que abriu as portas e quebrou as cadeias, as correntes daqueles que estavam presos. Desesperado, o carcereiro, o pastor falou isso, pegou a espada e tentou atentar contra a sua própria vida, tirar-lhe a sua própria vida. Foi quando Paulo impediu e disse, não faça isso, nós estamos aqui, está todo mundo aqui. Então o carcereiro fez essa pergunta, que está no verso 30. O que é necessário para que eu faça, para que seja salvo? Então, a resposta, o texto nós vemos: crê no Senhor Jesus e será salvo tu e tua casa. Queridos, esse versículo é muito rico para que nós, nessa manhã, possamos ser bocas de Deus nesse lugar aqui. O carcereiro, pastor Gilei, era um homem aprisionado, mais do que os presos que estavam ali. Porque ele morava, naquela época o carcereiro tinha que morar dentro da prisão, ele e a família dele. Então ele e a família estavam aprisionados também. Ele vivia em uma prisão literalmente, mesmo que não estivesse atrás das grades. A família dele também vivia presa. E se algum prisioneiro fugisse, a família do carcereiro sofria as consequências, né? Qual era o nome do carcereiro? Você que tem casa, você sabe? Pois é, a Bíblia não diz. Ele não tinha nome, a Bíblia, ele tinha nome, mas a Bíblia não cita o nome dele, ele não tem identidade no centro.

0: que ele era apenas mais um, mais um. Ninguém no mundo. E é assim que o mundo faz. E assim como ele, muitas pessoas também estão presas no pecado, nos vícios, nas mágoas, no engano. Pensam que estão no controle, mas não estão no controle. Mas nessa manhã, o Senhor traz essa palavra para você. Crê no Senhor Jesus e será salvo tu e tua casa. É um conselho, pastor Jedair Ferreira, que o apóstolo Paulo deu ali para aquele homem, e que é o mesmo conselho que serve para muitos dessa manhã que estão nos ouvindo, nos assistindo. Paz, Senhor, pastor.
1: Paz, Senhor Cleve, paz, Senhor, os pastores da bancada, os irmãos que nos dão a alegria de participar conosco desse pós-madrugada. É uma verdade, Cleve. Muitos andam sem esperança. Esse homem, ele chega à conclusão que ele não queria mais viver. Tem muitas pessoas que estão assim, não achando mais sentido para a vida. Mas é nesse momento em que essa voz de esperança chegou ao coração desse carcereiro, dizendo: não te faças nenhum mal, nós estamos aqui, estamos todos aqui. O sinal de Deus na vida da igreja, as manifestações que o Senhor tem realizado na igreja para demonstrar ao homem de que o Senhor a quem nós servimos, ele é poderoso em obras. Ele está atento às nossas vidas. E é um mundo, Kleber, em que as pessoas, e a palavra de Deus diz que seria assim, um dos sinais da volta do Senhor Jesus, é um homem amante de si mesmo. Como é bom saber que há um Deus que se preocupa conosco. E esse carcereiro pôde perceber a presença deste Deus na vida de Paulo e Silas. Porque enquanto Paulo e Silas oravam e cantavam louvores, o Senhor estava atento a eles. E esse carcereiro certamente desejou ter esse Deus. Por isso que ele fala: olha, Paulo e Silas, o que eu preciso fazer para viver essa experiência? Para viver esse momento tão especial que vocês vivem, de estar na prisão, de cantar e orar, e ter um Deus que responde às orações de vocês, que ouve o louvor, que te visita na prisão, que te liberta da onde ninguém pode te libertar. Eu quero viver isso na minha vida. O que eu preciso? E eles poderiam dizer, né, tantas coisas: olha, faz isso, faz aquilo. Não, algo tão simples. Porque o Evangelho do Senhor Jesus é simples. Porque o próprio Rei dos Reis, Senhor dos Senhores, ele se fez simples. Nós não precisamos de obras nem de esforço. Não é por isso que ele nos alcançou. Mas é pela fé. É crer. É você aceitar. Porque a palavra de Deus diz que: eis que eu estou à porta e bato. Se abrir, eu entrarei em sua casa. Deixe ele entrar hoje no seu coração. Creia e você vai ver. E o Senhor vai mudar a sua história. Mudou a história desse carcereiro. O Senhor, os irmãos tiveram a oportunidade de entrar na casa do carcereiro para pregar a palavra para toda a sua casa. Através da vida do carcereiro. Quem sabe? Através da sua vida hoje, Deus não quer alcançar toda a sua família. Toma o primeiro passo. Toma a atitude. Ah, pastor, mas não tem ninguém na minha casa que serve ao Senhor. Começa por você. Aceita hoje o Senhor Jesus. Toma essa linda e maravilhosa decisão. Te garanto que será a mais importante decisão da sua vida. E aceite o Senhor Jesus, pois ele deseja entrar na sua casa, deseja entrar na sua família e abençoar profundamente a sua história.
0: Amém. O terremoto ali, pastor Fábio Jamil, não pretendia soltar Paulo, mas na verdade salvar o carcereiro. O terremoto foi em benefício do carcereiro. E eu estava lembrando aqui,

0: Porque um terremoto mudou tudo, né? Deus usou um terremoto para sacudir, mudar a vida do carcereiro. Muitas vezes na vida de muitas pessoas, Deus permite certas situações para que a pessoa possa repensar a vida. Aí eu lembrei do antigo pastor Fábio Jamil, do antigo jovem Jamil, quando era jovem.
1: Difícil,
0: hein? Né? Eu lembrei aqui do quando o senhor me contou essa história aqui, na vida do senhor. Uma história real, real. E que Deus mudou a sua vida. Glória a Deus por isso. Quando o pastor, para quem não sabe, o pastor Fábio Jamil sofreu um acidente. Estavam se divertindo com os amigos. Mas Deus usou, permitiu que acontecesse um acidente. E isso sacudiu como um terremoto a vida do jovem Fábio, que hoje é o pastor Fábio Jamil. Mas tudo mudou também na sua vida depois daquele terremoto, não foi, pastor Fábio?
1: Exatamente. A situação que aconteceu aqui com esse carcereiro, Deus ele usa muitas vezes de situações difíceis para nos alcançar, né? E para alcançar aqueles que estão ao nosso redor. O resultado desse encontro aqui foi uma visão que o apóstolo Paulo teve, né? Ele teve uma visão e que ele via um, versículo 9, ele via um varão da Macedônia, né? E lhe rogava dizendo: passa a Macedônia e nos ajude. Então ele entendeu pelo Espírito que o Senhor estava chamando ele ali a Macedônia, né? Então eles chegaram àquela cidade, a primeira distrito ali, a cidade da Macedônia, era Filipos. E você vê o resultado, eles tiveram que apanhar.
0: Serem presos.
1: A Bíblia diz que eles foram açoitados.
0: É muito mais do que apenas
1: passaram uma prova terrível, foram presos. Disseram para o carcereiro: aguarda eles aí com segurança, pessoal, é perigoso, para que aquela família ali tivesse uma experiência, para que aquela jovem também, que havia um espírito que não era de Deus na vida dela, fosse liberta, para que a Lídia, né, vendedora de púrpura também, fosse salva, ela e toda a sua família também, que foram batizados.
0: Verdade.
1: Então Deus, muitas vezes, Kleber, como você disse, permite nós passarmos por certas situações e provas, né? Esse terremoto que vem, para que nós venhamos colocar aquilo que está... O terremoto, geralmente, ele tira as coisas do lugar. Mas o terremoto de Deus, ele vem para colocar as coisas no lugar.
0: Deixa tudo ajustado.
1: Ele ajusta, né? Porque é o terremoto que vem do Senhor. A Bíblia diz que de repente, né? O acidente também foi de repente. Ninguém queria isso, mas ele veio para ajustar tudo e colocar as coisas no lugar, como fez aqui na vida daquela jovem, na vida de Lídia, na vida desta
0: família, né?
1: Desta família aqui. Então é interessante que como Deus ele atende um pedido de socorro, né? Havia um povo ali na Macedônia que precisava de socorro. E Deus enviou a igreja, enviou Paulo e Silas para que fosse socorrer aqueles irmãos ali. Ainda que eles estivessem passando provas ali, mas o resultado foi famílias ali que foram alcançadas pelo Senhor. Louvado seja o nome do Senhor.
0: Louvado seja o nome do nosso Deus. Pastor Eduardo Níquel, pastor, o carcereiro pensou que o terremoto era o fim, mas para Deus era só o começo, né? E ali, uma bênção na vida dele, ele e toda a sua família foram batizados, foram salvos, tiveram as vidas transformadas. Paz do Senhor, pastor Eduardo.
2: Paz do Senhor Kleber, paz do Senhor os pastores, Deus que nos participam conosco deste culto. Pastor Jamil, se o senhor me permitir, eu queria continuar aqui onde ele parou, Kleber. Porque quando você disse bem assim, que para eles o terremoto era o fim, né? Aí o pastor Jamil disse, o terremoto traz desordem, né? E na sua vida, no seu testemunho, né, pastor Jamil?

foi assim. E de muitos são assim, né? Houve um acidente, aquilo ali tirou a coisa da ordem natural, né? Mas aquilo foi necessário para que ele nascesse de novo agora, nascesse como um servo de Deus, né? A mesma coisa aqui com o carcereiro.

Terremoto era o fim, né? Aí o pastor Jamil disse, o terremoto traz desordem, né? E na sua vida, no seu testemunho, né, pastor Jamil? Foi assim. E de muitos são assim, né? Houve um acidente, aquilo ali tirou a coisa da ordem natural, né? Mas aquilo foi necessário para que ele nascesse de novo agora, nascesse como um servo de Deus, né? A mesma coisa aqui com o carcereiro. Quando ele percebeu que o terremoto tinha trazido toda aquela circunstância ali, de socorro do Senhor, Jesus vem e coloca tudo em ordem. Então nós vamos ver que o pastor Redair falou bem assim.

0: Deus, porque o Deus que nos conduz, o Deus que nos direciona, Ele nos guarda, Ele nos traz salvação, né? Quando Paulo fala bem assim, não te faças mal para aquele homem, né? Jesus quer te dar vida, Jesus quer te dar salvação. Aquilo ali não foi um acaso, não. Aquilo foi um encontro com Deus. Aquele terremoto, aquela situação da prisão ali, foi a oportunidade que Deus preparou para alcançar aquela família. Aquele homem e aquela família.
1: Olha o que, que a irmã Stefânia, que aqui de Morada Laranjeiras, ela colocou assim. Cleber, as circunstâncias podem tentar nos prender, mas não podem tirar a nossa identidade em Cristo. E foi exatamente isso que aconteceu com Paulo e Silas.
0: Isso aí. A fé não morreu. A circunstância, ela vem exatamente para isso, para minar o nosso coração, para nos desestimular, para nos fazer desanimar. Mas o Senhor Deus é fiel. Ele é fiel. Ele tem a promessa, quando a palavra fala bem assim, né? Porque eu tenho pensamento de paz, né? Deus tem vida para o nosso coração. A circunstância é contrária, né? Mas o amor de Deus é certeiro.
1: Amém. E também tem outra frase que a irmã colocou que gostei muito. As correntes prendiam os pés e as mãos ali de Paulo e Silas, mas não prenderam a sua fé. Em meio à dor, eles escolheram louvar ao Senhor e o louvor subiu aos céus. Gostei dessa frase.
2: Interessante, Cleber, que o que gerou essa grande experiência de salvação ali para aquela família foi a obediência de Paulo e Silas em obedecer à direção do Espírito, a oração, o louvor, a gratidão, né? Porque isso. Tudo acontece através da oração, através da gratidão a Deus, né? Como o pastor Eduardo falou, eles não murmuraram, estavam ali orando, clamando, o resultado foi salvação.
1: Verdade.
0: Mas não... um detalhe aqui, logo lá no versículo 10, 9, 10, né, quando fala da visão, passa a Macedônia e ajuda. Uhum. Isso é uma direção do Espírito Santo. Né? Uma direção que o Senhor deu a eles para a realização da obra. Uhum. Nos últimos dias, nós recebemos uma circular nos orientando a respeito do jejum do domingo, né, que é exatamente sobre esse tema, a direção do Espírito Santo. E nós vamos ver aqui, nesse texto, servos que ouviram essa direção e colocaram em prática.
2: Glória a Deus. Né?
0: E aí o resultado vem. O milagre acontece, a operação de Deus acontece, a experiência acontece.
1: O céu se move.
0: Né? O céu se move, né? Tudo isso para quê? Por quê? Pela obediência. Obedeceu a direção do Espírito Santo, o projeto é dele. Ele sabe até onde você vai chegar na obediência. Ele vai te levar lá, ainda que as circunstâncias sejam contrárias. Ele estará conosco. Né? Moisés falou o quê? Senhor, não nos faça sair daqui se o Senhor não for conosco. O Senhor irá conosco.
1: Amém. Irá conosco. E o Senhor falou, não, eu vou enviar. Você vai... Anjos vai dar conosco.
0: De jeito nenhum. Não, eu quero o Senhor.
1: Se o Senhor não for conosco, não nos deixe sair daqui.
0: Já estava bom demais, né, Cleber? O anjo ia com eles. Mas não, eu quero
1: a presença do Senhor. Senhor. É ela que nos faz descansar.
0: Exatamente.
1: Pastor Oscar Oliveira. Pastor, nós vemos aqui que através do Paulo e Silas, eles louvavam e adoravam o Senhor em meio ao sofrimento. Louvavam na dor. Não era fácil. Mas isso mostra total confiança em Deus, não é? E em meio a tanto sofrimento, os outros presos escutavam. Escutavam. O louvor é um testemunho para quem está ao redor. E quando eu falo louvor aqui, não estou falando só de cantar, não. Louvar a Deus é através da sua vida, através da obediência.
0: Gratidão,
1: não é? E quem estava ao redor, os presos que estavam ao redor, certamente estavam escutando Paulo e Silas ali. Olha que coisa. E aí, como o pastor Eduardo falou, o louvor e a adoração e as orações moveram os céus. E o terremoto, o agir de Deus, que ali foi o terremoto, veio trazer libertação, não só para Paulo e Silas, mas principalmente para o carcereiro e sua família. Paz, Senhor Pastor.
3: Paz, Senhor Cleber, demais pastores, irmãos. Interessante, né, Cleber? Como que aquilo que Deus operou no passado, ele continua nas nossas vidas. Paulo e Silas, nós podemos dizer que eles estavam ali moídos,

0: E o que é que eles fizeram ali? Eles fizeram um culto. Eles oravam, eles cantavam. E como é difícil em situações, né, de batalhas, a pessoa fazer isso. Eu estou lembrando aqui um pouco ontem do culto, foi mostrando um pastor Eduardo. Pessoas chegavam ali, Kleber lembra, alguns cansados, exaustos, e tem dia, tem momentos, tem situações que às vezes é assim, mas a Bíblia diz que Paulo e Silas, nessa situação, e além do físico, eu vejo aqui uma coisa que às vezes dói muito, que é aquele sentimento de injustiça. O que que eles tinham feito? Eles tinham libertado, eles não, através de uma oração, Jesus, Deus libertou uma pessoa que tinha o espírito ali. Então, esse sentimento de injustiça, tem até uma criança que às vezes ela fala, isso é muita injusticidade. Isso traz algo assim, e naquele meio de injustiça, de perseguição, de dores, eles realizam culto. E nesse culto, pastor Jodaí, Fábio, acontecia algo interessante também. Algumas pessoas ali, eles estavam cantando, outros estavam ouvindo e outro aqui dormindo. Mas Deus estava operando. E o propósito de Deus era isso que você falou, através do louvor, alcançar alguém. E é interessante como que Deus alcança, né? Os pastores já falaram que veio um terremoto. E aí, às vezes, a gente acha assim, ó, tem que ter algo para alcançar, para fazer. E há determinadas situações que só o terremoto que faz acordar, né? Tem pessoas que às vezes estão nos ouvindo, que ora por um familiar, que busca a Deus uma bênção. O Fábio Jamil falou acima aqui da sua situação. Às vezes, Deus ele manda esse terremoto. Quem estiver aqui nesse momento orando, pedindo a Deus uma bênção para sua família. Outros momentos não, a Bíblia diz que Pedro estava preso, o anjo do Senhor foi lá e tirou, e foi tão leve que Pedro pensou que estava tendo uma visão.
1: Glória a Deus.
0: Há operações do Senhor que é assim, mas há operações que é um terremoto, mas o fato é que Deus, ele opera. Sei qual é a situação de quem está nos acompanhando. Certamente a Bíblia diz que nós vivemos, Kleber, dias trabalhosos, dias difíceis, mas o Deus que operou ali através de servos, de uma igreja, de um corpo, é o mesmo Deus que está operando. Então, em meio a situações difíceis, tem dia que às vezes a pessoa não quer cantar, não quer orar, né? É difícil, só a vida, só a circunstância. Mas o Senhor, ele opera, ele trabalha para trazer isso, trazer libertação, trazer salvação e tirar a vida que às vezes está caminhando ao caos, para ter a sua vida e a sua caminhada restaurada pelo Senhor.
2: Como diria o nosso irmão aqui, vigilante aqui da rádio, tem dia que parece noite,
0: Tem dia que parece noite.
2: né? Pastor Jodaí.
3: E aproveitando essa colocação sua, Kleber, o horário, né?
2: Ah, meia-noite. Próxima meia-noite.
3: Perto da meia-noite, Paulo e Silas oravam e cantavam. Esse horário não é meramente o horário e não está por acaso registrado, né?
2: Verdade.
3: É porque demonstra um divisor de águas, né? O momento, a meia-noite é o momento que se encerra um dia e se inicia um outro dia. E perto da meia-noite, eles estavam cultuando ao Senhor. Esse momento é um momento profético. Nós estamos vivendo. É um momento em que a igreja também, ela escolheu, fez uma escolha. Os companheiros já colocaram, o pastor Oscar fez menção agora de um culto ao Senhor. Nós temos escolhas a serem feitas. Talvez de reclamar, talvez dizer, olha que injustiça estão fazendo comigo, eu não merecia isso, por que que Deus me trouxe para cá? Né, poderiam estarem revoltados ali, mas eles escolheram cultuar o Senhor, escolheram cantar e orar. Por quê? Porque eles sabiam, eles conheciam Deus a quem eles estavam servindo. E nós hoje também, profeticamente, estamos assim nesse tempo profético, Kleber, já crendo. E daqui a um pouco haverá um novo dia para todos nós, porque iniciaremos.

0: agora vai findar esse momento aqui na terra, nós vamos iniciar um novo momento no céu com o Senhor. Mas enquanto estamos aqui, há uma igreja. Ela escolheu cultuar o Senhor. Ela escolheu não olhar as circunstâncias em volta, mas adorar aquele que é o Senhor da nossa vida. E todas as vezes que a igreja faz isso, claro, o resultado é salvação.
1: Glória a
0: Para
1: Deus.
0: nós, nesta manhã, também como igreja do Senhor Jesus, precisamos também entender que Deus nos colocou neste mundo com propósitos. Deus não deu essa direção para Paulo à toa. A ida e a obediência, como foi falada pelo pastor Eduardo, não é à toa. Se Deus te deu uma direção, se Deus tem nos dado uma direção, se nesse mês, por exemplo, o Senhor revelou que orarmos pela nossa família, Deus tem uma bênção para a nossa família. Precisamos entender isso e ousar profetizar bênçãos sobre a nossa casa, convidar, evangelizar, testemunhar, porque aqui foi um testemunho que eles deram. Amém, querido?
1: Verdade,
2: amém.
1: Pois é.
2: Só um comentário aqui. O irmão Manuel Monteiro, que você citou ele aí, ele mandou uma mensagem para mim falando o seguinte, associando essa passagem com Raabe também, né? Que ela alcançou a salvação para si e para sua casa, porque creu num projeto que era do Senhor.
1: Ela creu.
2: Ela creu.
1: E aí aconteceu, né? E a casa dela toda foi salva, ela, o pai, a mãe, os irmãos.
2: Exatamente. E ele cita bem assim, só terminando aqui, pastor Jedaí, ele cita bem assim, ela saiu de uma condição que estava em cima do muro, ou seja, indecisa, né? E alcançou um lugar na cidade. Glória a Jesus.
1: Amém. Pastor Jedaí?
0: Não só fazendo a colocação de que o Senhor sempre teve prazer em salvar a
1: Sim.
0: família.
1: Sim.
0: Nós vamos em todos os
1: Família é
0: tempos,
1: projeto de Deus.
0: ser em todos os tempos, momentos difíceis, Deus sempre poupou uma família.
1: Noé,
0: Ló, Ló.
1: Ló, verdade.
0: O Senhor sempre reservou uma bênção para a família. Era perto da meia-noite, a sentença, ali aquela situação. Mas Deus tem uma bênção para a nossa família. Nós precisamos entender isso. Deus tem uma bênção para a nossa
1: Aleluia.
0: família. Não desista. Eu acho interessante ali que ele, vou tirar a minha vida, acabou tudo, não tem solução. Estão assim.
1: Verdade.
0: Não tem solução para minha família, não tem solução para o meu casamento, os filhos. Não, calma. Calma.
1: Deus muda toda maldição em bênção, né?
0: Glória a Jesus, pessoal.
1: Resultado foi, a palavra diz assim, e alegrou-se ele com toda a sua casa.
0: Glória a Jesus.
1: O desfecho foi de uma alegria no meio da família pela grande experiência que eles tiveram com o Senhor Jesus, com a igreja ali presente.
0: Glória a Jesus.
1: Querido, são 6h56, faltando 4 minutos para a gente encerrar. Deixa eu mandar um abraço aqui ao diácono Jonas Nunes, lá de Afonso Cláudio, do bairro São Vicente, que está aniversariando, completando 62 anos. Parabéns, então, ao nosso diácono aí, Jonas Nunes. Lá de Afonso Cláudio, região de montanhas aqui do Espírito Santo. Parabéns, meu querido irmão, que Deus abençoe. Também há um pedido de oração pela Daniela Lopes, da cidade de Itaubim, que está internada em Teofotone, no Hospital Bom Samaritano, e a irmã coloca assim, o irmão coloca assim, a enfermidade dela é grave. Vamos estar orando, então, pela nossa irmã. São 6h56 para a gente encerrar. O carcereiro achava que tudo estava sob o seu controle. Afinal, ele tinha um emprego estável, era funcionário público, né? Estava tranquilo. Não, não estava tranquilo. Na verdade, ele e a família estavam presas. Talvez você também, Cláudio, mas eu estou livre. Você pensa que está livre, mas você está preso ao sistema, você está preso ao pecado, está preso ao vício, está preso ao engano, não é? Se Jesus não for o Senhor das nossas vidas, a pessoa é prisioneira do pecado, pensa nisso, né? Mas em Cristo Jesus nós somos livres. E ali o Senhor trouxe libertação para aquela família. A Bíblia não cita, mas talvez alguns presos também ali viram tudo aquilo acontecer e se converteram também, não é verdade? Mas o tema aqui é a família do carcereiro e a vida dele. A graça os alcançaram, né? E nessa manhã, a graça do Senhor também quer te alcançar, porque todas as manhãs as misericórdias do Senhor são renovadas. A misericórdia para você nessa manhã, a graça do Senhor, a milagre do Senhor nessa manhã para você. Não desista de você, não desista da sua família.

0: São 6 horas e 58 minutos. Eu pedi ao pastor Eduardo Miquel para que possa estar orando pelos nossos irmãos aniversariantes e aqueles irmãos que estão nos hospitais, estão passando por cirurgias, irmãos que estão em casa agora em recuperação das cirurgias. Vamos orar? Feche seus olhos se você puder. Vou pedir a todos os pastores que impõem as mãos, por favor, é momento de oração.
1: Momento de oração.
2: Glória a Jesus. Senhor Deus, te glorificamos por esta manhã na tua presença.
3: Amém.
2: E oramos, Senhor, por aqueles irmãos que passam por enfermidades, aqueles que estão nos hospitais, estão se recuperando de cirurgias, fazendo tratamentos prolongados. Oramos pela ação do Senhor sobre esses teus servos. Citamos aqui a irmã Denise, que está na UTI, o João Miguel, um adolescente, a nossa irmã Maria Aparecida, mãe da irmã Jaqueline, a irmã Silva, o pastor Vidal, a Daniela Lopes, Senhor, e tantos outros que não citamos aqui, mas que o Senhor conhece as suas necessidades.
3: Amém.
2: Opera, Senhor, a cura. Opera, Senhor, uma bênção de paz também a esses corações, que a fé possa sustentá-los neste momento de batalha, mas também que o Senhor possa dar sabedoria, gratidão, para louvar e bendizer o teu santo nome.
3: Amém, Senhor.
2: Ainda, Senhor, te louvamos pelos aniversariantes.
3: Em nome de Jesus.
2: A irmã Dora, a irmã Janique, a irmã Estilta, o Adrian, aquele jovem ali de Belém, a Natiele, de Jardim Tropical 3, o Jonas Nunes e tantos outros que também estão aniversariando nesta semana. Que sejam dias abençoados, que os cultos desse final de semana possa trazer paz e alegria aos seus corações, que sejam agraciados pelas bênçãos do céu. Assim oramos, Senhor, por esses e por todo o teu povo, no nome de Jesus. Amém. Amém.

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1: O fechamento dos supermercados aos domingos no Espírito Santo já começa a apresentar impactos no setor varejista. A mudança foi definida em acordo com o Sindicato dos Comerciários e a Ficomércio do Espírito Santo e segue em caráter experimental até novembro deste ano. Desde 1º de março, os supermercados passaram a funcionar apenas de segunda a sábado no Espírito Santo. Segundo empresários do setor, o descanso aos domingos tem contribuído para melhorar a satisfação dos trabalhadores e aliviar o desgaste da rotina. Para muitos colaboradores, domingo livre passou a representar mais tempo para descanso, convivência familiar e atividades pessoais. Empresários também avaliam que o fechamento ajuda na retenção de mão de obra, problema considerado um dos principais desafios do setor supermercadista atualmente. Entre os consumidores, a mudança dividiu opiniões. Parte dos clientes relatou dificuldade para reorganizar a rotina de compras. Outros consumidores afirmaram que a alteração não impactou os hábitos, já que as compras já eram realizadas durante a semana ou aos sábados. O acordo entre representantes do comércio e trabalhadores segue válido até novembro deste ano, período em que haverá avaliação dos impactos econômicos e trabalhistas da medida. A Associação Capixaba de Supermercados, a Capse, informou que ainda não possui um levantamento consolidado sobre os efeitos do fechamento dos supermercados aos domingos.
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1: Queremos saudar aos nossos irmãos, aos ouvintes, com a paz do Senhor Jesus. Vamos meditar neste momento numa palavra que veio da parte de Deus para nós, que está em 1 Coríntios, no capítulo 1, no versículo 18, que diz assim: porque a palavra da cruz é loucura para os que perecem, mas para nós que somos salvos é o poder de Deus. Louvado seja o nome do nosso Deus. Queridos, a palavra da cruz, qual a mensagem que nos traz? Porque ali na cruz foi consumado todo o projeto de Deus para o homem ter vida. Não a temporal, mas a eterna. Condição para o homem viver eternamente com Deus. Ali estava a mensagem. Consumação de um projeto. Jesus, o Cordeiro de Deus, foi crucificado. Ele mesmo diz, né? Pai, tudo está consumado. Esse momento para muitos, como diz a palavra, é loucura. Mas não é uma loucura mental, mas é a falta de um entendimento, ou o entendimento errado que muitos têm quanto à salvação. E por isso, podemos assim afirmar, pecam contra Deus. E Jesus mesmo disse isso: errais por não conhecer as Escrituras. Não conhecer as Escrituras, amados, este projeto, não entendem um pacto firmado Deus da eternidade para a redenção do homem. Um pacto que começou com Adão, quando ali ele peca. Um cordeiro, um animal foi sacrificado. Sangue foi derramado. Pois nós vemos em Abel a valorização deste pacto, porque quando Deus pede um louvor, um sacrifício, ele oferece um cordeiro. E Abraão, que nós sabemos, Deus pediu seu filho em sacrifício. E a pergunta naquele momento do seu filho Isaac foi: pai, onde está o cordeiro? E a resposta foi: Deus proverá para si o cordeiro. Portanto, esse é um momento que muitos não entendem. Por isso a expressão da palavra loucura para muitos. Porque muitos não entendem, porque na morte veio a vida. Mas é um pacto. Isso foi estabelecido por Deus. Agora, para nós que somos salvos, que entendemos a palavra da cruz, nos mostra o poder de Deus. Mostrou o poder, amados, no terceiro dia, porque foi morto, mas ressuscitou, nos mostrando que ele é o dono da vida. Este poder é capaz de tirar o homem que está enraizado neste mundo, preso neste mundo pelo pecado, vivendo uma tradição, até mesmo religiosa, mas esse poder foi capaz de nos tirar, é capaz de tirar o homem que está enraizado neste mundo. É um poder que estabelece na vida daquele que creu, daquele que entendeu a palavra da cruz, traz a justiça. O que é a justiça, né, amados? É dar a alguém aquilo que vier por direito. Qual a justiça que vem sobre nós, esse poder? Porque nós recebemos o que estava estabelecido quando cremos, quando entregamos as nossas vidas nas mãos do Senhor. Nós recebemos por justiça, porque atentamos

0: para a palavra da cruz. Traz também santificação, ou seja, a cada momento nós separamos aquilo que é terreno e aquilo que é eterno. Cada momento tiramos aquilo que é nosso e Deus vai acrescentando aquilo que é dele. É o poder de Deus se manifestando, né? É um discernimento que nos alcança. Para quê? Para que as coisas loucas dessa vida, as coisas loucas dessa vida, não venham atrapalhar, né? Aquele entendimento, um entendimento, um projeto que nós passamos a entender e um projeto que nós passamos a viver. Um projeto que nos dá sempre uma certeza: viveremos eternamente com Deus. É uma palavra que estamos deixando aqui para aqueles que estão nos ouvindo. Porque a palavra da cruz, queridos, o Cordeiro de Deus se entregou. Na sua morte nos trouxe vida. Essa é a mensagem da cruz. Que Deus possa assim nos abençoar com a sua palavra.
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1: O governo de Minas Gerais aplicou cerca de 17 mil doses durante a semana de mobilização e vacinação nas escolas. A ação levou imunização, orientação e cuidado ao ambiente escolar, facilitando o acesso de alunos e profissionais de educação às vacinas no calendário nacional de vacinação. A vacinação continua disponível nos municípios. Crianças e adolescentes com doses em atraso devem procurar uma unidade básica de saúde, uma UBS, para atualizar a caderneta. Ao todo, cerca de 355 municípios.

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2: Olá, ouvintes da Rádio Manaim. Eu sou Andréia Talmo e vamos conversar com o piloto de embarcação civil, formado em Ciências Náuticas, oficial de quarto de Náutica, Pedro Quirino. O tema de hoje é: quais são os principais tipos de embarcações no Brasil?
3: Olá, Andréia, e olá, ouvintes da Rádio Manaim. A paz do Senhor Jesus. Existem navios de cabotagem que navegam pela costa do Brasil. Realizam transporte de cargas gerais, contêineres, granéis sólidos, grãos no geral, como soja e milho, e gazeiros, que transportam gás liquefeito e gás natural no geral. Há também o navio de longo curso, que realiza transporte de petróleo para o exterior, principalmente para países da Ásia e Oriente Médio. Também embarcações conteneiras, entre outras. O navio offshore realiza apoio marítimo às plataformas de petróleo e é classificado pelo tipo de serviço prestado, como PSV, que significa que transporta carga, diesel e água. RSV, significa que fazem manutenções com robôs subaquáticos, que chamamos de ROVs. DSV, realiza manutenções com mergulhadores, nas plataformas, entre outras. Navio de cruzeiro é o principal navio de passageiro em alto nível. São as embarcações mais seguras do mundo. Realizam viagens entre cidades, estados, países, proporcionando lazer e diversão. Entretanto, existem os navios cruzeiros que transportam pessoas, como era o famoso navio Titanic. Porém, perderam a força com o advento da aviação e atualmente há poucos no mundo. Estas são algumas das embarcações para você, ouvinte, perceber que a área marítima é extremamente importante para a logística brasileira e poucas pessoas conhecem. Talvez você nunca tenha ouvido falar. Claro que existem muitas outras embarcações, como navio de passageiro a médio porte, é o ferry boat, recreação, pesca, entre outros. A todos a paz do Senhor.
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1: Os olhos são frequentemente chamados de janela da saúde, e a expressão faz sentido também do ponto de vista

0: Médico. Vasos sanguíneos, nervos e estruturas internas dos olhos podem apresentar sinais de doenças sistêmicas ainda desconhecidas pelo paciente. O oftalmologista é o primeiro profissional a suspeitar de condições que afetam diferentes partes do organismo. Isso acontece porque a retina possui uma rica rede de vasos sanguíneos e nervos que refletem diretamente o funcionamento do corpo. Com equipamentos modernos como retinografia, mapeamento de retina e tomografia de coerência óptica, os especialistas conseguem observar alterações que podem indicar doenças cardiovasculares, metabólicas, neurológicas e autoimunes. Entre as doenças mais frequentemente identificadas nos exames oftalmológicos está o diabetes. Pacientes podem apresentar sinais de retinopatia diabética antes mesmo de saberem que possuem alterações nos níveis de glicose. Pequenos sangramentos, dilatação vascular e edema na retina podem ser os primeiros indícios da doença. O diagnóstico precoce é fundamental para evitar complicações visuais e também danos em órgãos como rins, coração e sistema nervoso. A hipertensão arterial também costuma deixar marcas visíveis nos olhos. Alterações nos vasos da retina, estreitamento arterial e hemorragias podem indicar pressão elevada e descontrole da doença.
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1: As Manaim anunciando o Evangelho Eterno, 8:06, 8:06, horário de Brasília, desta sexta-feira. Deixa eu mandar um abraço aqui a todos os irmãos voluntários que estão já no Manaim ou nos Manaíns, na verdade, em todo o Brasil, para o seminário que terá início amanhã pela manhã. Queridos, deixa eu mandar um abraço aqui aos irmãos que estão na portaria, equipe da portaria, equipe de segurança, de elétrica, de água, os irmãos da cozinha, da hospedagem, da livraria. Um grande abraço a cada um de vocês. Que Deus abençoe esse trabalho, né, que vocês fazem voluntariamente nos Manaíns, que é tão importante, é muito importante, né? E também aos pastores que irão ministrar as aulas e aos seminaristas que estarão subindo aos Manaíns para receberem o alimento, o estudo, né? Para estarem se alimentando da palavra do Senhor. Que Deus abençoe a cada um de vocês, que o Senhor guarde e proteja os irmãos nos ônibus, nos carros, nas vans, nos aeroportos, os irmãos de todo o Brasil e do mundo, né? Que participam a cada quinzena, né, dos seminários aqui no Manaus do Mesmo Martins e também nos Manaus em todo o Brasil. Um grande abraço a cada um dos irmãos. 8:07, horário de Brasília. Tá tudo bem com você? Tá? Mas se não tiver, vamos orar para ficar bem, para você ficar abençoado. Tá bom? 8:07.

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1: A praça de serviço chegou a Teoflotone, no Vale do Mucuri, levando atendimentos gratuitos, emissão de documentos, serviços de saúde, vagas de emprego, castração de animais à Praça Tiradentes, no centro da cidade. Durante 2 dias de programação, moradores tiveram acesso a dezenas de serviços gratuitos em um único espaço, com foco em cidadania, empregabilidade, saúde, assistência social, regularização documental e saúde animal. Entre os serviços mais procurados, por onde o projeto já passou, estão a emissão da nova carteira de identidade nacional, realizada no local pela Polícia Civil de Minas Gerais, além de orientações sobre vagas de emprego, seguro-desemprego, carteiras de trabalho digital, serviços da UAI e regularização de documentos no geral. A praça de serviços também ofertou ações de castração gratuita de cães e gatos, vacinação e orientações sobre cuidados com os animais, além de atendimentos de saúde, assistência social e suporte ao cidadão em diferentes áreas. A praça de serviços, governo presente, já ultrapassa a marca de 72 mil atendimentos e orientações realizados em Minas Gerais, consolidando-se como uma das principais iniciativas de aproximação entre o Estado e a população. O projeto já percorreu cidades, polos de diferentes regiões mineiras, como Uberlândia, Ipatinga, Ubá, Pouso Alegre, Poços de Caldas, Diamantina, Ouro Preto, Uberaba, Araxá, Barbacena, Paracatu, Ponte Nova e Viçosa, levando serviços essenciais, escuta ativa e atendimento direto aos cidadãos.

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1: A depressão é uma das doenças mais comuns do mundo. Afeta milhões de pessoas, atravessa idades, profissões e estilos de vida. Ainda assim, persiste uma ideia equivocada, a de que se trata apenas de um problema emocional restrito à mente. Cada vez mais, entendemos a depressão como uma condição que envolve o organismo como um todo. Não é apenas o cérebro, mas também o corpo, os hábitos e uma complexa rede de interações biológicas. Três pilares têm se destacado nesse novo olhar: o movimento, a alimentação e o sono. O primeiro deles é o exercício físico. Durante muito tempo, visto como um complemento. Hoje, ele ocupa um papel muito mais central. Estudos mostram que atividades como caminhada, corrida, musculação podem reduzir de forma significativa os sintomas depressivos. Em alguns casos, especialmente nos quadros leves a moderados, o efeito se aproxima do observado com psicoterapia e até com medicamentos.

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1: Nosso tema é: o cliente não compra preço. Se preço fosse tudo, só existiria o mais barato. E você sabe que não é assim. O problema é que muitos empresários ainda acreditam nisso. Acham que precisam baixar preço para vender. E sem perceber, entram numa guerra que não tem vencedor. Porque sempre vai existir alguém mais barato, sempre. E quando você entra nessa lógica, você perde identidade, perde a margem, perde valor e começa a competir no pior lugar possível, que é a disputa por preço. O cliente não compra só preço, compra três coisas: confiança, experiência e segurança. Se ele confia em você, ele volta. Se a experiência é boa, ele indica. Se sente segurança, ele paga pelo produto ou serviço. Agora pensa, como está a experiência do seu cliente hoje? Ele é bem atendido? Ele entende o valor do que está comprando? Ele sente segurança ou ele só compara preço? Se você quer sair disso, faça três coisas. Atenda melhor. Surpreenda no contato o seu cliente. Entregue melhor. Cumpra mais do que promete. Seja confiável. Não fale no básico. Parece simples, mas é exatamente o que a maioria não faz. Grave isso. Preço não é o problema. Falta de valor é problema. Quando existe valor, o preço vira consequência. E empresa que vive de valor não entra em guerra de preço. Ela cresce. Este foi o Empreenda Mais. Se tiver alguma dúvida, mande para nós. Até o próximo tema.

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2: Rádio Manaim anunciando o Evangelho Eterno, 9 horas 24 minutos, 9h24, horário de Brasília. Deixa eu mandar um abraço aqui à nossa irmã Maria Bento Mateus Terceira, que mora lá em Belo Horizonte, BH, lá no bairro das Indústrias, né? E ela diz: Cleber, tudo bem? Eu sou aqui da Igreja Cristã Maranata de Belo Horizonte.

BH, do bairro das Indústrias. Hoje é aniversário do meu irmão, o nome dele é Elias Bento Mateus. Gostaria de deixar aqui um abraço carinhoso para ele, para o meu irmão, né? E que o nosso Senhor querido, o Senhor Jesus, o abençoe sempre. Amém. Parabéns, então, ao Elias Bento. Está aniversariando hoje, hein, Elias? Receba um abraço aí da sua irmã, a Maria Bento, e todos nós aqui da Rádio Manaí. Tá bom? Feliz aniversário, meu querido. Deus te abençoe. Também um abraço ao Roberto Borges de Araújo, que mora em Ouro Branco, Minas Gerais. Ele diz: Kleber, paz, Senhor, tudo bem? Olha, mande um abraço para uma irmã, uma tia, chamada Tia Denir. Ela mora na roça, em uma roça, aqui em Santo Antônio de Pádua. E está ligada na Rádio Manaí todos os dias. Que bom! Um abraço carinhoso à nossa irmã, Tia Denir. Que Deus abençoe. Obrigado pelo carinho. Tá ouvindo a gente aí, Tia Denir? Grande abraço para a senhora, viu? Obrigado pelo carinho de sempre. Que Deus te abençoe abundantemente, tá bom? Obrigado por ouvir a gente aí. Roberto, grande abraço para você também, tá? Roberto Borges de Araújo, aí de Ouro Branco, em Minas Gerais. E claro, a tia Denir, que sempre ouve a gente aí, tá? Deus te abençoe. Ela mora em Santo Antônio de Pádua. Isso. Boa. Bom final de semana, tá? Um abraço também para Edirlane Barbosa Freitas. Ela mora em Morada de Santa Fé, aqui em Cariacica, né? E ela nos mandou uma mensagem aqui também, que Deus te abençoe, viu? Deus te abençoe muito, nossa irmã Edirlane Barbosa Freitas. O irmão Osíris Pereira da Silva, ele pede oração por Daniela Lopes de Assis, lá de Itaubim. Ela está internada em Teófilo Otoni, lá no Hospital Bom Samaritano, e a enfermidade que ela está, né, sofrendo, que ela está cuidando, é uma enfermidade grave. Vamos estar orando pela nossa irmã Daniela Lopes de Assis, lá de Itaubim, em Minas Gerais. Deixa eu mandar também aqui um abraço a Juliana Nunes, lá de Soledade, Natal, Rio Grande do Norte. É disse: Kleber, quero dar os parabéns para a minha cunhada Priscila, e dizer que a vida dela, né, é muito preciosa, que ela seja muito abençoada, e que esse novo ano que se inicia na vida dela, que seja um ano de muitas experiências com Deus. Parabéns, então, a Priscila, cunhada da Juliana Nunes, lá de Soledade, Natal, Rio Grande do Norte, tá aniversariando hoje. Parabéns, tá, Juliana? Um abraço também a Cassiene Luiz da Silva, lá do Gama, no Distrito Federal, né? A Discleber, quero parabenizar minha filha Rayane Maiara, tá aniversariando hoje. Parabéns, então, Rayane, sua mãe, tá bom? Tá mandando um abraço para você. E nós também, aqui da Rádio Manaí, Rayane Maiara, lá do Gama, no DF. Filha da irmã Cassiene Luiz da Silva, tá aniversariando hoje. Se você conhece, manda um zap para ela abençoada e parabenizando, tá bom? 9:27 aqui na Rádio Manaí. Que bom que você está conosco. Vamos juntos até as 10 horas da manhã, aqui pela Rádio Manaí, louvando ao Senhor, o único Deus verdadeiro.

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1: O Departamento de Estradas de Rodagem de Minas Gerais, o DER, disponibilizou a versão revisada do Serviço de Natureza Rodoviária do SICOR Minas Gerais, que é o Sistema Referencial de Custos Rodoviários de Minas. Os manuais e cadernos técnicos já podem ser utilizados pelos profissionais da área após a incorporação das contribuições apresentadas durante a consulta pública realizada para aprimorar e aperfeiçoar o sistema. O novo sistema estadual entrou em vigor em abril deste ano. A atualização representa mais um passo no processo de modernização da gestão de custos e orçamentos de obras. Obras públicas em Minas Gerais. Para garantir maior precisão e aderência à realidade do Estado, o sistema foi estruturado com base nas características das 6 macro-regiões mineiras: Triângulo e Alto Paranaíba, Central, Jequitinhonha e Mucuri, Leste e Norte-Sul. Segundo o diretor-geral do DER de Minas Gerais, Matheus Novaes, a metodologia representa um avanço estratégico para a infraestrutura e para a gestão pública mineira. Por meio dos manuais e cadernos técnicos, o sistema oferece acesso à memória de cálculo das composições de preços unitários, permitindo que orçamentistas e gestores públicos trabalhem com dados atualizados, produtividades reais e parâmetros alinhados às inovações tecnológicas do setor. Minas Gerais é o primeiro estado do país a adaptar a metodologia do sistema de custos referenciais de obras do Departamento Nacional de Infraestruturas de Transportes.
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Uma irmã residente em Cariacica, Espírito Santo, todas as noites, quando colocava sua filha para dormir, cantava a primeira parte do hino Dobro os Meus Joelhos, até então desconhecido. Ela repetia aquela melodia até o momento em que sua filha adormecia. Certo dia, após ouvir a primeira estrofe, a criança, com 4 anos de idade, continuou a cantar o louvor, completando-o com a segunda estrofe, que diz: Guia-me, Senhor, pelo teu amor. Naquele momento, a mãe da criança se recordou de uma visita feita por irmãos da igreja quando estava grávida. Na ocasião, o Senhor mostrou que ela já era separada para o seu louvor.

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1: Agora são 9:55, 9:55. Deixa eu mandar um abraço aqui à nossa irmã Andréia. Ela mora na Vila Merlo, em Cariacica, aqui na Grande Vitória, né? Os clubes estão completando hoje mais um ano de vida. Na presença do Senhor, só tenho a agradecer a Deus, né? Gratidão mesmo. O que darei eu ao Senhor?

por todos os benefícios que me tem feito. Salmo 116, verso 12. Deus te abençoe, viu, André? Um feliz aniversário para você. Que Deus te abençoe muitíssimo. 9:55.

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1: A hipertensão é uma doença crônica muito prevalente no Brasil. Por isso, desde o ano passado, a diretriz para a classificação da pressão arterial mudou no país. A pressão 12/8, historicamente considerada saudável, passou a ser classificada como pré-hipertensão arterial. Na prática, a pressão entre 120/80 e 139/80-89 passou a ser enquadrada como pré-hipertensão pela nova regra, validada pela Sociedade Brasileira de Cardiologia. A partir de 140/90 ou 14/9, o diagnóstico é de hipertensão arterial. Essas alterações seguiram uma mudança que já havia sido colocada em prática pela Sociedade Europeia de Cardiologia em 2024 e é fundamental para reduzir os riscos de acidente vascular cerebral e de insuficiência renal que estão intimamente ligados à hipertensão. A ideia é antecipar o início dos cuidados para controlar melhor a pressão arterial e evitar complicações. Especialistas destacam que a medida se torna necessária quando se percebe o crescimento no ritmo de novos diagnósticos de pressão alta no Brasil. Dados do Ministério da Saúde indicam que o percentual de brasileiros hipertensos saltou de 22% em 2006 para 29,7% em 2024. A pressão alta é um dos principais fatores de risco para doenças cardíacas, o AVC, e doença renal crônica.
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0: Muito bem, meus queridos, são 10h08, 10h08. Estamos aqui na Rádio Manaim e agora uma entrevista. Vamos falar ao vivo aqui com os nossos convidados dessa manhã. Estamos recebendo aqui nos nossos estúdios em Vila Velha, no Espírito Santo, ao vivo, né? Ao vivo, a nossa colega de trabalho, a Claudi, também conhecida como Claudi. E aí, Claudi, passe. Seja bem-vinda mais uma vez nesse bate-papo aqui com os nossos irmãos japoneses e com a nossa intérprete, a Josiane Shirase, que está conosco aqui.
1: Paz do Senhor, Kleber, paz do Senhor, irmãos, estão ouvindo a Rádio Manaim. Estamos aqui de volta para trazer mais notícias, informações e essa participação especial dos irmãos que com certeza vai trazer muita informação e muitas experiências para compartilhar aqui.
0: É verdade. E conosco também aqui, eu falei o nome dela, Josiane Shirase, ela que é descendente japonês, mas reside no Japão. Deixa eu falar com ela aqui, né? Ô, Josiane, muito bom falar com você. Obrigado por ter aceito o convite, estar aqui conosco nessa manhã, nos ajudando nessa a entender o que os nossos irmãos, a Lili e o Ken, né? Eles têm experiência para contar para a gente nessa manhã. Muito obrigado.
1: Nada, a paz do Senhor Jesus.
0: A pronúncia foi certa aí do sobrenome, não foi?
1: Foi certinho. Ah, então tá. Só que o descendente é o meu esposo. Ah, eu sou brasileira.
0: Tá, você é brasileira?
1: Ele é Nisei.
0: Ah, perfeito. Você é made in Brazil.
1: Sim.
0: Então tá certo, agora entendi. Então tá bom. Deixa eu chamar aqui pra gente conversar. A Claudi vai fazer a primeira pergunta pra eles, mas deixa eu cumprimentá-los, né? A Lili. Lili, muito prazer recebê-la mais uma vez aqui na Rádio Manaim. E acredito que você tem muitas experiências para nos contar nessa manhã.
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0: Jesus. Paz Senhor.
1: Paz Senhor.
0: ブラジルは初めだったけれども本当に言葉に現れない神様の素晴らしい恵みをもらいました
2: 。É a primeira vez que ela veio ao Brasil, né? E assim, ela recebeu muitas bênçãos na presença do Senhor.
1: Muito bom, muito bom, né? Vamos prestar saber dessas bênçãos todas aqui. E com ela, o Ken. Ken, deixa eu ver se a pronúncia é, é Ken Seili, é isso?
2: Tá certo?
1: Tá certo? Ah, que bom, já sei falar japonês. Ô, Ken, também um prazer, uma alegria para nós. Receber você aqui nos estúdios da Rádio Manaí. Valdir, por favor, faça as honras da casa, por gentileza.
0: Durante a semana, Kleber, eu já fiz uma entrevista para o programa Maranata em Foco com os dois. Tem muitas informações que vão vir no programa, mas aqui na rádio vou fazer algumas perguntas para os irmãos que possam ouvir e participar.
2: Rádio Manaí de, Honshu Itabiuma está cotoando aqui, demo, ima cara, iroiro na shitsumo o ste, sore cara, kyodai shimai tachi, Brasil ju, kikeru yon naru, né?
0: Então, vou direcionar a primeira pergunta para a Lili.
2: Saishou no shitsumon a Lili ni mukete, né?
0: A irmã que já conhecia o Senhor em outras denominações esteve presente na Igreja Maranata lá no Japão, que ela contasse como foi esse encontro ali, o que marcou a sua vida ali no Japão, frequentando agora a Igreja Cristã Maranata.
2: 日本に暮らしてたし、いろいろな教会と出会ったし、いろいろな教会と関わってて、それで日本のマラナタクリスト教会に入って、どの気持ち、どの体験が日本のマラナタ教会があったんですか？
0: 初めに礼拝に参加して、もう本当に、すぐ感じたのは、まあ、今日本のマラナタは建物もなくて他のところを借りて、するけれどもで集まったところが本当に神様が臨在するっていうことを分かってもう初めに入った時からこの礼拝の賛美の中で臨在する神様あとでメッセージでまだ語る神様礼拝が終わってから東大姉妹との交わりの中でまだ感じる神様の愛あとで予言もうすべてが本当に神様を体験する礼拝ですね。
2: Ela falou que quando ela entrou na igreja, assim, nós somos um local alugado, alugamos o centro cultural ainda, né? O centro multicultural da cidade, mas ela falou que quando entrou na igreja, tanto na parte dos louvores, como na palavra e os dons, né? Em todo o ato do culto, ela sentiu muito a presença do Senhor. E após o culto, a assistência dos irmãos, a comunhão dos irmãos, foi essencial para ela se firmar na igreja.
1: Perfeito. Você que está ouvindo a Rádio Manaim, deixa eu mandar um abraço aqui ao pastor Everaldo Filpo, está lá em Jacksonville, na Rádio Manaim. Está ouvindo a gente lá nos Estados Unidos, essa entrevista, né? Você que está ouvindo a Rádio Manaim, você está ouvindo os irmãos falar em japonês? Você não está no lugar errado, não. É porque os irmãos são japoneses, estão ouvindo a gente aqui. E nós estamos entrevistando a Lili e também aqui o Ken, esses irmãos abençoados lá. E também a intérprete, claro, a Josiane, que moram, residem no Japão. E estamos nos dando o prazer e alegria de estar aqui com a gente. Nós estamos conversando com eles. Deixa eu falar com o Ken. Ken, como foi a sua experiência com Deus, com o Senhor Jesus na igreja?
2: Maranata Cristo que eu caí na raita, que nem dono taikenga arimashita ka?
3: Yappari, ouku wa, kono imamade no kayotte kita kyoukai de wa, この予言の礼拝っていうものとか、この予言的なことに関して

0: 礼拝を捧げるっていうことはなかったんですね。
1: A experiência maior para ele foi assim, que ele nunca foi em um culto que, foi, que havia culto profético. E que o Senhor falava nos dons, através do culto profético, né, dentro da igreja.
2: Que maravilha.
0: Maravilha. Muito bom. Ah, realmente, quando eu fiz a oração, eu fiz a oração, eu fiz a oração, eu fiz a oração, eu fiz a その得たものとかもありますし、この仕事とかも祈ってもらって、仕事をできたりとか、そういうこともありました。
1: Aí lá também ele teve a experiência de orar ao Senhor, o Senhor dá uma resposta de trabalho para ele, e igual ele falou, né, as visões, o Senhor falar claramente, obter a resposta do Senhor através dos dons, diretamente na casa do Senhor, através da palavra, e isso é maravilhoso. Né?
3: Maravilha, Claudia.
2: Maravilha. É, Josi, agora eu vou voltar uma pergunta para você. Você comentou que lá a igreja, o culto acontece numa conversa que nós tivemos, mas nos fins de semana, agora você falou que é num local que é alugado. Sim. Conta para os irmãos que estão nos ouvindo como tem sido a obra lá no Japão. Como que tem acompanhado a EBD, os ensinos doutrinários?
1: Nós temos os mesmos ensinos, não muda nada do Brasil, né? Tanto é que eles estão maravilhados, né? É, nós temos o culto quarta-feira online, e sábado à noite nós temos o culto. Após o culto à noite, nós temos a reunião de jovens, que o Ken também participa, né? A reunião de jovens. Aí, no domingo de manhã, nós temos as classes da escola dominical e temos o culto da escola dominical também, conforme o Brasil, as mesmas doutrinas. Após, temos também reunião de senhoras, porque o nosso período é curto, temos que fazer tudo no sábado e no domingo, né? E domingo à noite, nós temos o culto com todas as igrejas do Japão, que são 6 igrejas, juntamente com o pastor Humberto, que é o nosso pastor, lá no Japão.
2: Maravilha. E o Ken falou recentemente, na entrevista que a gente gravou, que para ele, a grande experiência dele foi poder participar de uma ação ali junto, de Evangelho Sem Fronteiras. Eu queria que ele compartilhasse essa experiência com quem está nos ouvindo hoje.
1: O Kyoganai Fukuin, no Taiken, até, só no Taiken, について, o negai de... お話お願いできますか。あなた、はい、ケイン、
0: 国境のなき福音も参加させてもらって、本当に体験はたくさんありましたね。最初はこの宣教も慣れてないっていうのもありますし、あとは、まあ、最初は本当に緊張もしたし、自分なんかができるのかなって思って、自分の信仰とかも知ってるから、この神様本当に使うかわからんかったけど、でもいざ始まってみると、本当にこのみんな賛美でサポートもするし、牧師さんが来ていろいろお祈りもサポートしてくれるし、一人じゃなくてこの本当に体として動いて、でそれのおかげで本当に宣教っていうものに対してのイメージも変わったし、本当にこの祈りとかをしていく中で、本当にすごく神様を伝えるっていいことやなっていうのを思いました。
1: O que ele sentiu assim dentro do Evangelho Sem Fronteiras foi o corpo trabalhando, né? Porque ele falou no começo, ele ficou com medo, pensando, será que o Senhor vai me usar, né? Será que eu vou conseguir? Ele teve um pouco de medo, né? Ficou ali retraído, mas ele falou assim, todos cantam, louvam o Senhor, se precisar, o pastor vem, dá suporte, os obreiros se movimentam, a igreja toda como um corpo ali juntamente. Aí ele falou que conseguiu evangelizar, conseguiu orar. Então, para ele foi assim, uma experiência maravilhosa, pelo suporte que a igreja dá, né, durante o momento também da evangelização.
3: Deixa eu... Deixa eu fazer uma pergunta para a nossa irmã Lili. A Lili esteve no seminário, vai estar agora novamente, nesse final de semana, né? Visitou várias igrejas nossas.

0: aqui na Grande Vitória. A minha pergunta é: o que que ela está achando, o que que ela está sentindo nessas visitas, que ela, nas igrejas que ela visitou, e qual a experiência que ela, em termos de doutrina, que ela está conseguindo absorver?
1: セミナーも受けてもらった。今度またセミナー受けるんですね。それでそれに対してあなたに対してどういう勉強になったか。 日本、今まで私が教会生活と信仰生活の中でやっぱりその一つの体として動いたりした教会だけじゃなくて、すごく孤立された教会だったので、例えば国境なき宣教も賛美、祈りを持って賛美し、まだみんなで 本当に役割分担でするっていうことが一番勉強されたこと。今までは宣教はしたけど、なんか何人か集まってただ口で伝える、あらなたみたく、ほぼ完璧な一つの体として動いたことはなかったんです。
2: Ela falou assim que as experiências que ela tem, que ela está levando como doutrina para a vida dela, é se movimentar no corpo de Cristo, porque dentro do que ela tinha de experiência era assim, ela juntava algumas pessoas e ali ela falava do Senhor. Mas ela vê que tanto dentro das igrejas, como no seminário, como na evangelização, a Igreja Cristã Maranata, ela movimenta como corpo, trabalha dentro do corpo. Então, isso para ela foi um aprendizado muito grande.
0: Maravilha, já temos outras notícias também, né?
3: Temos sim. Como eles vão estar no Monaim, vamos aproveitar e falar um pouco do seminário do fim de
0: Sim,
3: semana.
0: verdade.
3: O fim de semana teremos o seminário de principiantes e quinto período. E tem um recado importante: o Monaim vai estar
0: Muito,
3: frio.
0: muito.
3: Muito frio.
2: Samukunarimasu.
3: Vai estar
2: Samukunaru.
3: Muito frio. A previsão de temperatura para hoje, a mínima de 15 e a máxima de 22.
2: Mas nasce de Ugotô, Nijuni, Samukunaru, Antônio.
3: E a sensação térmica de 14 graus.
2: Demo 14도. Saite 14도, né?
3: Já no sábado, a temperatura lá no Manaim vai estar a mínima de 16, a máxima de 22 e a sensação térmica de 15 graus. Isso durante o dia, durante a madrugada será menor.
0: Sim, sempre. Devido às árvores, à floresta, né? Tudo isso.
3: Exatamente. E no domingo tem previsão de pancadas de chuva, a temperatura permanece 16 graus com 22 e a sensação térmica também durante o dia de 15 graus. Então vai ser um seminário gostoso,
0: Muito
3: um
0: bom, né?
3: clima agradável.
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0: Ah, onde eles moram, a temperatura também está em torno de quanto lá? Eles são acostumados com frio, com calor?
2: No Japão está acostumado com frio, porque lá faz 1 grau no final do ano, né?
0: Meu Deus!
2: É. Nihonsamui, né?
0: Impensável isso aqui no estado do Espírito Santo. Impensável, 1 grau impensável. Né?
3: Já chegamos a 6 graus, 5 graus, mas na região ali de Domingos Martins,
0: Isso.
3: nos pontos mais altos,
0: Isso.
3: acima de 1.000 metros.
0: Isso. Aqui não, aqui embaixo, né? Ao nível do mar, não. Querido, são 10 horas e 24 minutos. Você que está sintonizando agora a Rádio Monaim, sintonizou agora há pouco. Nós estamos conversando aqui com os nossos queridos irmãos japoneses, a Lili Han, e também o Ken, e também com a Josiane Shirase, que é a intérprete, e claro, a Cláudia, que está aqui com a gente, e também eu estou por aqui, e estamos falando sobre as experiências que eles tiveram nesse tempo, né? Quantos dias estão aqui no Brasil?
2: 何日ぐらいここにいるの
3: ?20 日間ですね。
2: 20 dias。
0: 20 dias。Então, nesses 20 dias, eles já foram em algumas nossas igrejas, foram em Santa Maria de Jetibá, né?
2: Santa Maria de Jetibá.
0: Ah.
2: Itakyokai, なんていうの?
3: Santa Maria
2: Santa
3: de
2: Maria de
3: Jetibá.
2: Jetibá.

0: と、
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0: ノヴァメディカ、
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0: A igreja de Vila Velha 1.
3: Vila Velha 1.
0: É... Ah, eu esqueci o nome, João. Não, eu esqueci. Fomos em várias igrejas, todos os dias, mas o nome a gente não consegue lembrar.
3: Ah, tá. Então, um aprendizado, né, que obviamente obteram, e é isso que nós estamos conversando com eles.
0: Iroi Romanandan, desse ano, né? Soledad.
3: Sabia o que eles aprenderam, como Deus falou com eles, e nós estamos falando isso aqui para vocês, que estão ouvindo a gente, externando como Deus opera aqui no Brasil, lá no Japão, em todos os lugares.
0: Nihon demo, Brasil demo, onaji kamesama hatarakimasu yo.
2: Amém.
3: Claudio?
2: E eles, lá em Santa Maria de Jetibá, conversando com eles, eu falei assim, ó, Santa Maria de Jetibá é o maior produtor de ovos.
3: Isso, do Brasil.
2: Do Brasil, verdade, da América Latina. E a curiosidade é que lá na terra deles, onde eles residem também, é o maior produtor de ovos. Foi uma coincidência.
0: Vivi na Sondiru Tokoro, ano Tamagumo, Takusan, Arimasiote.
2: E eles passaram no centro de Santa Maria de Jetibá, viram lá aquela galinha, né, com os ovos em volta, e acharam muito legal ali, muito interessante.
0: Ano Okitori, ano Tantatimita, não é?
3: E aqui vale uma colocação que as pessoas, às vezes, ouvem, pessoas, Santa Maria do Jequitibá, não, Jequitibá é madeira, é árvore, é Santa Maria do Jetibá.
0: Santa Maria do Jetibá, tem uma
2: Jetibá.
3: Isso. E neste final de semana, não só o Manaíns de Domingos Martins vai estar aberto, mas todos os nossos Manaíns, não é isso, Claudia?
2: Sim, vários Manaíns estarão abertos, recebendo o sinal via satélite.
3: Isso.
0: Mukou no Manaí, watashitachi iku Manaí dake de wanaku, iroiro na mini Manaí mo irakimasu.
2: Em todo o Brasil, então os irmãos estarão se deslocando ali para o Manaí e acompanhando.
0: Brasil de mini Manaí ga hiraite, minna ano ikimasu yo, né?
2: Exatamente. E eu quero agradecer,
3: claro,
2: agora a presença da Lili, do Ken, da Josiane, que é a segunda vez que estiveram comigo aqui na rádio, é a primeira vez. E é maravilhoso ver a experiência de vida deles, e o que eles estão compartilhando e levando.
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1: Arigatou gozaimasu.
2: Receba um grande abraço da equipe da TV e da Rádio Manaim, dos irmãos aqui do Brasil. E também não podemos deixar, né, Cleve, de mandar um abraço para os irmãos lá no Japão.
3: Sim, temos muitos irmãos lá, né?
0: Temos.
3: Residem, né, no Japão. Sim. Brasileiros também, eu não sei, é Nisei? Nisei?
0: São descendentes, a isso, maioria é descendente de japonês, né? Nisei, Sansei, né?
3: Isso. Um grande abraço aos irmãos aí. Hoje é aqui 10h28, lá 10h28 da noite.
0: Da,
3: né,
0: noite.
3: Da noite lá.
0: Sim.
3: Já está o outro lado lá. Queridos, quero agradecer imensamente a Lili Han. Muito obrigado por ter estado aqui conosco. E nos encontraremos lá no Manaí, amanhã, se Deus quiser.
0: Hasta Manaí. De aimasu no de, hontoni arigatou gozaimashita.
3: O que ela aprendeu de palavras em português?
0: Ano, portugal go manande, a iroiro na kotoba oboeta janai? Nani ga oboeta no?
1: Chazo. Churrasco.
3: Opa!
0: A paz do Senhor.
1: Atoa. Prazer. De nada. Quente. Frio. Fome. Sono.
0: A paz do Senhor.
1: A paz, Senhor.
3: Esse não passa dificuldade no Brasil mais, tá tranquilo.
0: Ele sabe bastante já, palavras já, soltas.
3: Não é?
0: O vocabulário dele tá bom.
3: É.
2: Ele aprendeu bastante aqui. Agora ele falou que vai aprender português lá com a Josi.
0: Ele fala também o amor de Deus.
3: O amor de Deus.
2: Ah, que bênção.
0: O grande amor de Deus.
1: Grande amor de Deus.
3: Isso. Que maravilha. E a Lili?
0: Lili, lá?
4: ブラジル語で賛美一曲ね、完璧に歌えるの。
0: Ela falou que ela consegue cantar um louvor em japonês. Em português?
3: Em português? Ah, é? Qual seria esse louvor? Qual o nome do louvor?
0: Dona Sambi, na Maina.
4: Aleluia.
0: Diz que é um louvor que fala aleluia.
3: Ah, tá.
2: Ela gosta muito.

0: muitas vozes de anjos.
1: Muitas vozes de anjos, né?
0: Aleluia. Aleluia. Aqui, ó. Te louvo, tu és santo, santo. É o Senhor.
1: Michael David Smith.
0: Poderoso. Te louvo, amém.
1: Amém.
2: Ela gosta muito desse
1: muito
2: louvor.
1: Muito bom.
2: Amém, glória a Deus, já sabe cantar em português.
1: Isso, lindo louvor. Obrigado, Ken, muito obrigado por ter estado aqui conosco, aqui nessa manhã.
2: Irmã, Antônio, que te curete, arigato, gozaimas. Nós que agradecemos.
1: Josi, é um prazer. Josi, obrigado também por estar nos ajudando aqui, nos auxiliando a ter essa comunicação aqui com os nossos irmãos.
2: Nós que somos gratos e pedimos que continue orando por nós no Japão.
1: E nos veremos lá no Manaim, se Deus quiser, com frio e tudo, lá no Manaim, amanhã,
2: vamos
1: sábado.
2: Vamos ver.
1: Quinto período, principiante, né? Não é isso, Claudi?
2: Isso.
1: Você vai subir também?
2: Provavelmente.
1: Ah, estaremos lá, louvando ao Senhor, né? Isso é muito bom.
2: Vai ser uma bênção.
1: Muito obrigado. E você que está ouvindo a gente lá, lembre-se de orar pelos nossos irmãos no Japão, pela comunidade evangélica no Japão, né? Pelo evangelismo, né? Pelos convites, para que Deus possa estar levando mais pessoas, né? A ter esse entendimento que a Lili e o Ken estão tendo essa experiência com o Deus vivo aqui no Brasil, aqui no estado do Espírito Santo. E que outras pessoas mais, que aumente o número de pessoas. E que o nome do Senhor seja louvado também no lado oriente, né? Esse é o nosso objetivo, porque quanto mais nós orarmos, quanto mais pessoas se converterem, mais o Senhor volta mais rápido. Pensa nisso, tá bom? Grande abraço a você, 10 horas e 32 minutos na Rádio Manaim.

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1: A Anvisa suspendeu a comercialização, distribuição e uso de medicamentos depois de notificações de problemas em lotes de produtos fabricados pelos laboratórios Hipofarma e Cimed. No caso da Hipofarma, a medida atinge o medicamento fosfato disódico de dexametasona, 4 mg, solução injetável, caixa com 50 unidades, utilizado como corticoide anti-inflamatório. A empresa informou o recolhimento voluntário do lote 25091566 após identificar escurecimento da solução quando o produto é diluído em associação com determinados medicamentos. Já a Cimed comunicou o recolhimento voluntário do lote 2424299 dos medicamentos atorvastatina cálcica 40 mg e rosuvastatina 20 mg, ambos utilizados para controle do colesterol. Segundo a empresa, houve suspeito de mistura de embalagens com cartuchos de rosuvastatina identificados em lotes de atorvastatina. A agência sanitária também informou que determinou a apreensão e proibiu a fabricação, comercialização, distribuição e uso de uma série de medicamentos sem registro, notificação ou cadastro sanitário. Entre os produtos proibidos estão composto cura-tudo, composto saúde do homem, composto para diabetes, composto para psoríase, composto antidiabetes, 7 magnésios, valeriana composta, quicinusite, rinite, entre outros.
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1: Quem está com o nome negativado terá uma nova oportunidade para quitar dívidas por meio do programa Novo Desenrola.

0: Os brasileiros acumulam cerca de 342 milhões de dívidas negativadas. 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O setor financeiro segue como principal origem das pendências. 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
4: Ouvintes da Rádio Manaim, eu sou Andréia Talma e vamos conversar com a psiquiatra, médica do adolescente, pediatra e mestre em psicologia, a doutora Ana Peixoto. O tema de hoje é: qual é a diferença entre a procrastinação normal e a procrastinação causada pela ansiedade?
5: Olá, Andréia, olá, ouvintes da Rádio Manaim, a paz do Senhor a todos, quero agradecer o convite mais uma vez e nós vamos falar de procrastinação. A procrastinação, todos nós vivemos isso. Quando nós deixamos as coisas para a última hora, temos os nossos compromissos, vamos empurrando com a barriga, né, André? Então, isso é natural. Quando que nós temos que nos preocupar com a procrastinação? Quando ela começa a trazer prejuízo nas nossas atividades diárias. Você deixa de realizar a tarefa ou você começa a desenvolver ansiedade e a procrastinação é um dos sintomas. Você não consegue se organizar e aí os prejuízos iniciam. É muito importante a gente entender os sintomas. Nós todos temos algumas características normais, né? Nós temos medo, nós temos as nossas inseguranças, os nossos temores. Tudo quanto é em grau muito elevado, com prejuízo, é quando nós temos que nos preocupar, porque esses prejuízos começam a acarretar, interferir no nosso dia a dia. A procrastinação também. Se você está reparando que você está demais deitado na cama, se você não consegue botar seus pensamentos em ordem, e isso está trazendo repercussões negativas nas suas atividades diárias, nos seus estudos, nas suas atividades ocupacionais, você está precisando de ajuda. Porque com certeza essa procrastinação não está sozinha nesse quadro. Você deve ter mais algum sintoma acompanhando essa procrastinação. Agora, em relação a gente, por exemplo, tem uma matéria que a gente não se identifica muito na sala de aula e deixar um trabalho para a última hora, ou aquela atividade, é normal, todos nós já fizemos isso. Então é importante você ver o grau, a intensidade e o prejuízo. Faz toda a diferença quando você fala de procrastinação. Eu sei que é um tema bastante popular, que tem se falado muito nessa última década sobre procrastinação, mas não entenda que porque você, de vez em quando, empurra as suas atividades um pouco com a barriga, que isso quer dizer que você esteja com algum transtorno mental.
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1: A Capitania dos Portos do Espírito Santo vai incorporar uma nova embarcação que será utilizada em operações de resgate marítimo no litoral capixaba. A lancha de busca e salvamento, a superlancha da Marinha, conta com equipamentos modernos voltados para operações em condições adversas de mar e baixa visibilidade. Segundo a Marinha, a chegada da superlancha representa um avanço estratégico para operações de busca e salvamento no estado. Até então, situações mais graves no litoral capixaba frequentemente dependiam do deslocamento de meios navais sediados no Rio de Janeiro, o que aumentava o tempo de resposta das operações. Entre os diferenciais tecnológicos da embarcação está a capacidade de autoendireitamento em caso de emborcamento, recurso que aumenta a segurança da tripulação e das vítimas resgatadas durante as missões. A lancha também possui sistemas modernos de comunicação e detecção, incluindo radar e câmera de visão térmica, tecnologia capaz de localizar náufragos na água, mesmo durante a noite ou sob condições climáticas desfavoráveis. A embarcação pode resgatar até 20 pessoas. Com dois motores de 700 HP, a nova lancha de busca e salvamento da Marinha pode atingir velocidade máxima de 30 nós, equivalente a aproximadamente 55 km por hora. A embarcação possui autonomia de 200 milhas náuticas, cerca de 360 km, permitindo um raio operacional de até 100 milhas náuticas, ou seja, 180 km para missões de resgate no mar.

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1: Após determinação da Secretaria Nacional de Trânsito, Detran do Espírito Santo informou que já passou a exigir exame toxicológico para candidatos à primeira habilitação nas categorias A e B destinadas a motocicletas e veículos a carros. A nova regra vale para processos de primeira carteira nacional de habilitação, a CNH, abertos a partir do mês de maio deste ano. Segundo o Detran, o exame será obrigatório para emissão de permissão para dirigir. Isso significa que o candidato poderá realizar normalmente as etapas do processo de habilitação, mas só terá a CNH emitida após apresentar resultado negativo no exame toxicológico. O teste deverá identificar a presença de substâncias psicoativas no organismo em uma janela mínima de detecção de 90 dias. Caso o resultado seja positivo e o candidato discorde, será possível solicitar contraprova no mesmo laboratório. Quem abriu o processo de habilitação antes do dia 18 de maio deste ano não será afetado pela nova regra, mesmo que ainda não tenha realizado provas teóricas ou práticas. O candidato deverá procurar um posto de coleta de laboratórios credenciados pelo Senatran. A lista completa dos estabelecimentos autorizados está disponível no site oficial do Detran do

Contra a prova no mesmo laboratório. Quem abriu o processo de habilitação antes do dia 18 de maio deste ano não será afetado pela nova regra, mesmo que ainda não tenha realizado provas teóricas ou práticas. O candidato deverá procurar um posto de coleta de laboratórios credenciados pelo Senatran. A lista completa dos estabelecimentos autorizados está disponível no site oficial do Detran do Espírito Santo. De acordo com o órgão, o processo de habilitação não será cancelado caso o exame apresente resultado positivo. Nessa situação, o candidato poderá repetir o teste após 90 dias. O processo de

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1: Queremos saudar aos nossos irmãos, aos ouvintes, com a paz do Senhor Jesus. Vamos meditar neste momento numa palavra que veio da parte de Deus para nós, que está em 1 Coríntios, no capítulo 1, no versículo 18, que diz assim: porque a palavra da cruz é loucura para os que perecem, mas para nós que somos salvos é o poder de Deus. Louvado seja o nome do nosso Deus. Queridos, a palavra da cruz, qual a mensagem que nos traz? Porque ali na cruz foi consumado todo o projeto de Deus para o homem ter vida. Não a temporal, mas a eterna. Condição para o homem viver eternamente com Deus. Ali estava a mensagem. Consumação de um projeto. Jesus, o Cordeiro de Deus, foi crucificado. Ele mesmo diz, né? Pai, tudo está consumado. Este momento para muitos, como diz a palavra, é loucura. Mas não é uma loucura mental, mas é a falta de um entendimento, ou o entendimento errado que muitos têm quanto à salvação. E por isso, podendo assim afirmar, pecam contra Deus. Jesus mesmo disse isso: errais por não conhecer as Escrituras. Não conhecer as Escrituras, amados, este projeto, não entendem um pacto firmado desde a eternidade para a redenção do homem. Um pacto começou com Adão, quando ali ele peca. Um cordeiro, um animal foi sacrificado. Sangue foi derramado. Pois nós vemos em Abel a valorização deste pacto, porque quando Deus pede um louvor, um sacrifício, ele oferece um cordeiro. E Abraão, que nós sabemos, Deus pediu seu filho em sacrifício. E a pergunta naquele momento do seu filho Isaac foi: pai, onde está o cordeiro? E a resposta foi: Deus proverá para si o cordeiro. Portanto, esse é um momento que muitos não entendem. Por isso a expressão da palavra loucura para muitos. Porque muitos não entendem, porque na morte veio a vida. Mas é um pacto. Isso foi estabelecido por Deus. Agora, para nós,

0: porque nós recebemos o que estava estabelecido quando cremos, quando entregamos as nossas vidas nas mãos do Senhor. Nós recebemos por justiça, porque atentamos para a palavra da cruz. Traz também santificação, ou seja, a cada momento nós separamos aquilo que é terreno e aquilo que é eterno. Cada momento tiramos aquilo que é nosso e Deus vai acrescentando aquilo que é dele. É o poder de Deus se manifestando, né? É um discernimento que nos alcança. Para quê? Para que as coisas loucas dessa vida, as coisas loucas dessa vida, não venham atrapalhar, né? Aquele entendimento, um projeto que nós passamos a entender e um projeto que nós passamos a viver. Um projeto que nos dá sempre uma certeza: viveremos eternamente com Deus. É uma palavra que estamos deixando aqui para aqueles que estão nos ouvindo. Porque a palavra da cruz, queridos, o Cordeiro de Deus se entregou. Na sua morte nos trouxe vida. Essa é a mensagem da cruz. Que Deus possa assim nos abençoar com a sua palavra.
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1: Mais de 400 mil motoristas do Espírito Santo podem ser beneficiados pela renovação automática e gratuita da Carteira Nacional de Habilitação, a CNH. 402 mil condutores capixabas têm entre 50

0: e 64 anos e podem se enquadrar nas novas regras do Sistema Federal de Bom Condutor. A renovação automática é voltada para motoristas em infrações recentes e inscritos no Registro Nacional Positivo de Condutores. O benefício vale apenas para a versão digital da CNH e possui limitações relacionadas à idade e às condições de saúde do motorista. Mas o condutor precisa cumprir uma série de requisitos ao mesmo tempo para ter direito ao benefício. É necessário ter histórico limpo, sem nenhuma infração nos últimos 12 meses, está inscrito no Cadastro Positivo de Condutores, ter menos de 70 anos e não possuir restrições médicas ou bloqueios anteriores no prontuário da habilitação. O cadastro do Registro Nacional Positivo de Condutores é voluntário e deve ser feito pelo aplicativo Carteira Digital de Trânsito ou pelo aplicativo CNH do Brasil. Após a autorização do motorista, o sistema da Secretaria Nacional de Trânsito, Senatran, passa a monitorar automaticamente o histórico do condutor. Apesar do processo ser chamado de renovação automática, a avaliação médica continua obrigatória. O exame médico de aptidão física e mental continua sendo obrigatório.
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1: Nosso tema é: o cliente não compra preço. Se preço fosse tudo, só existiria o mais barato. E você sabe que não é assim. O problema é que muitos empresários ainda acreditam nisso. Acham que precisam baixar preço para vender. E sem perceber, entram numa guerra que não tem vencedor. Porque sempre vai existir alguém mais barato, sempre. E quando você entra nessa lógica, você perde identidade, perde a margem, perde valor e começa a competir no pior lugar possível, que é a disputa por preço. O cliente não compra só preço, compra três coisas: confiança, experiência e segurança. Se ele confia em você, ele volta. Se a experiência é boa, ele indica. Se sente segurança, ele paga pelo produto ou serviço. Agora pensa, como está a experiência do seu cliente hoje? Ele é bem atendido? Ele entende o valor do que está comprando? Ele sente segurança ou ele só compara preço? Se você quer sair disso, faça três coisas. Atenda melhor

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1: Teve início o período de inscrições no curso de Guia de Turismo, oferecido pelo programa Guia Minas, qualificando o turismo. Alunos do ensino médio, jovens, adultos e idosos que concluíram essa etapa de ensino têm até o final deste mês para realizar a inscrição via Sistema Único de Cadastro e encaminhamento para a matrícula. Com 2.500 vagas, a iniciativa será oferecida em 63 escolas distribuídas em 61 municípios, ampliando o acesso à educação profissional e promovendo experiências turísticas seguras, educativas e culturalmente valorizadas. Minas Gerais consolidou-se como o segundo destino de viagens mais procurado do Brasil. A garantia de formação técnica adequada é uma ferramenta

2.500 vagas. A iniciativa será oferecida em 63 escolas distribuídas em 61 municípios, ampliando o acesso à educação profissional e promovendo experiências turísticas seguras, educativas e culturalmente valorizadas. Minas Gerais consolidou-se como o segundo destino de viagens mais procurado do Brasil. A garantia de formação técnica adequada é uma ferramenta potente para fortalecer e ampliar o protocolo.

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Agora, 3 minutos. Boa tarde para você que está ouvindo a Rádio Manaim. Tudo bem com você? Tudo certinho por aí, tá? Tá tudo bem? Você tá tudo bem? Então tá bom. Para você que está acompanhando a Rádio Manaim, vamos juntos até as 16 horas? Vamos até as 4 horas da tarde. Faz favor, me faça companhia. E se você permitir, vou fazer companhia também para você. Essa tarde, aqui uma tarde meio nublada, choveu um pouquinho, parou. Clima está agradável, não está frio, não está quente, está aquele clima agradável, confortável. E aí, na sua cidade, está chovendo? Está fazendo sol por aí? Menino, o clima tá mudando, não é? O clima tá mudando, o inverno já chegou. Ainda não está frio como previsto, né? Não, pelo menos aqui, não sei. Aí na sua cidade, no seu estado, como é que tá? Tá frio? O povo tem sentido frio, bastante frio. Em algumas regiões do nosso Brasil, tá frio. Tá frio. Mas aqui, por enquanto, na Grande Vitória, o clima está agradável, confortável. Eu gosto do frio. Eu gosto. E você? Também gosta do frio? Quais são as vantagens para você com relação ao frio? Para mim, a gente anda mais confortável. Para mim, né? Eu acho que a gente anda mais confortável, bem mais vestido. A gente consegue se arrumar melhor. Por quê? Quando tá calor, você coloca muita roupa, meu Deus, é muito quente, muito abafado. Às vezes uma roupa com um determinado tecido, você fica suando demais, aí já viu, né? Então o frio proporciona isso. Uma roupa mais confortável, eu gosto muito de usar... como chama esse negócio que coloca aqui por cima dos ombros, gente? Eu esqueci, echarpe. É um tecido que você coloca assim por cima dos ombros, eu gosto muito, muito, muito. Até no calor. Aqui na rádio, então, eu uso sempre. Tá calor, tá frio, coloco, eu gosto, fico mais confortável. E você? Vem aqui, vem conversar comigo. Vamos conversar nessa sexta-feira. É 26 de junho. O junho tá indo embora. Junho tá indo embora e glorificamos ao Senhor. Porque mais um mês, vencendo mais um mês na presença do Senhor. Que bênção, não é? E essa tarde, uma tarde agradável, onde vamos passar juntos, glorificando, exaltando ao nome do nosso Deus Altíssimo. Lembrando que hoje, sexta-feira, temos o quê? Vinde a mim. Convido você a participar do Vinde a mim, a orar junto conosco. Às 15 horas, iniciaremos o Vinde a mim. Você é o nosso convidado a participar e nos ajudar em oração, tá bom? Então tá bom, começamos então? Boa tarde, Manaim, começamos? Então tá, boa tarde, Manaim, começou e com muita alegria eu quero passar para você o endereço do Facebook, é claro, e do nosso site, facebook.com/Rádio Manaim. Muito bem, de novo, facebook.com/Rádio Manaim, parabéns! E o nosso site, radiomanaim.com.br, pode vir. Se você quiser, vem aqui.

aqui me desejar um excelente final de semana? Pode ser? Vem aqui. Eu aceito. E já desejo para você um excelente final de semana. Mas ainda o dia não acabou. A tarde apenas está começando. Vamos ouvir louvor, alegrar o nosso coração. Ah, esse louvor é lindo. Os céus declaram a glória do Senhor. Boa tarde, Manaim. Começou, hein? Boa tarde, Manaim.

Meu pecado resgatado. Louvor maravilhoso, não é? É, um dia o Senhor nos resgatou e nos perdoou. De todo o nosso pecado, louvado seja Deus. Uma hora e 18 minutos, hein? Tá tudo certo aí? Lembrou do seu horáriozinho do remédio? Hã? Lembrou? Então tá. Toma um remédio, não esquece. Água também, hein? Beba água. Aproveita, bebe agora. Tá bom? Eu vou fazendo assim. Eu lembro você e automaticamente eu vou lá e bebo também, tá? É, não automaticamente, né? Mas eu me recordo e vou lá e vou beber água. Por quê? Porque às vezes a gente esquece. Você esquece de beber água? Não? Esquece não? Que bom, hein? Eu esqueço. As pessoas precisam me lembrar. Sim, me lembrar. Porque eu esqueço, gente. Ah, como é que você esquece de beber água? Esquecendo. Eu tenho que ter a garrafinha assim do meu lado. E aí eu vou lembrando, entendeu? Hoje, esqueci de trazer a água. Ah, esqueci de trazer a garrafinha. Pois é. Então, faz favor, vem me lembrar aqui também, tá? É, Lu, água, bebe água. Porque aí eu vou beber também água, tá bom? Lembrando que hoje, sexta-feira, não temos culto nas nossas igrejas, hein? Tá bom? Então reúna na sua casa aí, porque temos culto no lar. É. Toda sexta-feira as famílias se reúnem assim nas suas casas. E ali fazem um culto assim, ao Senhor. Oram pelas necessidades da casa, da família. Faz isso também, tá? Reúna sua família aí, ore ao Senhor, peça a Deus uma bênção, para que o Senhor abençoe a sua casa, tá bom? E você que está ouvindo também, está no trabalho, se preparando, final de semana chegando. É, o povo gosta do final de semana, quem é que não gosta, não é? Quem é que não gosta finalzinho de semana? Para quem trabalha a semana inteira, às vezes não tem oportunidade de estar nos cultos durante a semana, final de semana faz a festa, vai na igreja, vai na EBD, tá de manhã, madrugada, não é? Glória a Deus, Deus abençoe sua vida, que o Senhor te honre nesse propósito de servir ao Senhor. Sabe que durante a semana não pode, mas final de semana tá ali, glorificando, exaltando ao nome do nosso Deus. Louvado seja o Senhor. É, tem muitos irmãos que às vezes, né, até finais de semana, às vezes é complicado. Mas o Senhor honra aquele servo que honra o Senhor, tá bom? Então glorifique a Deus. E esse final de semana, vai lá, realiza a obra do Senhor, tá bom? E você que vai trabalhar final de semana, não fique triste. Não fique triste. Ore ao Senhor. Tá, e glorifica o Senhor pelo seu trabalho e ore a Deus para que o Senhor possa abrir uma porta melhor, que você possa servir ao nosso Deus com todo o coração, tá bom? Então tá. Mas o que é que eu quero recordar? Sim, vem aqui no Facebook, vamos conversar? Vem aqui, facebook.com/RadioManaim. É, aí aproveita, vai deixando logo mensagem, porque aí o senhor e a senhora inventa de deixar a mensagem quase no finalzinho. Aí o que que acontece? Não consigo ler. Aí depois, né, fica triste. Ah, Lu não leu minha mensagem. Tem que mandar mensagem mais cedo, faz favor, tá? Porque senão o Elias Paes chega aqui no horário e fica, ó, tá na hora. Tá bom? Então tá. Mas Elias não faz isso não. Faz sim, ele faz. O horário é dele, não é? É, o horário é dele. Você que fica aqui acompanhando, esperando também o Elias Paes chegar pra conversar com você, pra te fazer companhia, não é? É isso mesmo. Então tá, endereço já falado, facebook.com/

Rádio Manaim e radiomanaim.com.br. Vem aqui, envia sua mensagem. Fala pra mim se você vai viajar, se você vai ficar em casa. O que, que tem de... Tem culto especial na sua região hoje? Tem? Hoje não, né? Esse final de semana? Tem? Então vem aqui, conta pra mim, tá bom? E daqui a pouco eu volto. Agora, nesse exato momento, deixa eu olhar aqui pro lado. Ao amado. É o louvor que nós vamos ouvir. Agora, 1:22.

Como é bom saber que o Senhor está ao nosso lado. Todos os dias, em todos os momentos, o Senhor está ao seu lado, meu irmão. Está ao seu lado também, minha amada, minha querida irmã. Você não está sozinha. Não, não está não, tá bom? Não está sozinha, o Senhor está com você na sua casa, visitando aí a sua casa. Tá onde? Está no quarto? Está visitando aí então o seu quarto, o ambiente onde você está, visitando o seu coração, transformando o seu coração, trazendo paz, alegria, comunhão. Que bom, não é? Ter o Senhor no nosso coração, na nossa vida, na nossa casa. É muito bom ter o Senhor conosco. E você que está aí no trabalho, sinta a presença do Senhor em meus louvores, em minha palavra do Senhor que é viva e verdadeira. É, e você que está aí na loja também, ouvindo a Rádio Manaim, perguntando, que rádio é essa? Que rádio é essa que esse povo está ouvindo? A Rádio Manaim, seja bem-vindo, tá? Você que está ouvindo, pegou assim no ar o louvor, que Deus abençoe sua vida, tá bom? Que você também possa sentir a presença do Senhor. Essa Rádio Manaim é uma bênção. Agora 1:34. Eu falando de água, de beber água, não é? Aí a nossa querida amiga aqui, ó. Calma que eu vou abrir aqui, calma, me perdi, calma, me achei. Aqui, ó, na verdade, minha amiga não. É minha amiga. Aqui tá Fernando Marlene, deve ser o esposo e a esposa. Tá escrito bem assim, olha, no nosso Facebook. Boa tarde, tia Lu. Boa tarde, querida. Como você está? Eu tô bem. Aqui ela me perguntando, como você está? E eu te respondo, estou bem. E ela tá informando, ó, estou aqui costurando. Ah, Fernanda. Fernanda não, Fernando, mas quem tá falando é a Marlene. Marlene, eu também gosto de costurar. Eu não sei costurar muito bem, não. Quem sabe mais é minha mãe. Eu, assim, consigo fazer, né? Tiver que apertar uma roupa, eu consigo apertar. Tiver que emendar umas partes, eu também consigo emendar. Bainha, mais ou menos. E você costura, assim? Costura mesmo ou só, né? É hobby? Diz pra mim. Ela disse aqui, ó. Você falou que também esquece de beber água? Acredita que eu também esqueço? É, menina. E olha que sou paciente oncológica, não posso esquecer, viu? Agradeço por sempre lembrar a gente. Ah, que coisa linda! Você me lembra até de tomar os remédios, olha que coisa... Tá vendo? Vou botar aqui todo dia, aqui, ó, vou colocar aqui na tela do computador. Lembrar o povo de tomar remédio e beber água. Sempre, vou lembrar. Pode deixar, Marlene? Vou deixar aqui, ó, a etiquetinha aqui toda vez que eu entrar, tá bom? E ela quer mandar um abraço pra mãe dela, se chama Josinete. E o pai, que se chama Antônio. O nome do meu pai também é Antônio. Antônio Loureiro. Seu Toinho. Eu chamo de Toinho, Toinzinho. Meu veinho também chamo. E Dona Glaucia.

0: Dona Gláucia. É, Dona Gláucia. Dona Gláucia é minha mãe, mole é brava. Um abraço pra minha mãe, Dona Gláucia, e seu Antônio Loureiro. E também pro seu Antônio, pai da Marlene, e a mãe dela também, Jocinete. Um abraço pra Jocinete. Dona Marlene, se cuide, hein? Beba água. E os remedinhos também. Fica com Deus, tá? E você, já bebeu água? Já? Você viu, né? Ó, Marlene já deixou recado aqui. Beba água, tá bom? E não esqueça, tem remédio? O meu remédio eu tenho até que colocar aqui. Porque como a água, também me esqueço de tomar os remédios. Aí eu deixo aqui, ó, sempre preparadinho aqui. Falando nisso, eu lembro você e você me lembre, por favor, me lembra também. Ó, Lu, tomar um remédio, tomar água, faz favor, tá? Um ajudando o outro. Agora 1h38, corrigi. 1h38. Lembrando que tem aniversariante hoje? Tem alguém que você quer mencionar aqui que completa mais um ano de vida? Tem? Então vem aqui no nosso Facebook, faz favor. facebook.com/Rádio Manaim ou no nosso site radiomanaim.com.br. Vem aqui, a gente conversa, você deixa a mensagem para essa pessoa querida e eu vou desejar os parabéns para essa pessoa querida, tá bom? Então tá, não esquece não, vem aqui no nosso Facebook, tá? Lembrando também que às 2h25, mais ou menos, é aquele horário da gente conversar. Vou conversar com você, a gente vai conversar cadinho, tá bom? Então tá. Ó, eu vou pro intervalo, volto daqui a pouco. Enquanto isso, você fica aí, sai daí não, tá bom? Deus tem uma bênção para o seu coração. Tem sim, é. Prepara o coração, porque essa tarde o Senhor quer falar com você e meus louvores. A palavra, mensagens deixadas aqui, não tem? As mensagens dos irmãos, o Senhor também fala o seu coração e minhas mensagens. Eu recebo uma bênção. Pode ter certeza disso que você também vai receber. Daqui a pouco eu volto, você fica aí, sai daí não.
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1: Você já ignorou um sintoma porque ele parecia pequeno demais para ser importante? A pessoa observa, espera, dá um tempo e acredita que vai passar. E na maioria das vezes, esse comportamento não vem de descuido, mas da sensação de que aquilo não justifica preocupação. E é fundamental deixar algo claro, desde o início. Nem todo sintoma pode esperar. Fraqueza súbita de um lado do corpo, dificuldade para falar, perda de visão, desequilíbrio intenso ou uma dor de cabeça abrupta e muito forte são sinais de alerta e exigem atendimento imediato. Mas existe um outro cenário muito mais comum que raramente recebe a mesma atenção. Quem nunca pensou que era só um formigamento? Ah, é só uma tontura? É só um cansaço? É exatamente nesse território do só que muitos sinais importantes acabam sendo negligenciados, porque o cérebro nem sempre começa de forma dramática. Muitas vezes ele avisa aos poucos, de maneira discreta, repetitiva, quase silenciosa. Um formigamento que vai e volta, uma tontura que aparece em determinados momentos do dia, uma sensação de fraqueza difícil de explicar, um esquecimento que começa a se repetir. Isoladamente, esses sintomas podem parecer banais e muitas vezes realmente não indicam algo grave. O problema não está na existência pontual deles, mas na persistência, na repetição e principalmente na mudança de padrão ao longo do tempo.
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Uma irmã residente em Cariacica, Espírito Santo, todas as noites, quando colocava sua filha para dormir, cantava a primeira parte do hino Dobre os Meus Joelhos, até então desconhecido. Ela repetia aquela melodia até o momento em que sua filha adormecia. Certo dia, após ouvir a primeira estrofe, a criança, com 4 anos de idade, continuou a cantar o louvor, completando-o com a segunda estrofe, que diz: Guia-me, Senhor, pelo teu amor. Naquele momento, a mãe da criança se recordou de uma visita feita por irmãos da igreja quando estava grávida. Na ocasião, o Senhor mostrou que ela já era separada para o seu louvor.

não há Deus acima do Senhor. Não, não há. Não há rocha como o nosso Deus. Não, não há. Esse foi o louvor que nós acabamos de ouvir. Não há Deus acima do Senhor. E você que está ouvindo aqui a programação, ouvindo o programa Boa Tarde, Manaim. Tá tudo bem aí? Deixa eu mandar um abraço, posso? Deixa eu mandar um abraço para quem me lembrou aqui, para que eu vá beber água. Recebi mensagem aqui no WhatsApp, ó, tô ouvindo você, vá beber água. Érica Nicos, um abraço para você, fica com Deus, obrigada, tá? Obrigada por me lembrar. Obrigada, porque assim, eu peguei aqui e falei, vai beber água, vai beber água. Enquanto eu coloquei o louvor, eu esqueci. A Érica foi mandou mensagem, vai beber água. Aí eu levantei, tomei 3 copos de água. É, tá bom? 3 copos, assim, de vez. É. Você também já bebeu água? Érica já bebeu água? Você vai beber água, não fica sem beber água, não. Vai beber água porque faz bem para a saúde. Agora 1h55, daqui a pouco dá o horário do nosso café. Você que vai tomar café aqui junto comigo, 2h25 mais ou menos, vamos tomar café, vamos conversar. Os irmãos estão deixando mensagens aqui no nosso Facebook, também no site. Você que está no exterior, tá no exterior? Vem aqui, manda um abraço aqui. Por favor, vem aqui. De onde você está ouvindo a Rádio Manaim? De onde? Qual exterior? Vem aqui. Deixa o seu recado aqui no nosso Facebook, no nosso site também. Conta pra mim. É do... Deixa eu lembrar aqui. Portugal. França. Alemanha. Não sei. Vem aqui. Conta pra mim. Fala pra mim, João. De onde você ouve a Rádio Manaim? E daqui a pouco a gente conversa um pouquinho, você me conta e conta os causos. Vem aqui e fala pra mim se tá chovendo, se tá fazendo frio. Conta pra mim aqui, a gente vai conversar. Me diz se você vai esse final de semana, vai viajar, vai ficar em casa? Hã? Vai trabalhar? Conta aqui pra mim que eu quero saber. E aí a gente vai conversar até... Não, a gente vai começar a conversar 12h25, tá bom? Lembra também, tem aniversariante hoje? Tem? Então vem aqui, fala desse aniversariante hoje tão querido, tá bom? Vem, conversa aqui comigo, conta pra mim desse aniversariante, fala o nome dele. Eu vou anunciar o nome dele aqui, tá bom? Daqui a pouco, você fica aí, sai daí não, tá bom? Deus enviou o seu filho amado, eu amo esse louvor. Maravilha, glória a Deus. Deus enviou o seu filho amado. Rádio Manaim, 1h57.

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1: Foi inaugurado o Centro de Imagens no Hospital Jimirim, em Poço Fundo, sul de Minas. Foram investidos cerca de R$1 milhão para aquisição de um aparelho de tomografia, ampliando a capacidade de diagnóstico e fortalecendo a assistência prestada pelo Sistema Único de Saúde, o SUS, na região. A nova estrutura proporciona mais agilidade na realização de exames, no diagnóstico precoce e no acompanhamento clínico dos pacientes. O investimento também reforça a realização de cirurgias eletivas, já que o hospital integra o programa Opera Mais Minas, política estadual voltada à ampliação do acesso a procedimentos cirúrgicos. O Hospital Jimirim possui 74 leitos, todos destinados ao SUS. A unidade atende especialidades cardiovasculares, respiratórias e neurológicas, além de contar com leitos clínicos, cirúrgicos, obstétricos, pediátricos, de terapia intensiva e de saúde mental. Também foi anunciado repasses estaduais de R$338 mil para o custeio de 7 novos leitos de unidade de terapia intensiva UTI na Santa Casa de Misericórdia Francisco de Assis, no município de Três Pontas. Os novos leitos vão ampliar o acesso da população à assistência intensiva. Os 7 leitos de UTI vai ampliar o atendimento aos casos graves que necessitam de assistência hospitalar, além de suprir uma demanda importante da região.
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1: Queremos saudar aos nossos irmãos, aos ouvintes, com a paz do Senhor Jesus. Vamos meditar neste momento numa palavra que veio da parte de Deus para nós, que está em 1 Coríntios, no capítulo 1, no versículo 18, que diz assim: porque a palavra da cruz é loucura para os que perecem, mas para nós que somos salvos é o poder de Deus. Louvado seja o nome do nosso Deus. Queridos, a palavra da cruz, qual a mensagem que nos traz? Porque ali na cruz foi consumado todo o projeto de Deus para o homem ter vida. Não a temporal, mas a eterna. Condição para o homem viver eternamente com Deus. Ali estava a mensagem. Consumação de um projeto. Jesus, o Cordeiro de Deus, foi crucificado. Ele mesmo diz, né? Pai, tudo está consumado. Este momento para muitos, como diz a palavra, é loucura. Mas não é uma loucura mental, mas é a falta de um entendimento, ou o entendimento errado que muitos têm quanto à salvação. E por isso, podemos assim afirmar, pecam contra Deus. E Jesus mesmo disse isso: errais por não conhecer as Escrituras. Não conhecer as Escrituras, amados, este projeto, não entendem um pacto firmado Deus da eternidade para a redenção do homem. Um pacto começou com Adão, quando ali ele peca. Um cordeiro, um animal foi sacrificado. Sangue foi derramado. Pois nós vemos em Abel a valorização deste pacto, porque quando Deus pede um louvor, um sacrifício, ele oferece um cordeiro. E Abraão, que nós sabemos, Deus pediu seu filho em sacrifício. E a pergunta naquele momento do seu filho Isaac foi: pai, onde está o cordeiro? E a resposta foi: Deus proverá para si o cordeiro. Portanto, esse é um momento que muitos não entendem. Por isso a expressão da palavra loucura para muitos. Porque muitos não entendem, porque na morte veio a vida. Mas é um pacto. Isso foi estabelecido por Deus. Agora, para nós que somos salvos, que entendemos a palavra da cruz, nos mostra o poder de Deus. Mostrou o poder, amados, no terceiro dia, porque foi morto, mas ressuscitou, nos mostrando que ele é o dono da vida. Este poder é capaz de tirar o homem que está enraizado neste mundo, preso neste mundo pelo pecado, vivendo tradição, uma tradição até mesmo religiosa, mas esse poder foi capaz de nos tirar. É capaz de tirar o homem que está enraizado neste mundo. É um poder que estabelece na vida daquele que creu, daquele que entendeu a palavra da cruz, traz a justiça. O que é a justiça, né, amados? É dar a alguém aquilo que vier por direito. Qual a justiça que vem sobre nós

0: esse poder, porque nós recebemos o que estava estabelecido quando cremos, quando entregamos as nossas vidas nas mãos do Senhor. Nós recebemos por justiça, porque atentamos para a palavra da cruz. Traz também santificação, ou seja, a cada momento nós separamos aquilo que é terreno e aquilo que é eterno. Cada momento tiramos aquilo que é nosso e Deus vai acrescentando aquilo que é dele. É o poder de Deus se manifestando, né? É um discernimento que nos alcança. Para quê? Para que as coisas loucas dessa vida, as coisas loucas dessa vida, não venham atrapalhar, né? Aquele entendimento, um projeto que nós passamos a entender e um projeto que nós passamos a viver. Um projeto que nos dá sempre uma certeza: viveremos eternamente com Deus. É uma palavra que estamos deixando aqui para aqueles que estão nos ouvindo. Porque a palavra da cruz, queridos, o Cordeiro de Deus se entregou. Na sua morte nos trouxe vida. Essa é a mensagem da cruz. Que Deus possa assim nos abençoar com a sua palavra.
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dentes. Mais alegre, parabéns, feliz aniversário. Deus abençoe sua vida, meu irmão. Mais um aninho de vida, hein? Se eu possa te sustentar todos os dias. Não repito isso, sempre repito isso. Todos os dias. Que nosso Deus possa fortalecer sua vida, tá bom? Feliz aniversário também pra você, minha amada, querida irmã. Que o Senhor possa te abençoar, tá bom? Abençoar os seus sonhos, os seus projetos. Você que completa mais um ano de vida e é uma jovem. Que o Senhor abençoe sua vida, tá bom? Que o Senhor possa preparar pra você um varão servo de Deus. Valente, trabalhador, digno, isso mesmo, que possa te amar, honrar a sua família, honrar ao nosso Deus, é claro, e você assim possa ser muito feliz, tá bom? Então tá bom, pra você também, varão, que é jovem, que completa mais

ano de vida. Se eu posso abençoar a sua vida, preparar também uma serva valente para você, tá? Uma serva que honre a sua família, que honre você, ame e honre sempre ao nosso Deus. É, honrando ao Senhor, pode ter certeza. Honrando ao Senhor, sendo servo do Senhor. Ah, o Senhor vai abençoar o casamento, tá bom? Então tá, tem aniversariante aqui? Aguenta aí que eu vou ver.

aniversariante. A mensagem chegou lá de Arapiraca, Alagoas. Como era difícil falar esse nome. Lembra, Daniel? Lembra? Eu sei que você ficava rindo aí quando eu tentava falar esse nome, era um trava-línguas. E agora aqui ele manda mensagem, o Daniel Francisco, da ICM Santa Esmeralda, Arapiraca, Alagoas, Brasil. A paz do Senhor Jesus, Xalu, a paz do Senhor. Você tá bem, Daniel? Que todos tenhamos um final de semana abençoado pelo nosso Deus. Tia Lu, oi. Temos dois aniversariantes da família hoje. Daniel, pai, e Rafael, Alan, meu irmão caçula. Ah, o Daniel, pai, completa mais um ano de vida. E o irmão caçula também, Rafael, Alan. No mesmo dia, que bênção, Deus abençoe a vida desses dois valentes. Se eu possa também fortalecer e sustentar a vida do Daniel pai e também do Rafael Alan. O irmãozinho caçula. E aqui, ó, manda aquele abraço bem apertadinho pra eles, pros dois, ó. Junta aí aquele abraço bem apertadinho, sabe, de tirar o fôlego assim. Assim. Deus abençoe sua vida, meu amado irmão, os dois aí, o Rafael, o Daniel pai, que Deus possa sustentar essa família abençoada, tá bom? Ele, aqui ó, estou em Recife, Pernambuco. Daniel, filho, está em Recife, Pernambuco. Ah, entendi. Então você quer enviar esse abraço dessa forma, porque você tá longe deles, né? Deus abençoe a vida dessa família linda. Um abraço, tá? Fica com Deus. Tem mais aniversariante, será? Fica aí, já volto.

0: Tem sim. Aqui veio de Santo André, São Paulo, Jardim. Santo Alberto, Santo André, São Paulo. Pedro Charione, é isso mesmo? Charione, acho que é isso. Pedro, tudo bem? Pedro diz aqui, ó, boa tarde, Lu. Boa tarde, sou Pedro, jovem da ICM, Ribeirão Pires, São Paulo. Sempre acompanhando a Rádio Manaim. Este fim de semana tem Evangelho Sem Fronteiras aqui na minha região. E muito contente... Ah, tá, ele está muito contente por isso. Ele também gostaria de mandar um abraço para o irmão que fez aniversário ontem. O nome dele é João Vitor. João Vitor, parabéns! Completou 19 anos, é um instrumentista na casa do Senhor. Ele diz aqui, ó, eu e o meu irmão, para a honra e glória do Senhor, nascemos na presença do nosso Deus. Glória a Jesus! Que bênção, glória a Deus. Deus abençoe essa família. Deus abençoe os aniversariantes de hoje. A trilha tá quase acabando. Enquanto isso, vamos para o intervalo. Eu volto já já.
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1: O fechamento dos supermercados aos domingos no Espírito Santo já começa a apresentar impactos no setor varejista. A mudança foi definida em acordo com o Sindicato dos Comerciários e a Fecomércio do Espírito Santo e segue em caráter experimental até novembro deste ano. Desde 1º de março, os

0: Mercados passaram a funcionar apenas de segunda a sábado no Espírito Santo. Segundo empresários do setor, o descanso aos domingos tem contribuído para melhorar a satisfação dos trabalhadores e aliviar o desgaste da rotina. Para muitos colaboradores, domingo livre passou a representar mais tempo para descanso, convivência familiar e atividades pessoais. Empresários também avaliam que o fechamento ajuda na retenção de mão de obra, problema considerado um dos principais desafios do setor supermercadista atualmente. Entre os consumidores, a mudança dividiu opiniões. Parte dos clientes relatou dificuldade para reorganizar a rotina de compras. Outros consumidores afirmaram que a alteração não impactou os hábitos, já que as compras já eram realizadas durante a semana ou aos sábados. O acordo entre representantes do comércio e trabalhadores segue válido até novembro deste ano, período em que haverá avaliação dos impactos econômicos e trabalhistas da medida. A Associação Capixaba de Supermercados, a Capes, informou que ainda não possui um levantamento consolidado sobre os efeitos do fechamento dos supermercados aos domingos.
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2: Vamos conversar? Vamos? Então tá bom, se organiza aí, hein? 2:32 e como combinado, 2:25 mais ou menos. Hoje tá pra mais, né? Pra mais do que pra menos. Vamos conversar um pouquinho. Você que deixou sua mensagem aqui no Facebook, muito obrigada. Muito obrigada pelo seu carinho, por sua atenção, tá bom? Já quero mandar um abraço aqui, ó, pro Jackson de Muriaé, Minas Gerais, o meu amigo, Jackson, meu amigo ali de Muriaé. Um abraço bem apertadinho pra você, também pra Margarete ali do Pará, que Deus abençoe minha amiga Margarete e tantos outros irmãos espalhados por todo esse Brasil, ó. A nossa querida irmã Mercedes Custer, paz do Senhor Jesus, minha querida. Josevaldo Mendes, Ademir Araújo, Jacirene Pinho, esse povo que tá aqui, ó, no nosso Facebook.

deixando mensagem, deixando carinho. Laras Titas! Laras Titas, as crocheteiras. É, um abraço ali para todas essas crocheteiras. Deus abençoe a vida dessas queridas. Você sabe o que é crocheteiras? Você sabe? É quem faz crochê. É, eu sou uma crocheteira. Um abraço para... Você também faz crochê? Ah, que legal, que bom. Deus abençoe você, tá bom? É bom, não é? Tô fazendo um joguinho. É suplá, para colocar o prato em cima, né? Acho que é isso que se chama. Tá ficando tão lindo. Ó, tô me surpreendendo. Um abraço para você. Também um abraço aqui pro Márcio Cláudio. Mais quem? Vanusa Figueiredo, a minha amiga ali de Saquarema, Rio de Janeiro. Roger Beraldo. Tudo bem, Roger Beraldo? A paz do Senhor. Luiz Antônio. Tudo bem, Luiz Antônio? A paz do Senhor Jesus. Cláudia Maria. Cláudia Maria de Minas Gerais. São João Nepomuceno. Um abraço, Cláudia Maria. Obrigada pelo carinho, ter vindo aqui, ter comentado. Maria Madalena Godoy Saraiva também está presente aqui. Um abraço para você, Maria. Eu, Madaria. Já falei que eu tenho essa dificuldade, não é? Ou essa facilidade de conseguir... Fazemos junção de palavras que sai do nada, assim. Maria Madalena, um abraço pra você. Fica com Deus. Tem mais? Tem sim, ó. Westler. Não é Westler. De onde eu tirei Westler? É o Edson Moraes Borges. Ele tá dizendo bem aqui, ó. A Rádio Manainha é uma bênção. Pura, sem mistura. Amém. Glória a Jesus. Um abraço pra você, o Edson. Mas quem? Maria Gomes. Tudo bem, Maria Gomes? A paz do Senhor. Jeremias, de Caçapava Sul. Um abraço para você, Jeremias. Você está bem? Está tudo bem com você? Então tá bom. Se tá bem, tá bom. O nosso querido pastor Abel Lopes, ali de São José dos Campos, já tá informando aqui, ó. Tchalu, às 15 horas. Reunido aqui o grupo de intercessão, né? O grande grupo de intercessão, Vinde a Mim. Os pastores já estão chegando aqui para o Vinde a Mim. Que bênção, não é? É muito bom. Glória a Jesus. Isabel Cabral, um abraço para você. Campina Grande, Paraíba. E aqui, ó. Tem mensagem aqui. Os irmãos deixaram mensagem aqui. Calma que eu vou abrir. O Edson Moraes Borges diz bem assim, ó. Pastor Jesus, irmã Lu, uma excelente tarde abençoada para você, irmãos ouvintes do Brasil do exterior. Aqui, em relação ao... Não entendi. Tem um... É porque assim, deixa eu botar o óculos, calma. O Edson... Não consigo identificar que símbolo é esse. Eu acho que... Tá sendo o melhor dia da minha vida. O sol tá limpo. Ah, eu não consegui entender. Mas tá bom, o céu tá lindo. E ele termina aqui, ó. Certinho, certinho. Louvado seja o nome do Senhor Jesus Cristo. Amém. É porque o desenhozinho que você colocou... consegui enxergar. O Edson, um abraço pra você, tá bom? Fica com Deus. Mas quem? A Edna. E Edna? Ela tá bem aqui informando. Boa tarde, a paz do Senhor Jesus, Xalu. Eu gosto do frio, mas sinto muita dor por causa da fibromialgia. Tirando isso, amo tomar caldos, dormir no quentinho. É bom, não é? É muito bom. Um abraço pra você, minha querida. A Edna é de Marataízes, aqui no Espírito Santo. Realmente, o frio é agradável, não é? Mas pra quem tem reumatismo, tem problemas assim... Com relação à saúde, é difícil. Mas quem? Calma que eu vou chegar aqui na sua mensagem. Você que pediu para eu beber água, eu tô procurando aqui. Aqui, ó. Thaísa. Tudo bem, Thaísa? Thaísa Gonçalves. Boa tarde, Lucélia. Boa tarde, minha querida. Como é que você está? Ela diz, ó, paz do Senhor Jesus a todos os ouvintes do Brasil e do exterior.
Falo de Portugal, da Igreja de Queluz. Ah, que coisa boa, Portugal participando aqui.

0: ó, um abraço pra você, minha querida. E ela deseja, ó, que todos tenhamos uma tarde muito abençoada. É uma alegria participar e ouvir essa rádio maravilhosa. Deus abençoe, amém. Alegria maior é receber sua mensagem, sabia? É muito bom. Um abraço pra você, Thaisa. Jéssica Moreira, tá dizendo bem aqui, ó. Boa tarde, Lu. Boa tarde. Me chamo Jéssica. Oi, Jéssica. Daqui de Santana, Cariacica. Eu e meu marido nos batizamos no mês de março deste ano. Ah, que coisa linda. E amanhã nós iremos para o Manaim de Domingos Martins fazer o principiante. Olha que bênção. Glória a Jesus. Estamos super felizes. Que Deus abençoe, Jéssica, sua vida, a vida do seu esposo. A melhor escolha, melhor decisão da vida de vocês. Deus abençoe, tá bom? O Senhor possa abençoar o seminário, vocês possam receber grandes experiências com o Senhor. Fica com Deus. Aqui também a Maria de Fátima diz bem aqui, ó. Quer ver? Boa tarde, Xalu. Boa tarde. Tô aqui antecipando a faxina de casa. Isso mesmo. Amanhã, o Maria de Fátima, amanhã. Amanhã eu vou fazer faxina na minha casa. E ela tá dizendo aqui, ó. Pois amanhã vou pro seminário. E tomei 2 copos de água. Tava com uma sede grande. Não tava sentindo. Não tava conseguindo terminar a tempo a faxina. Amém? Logo que o Senhor nos deu. Eu não tô entendendo. Assim, que o Senhor nos deu um abençoado final de semana. Todo o povo de Deus. Amém, minha querida. Que bom que bebeu água. Eu também bebi água. Se eu ficar aqui lendo todas as mensagens de falando, vai beber água, eu vou bater minha cota de hoje. O Ademir Neres, nosso querido... Ademar Neres, nosso querido irmão, manda mensagem aqui. Ó, Pastor Jesus, minha querida irmã Lu, um ótimo final de sexta-feira para todos nós do Brasil e no exterior. Preparado aqui para o Vinde a Mim. Ah, que bênção. Glória a Deus. E ele pede oração pela saúde da dona Etelvina. Tá muito fraquinha. Ela só está na cama. Mas graças a Deus. Com o Senhor Jesus tudo é muito bom, não é? A gente segue firme na presença do Senhor. Meu querido irmão Ademar, vou deixar aqui desmarcada a sua mensagem para eu lembrar aqui de pedir oração pela dona Etelvina. Porque daqui a pouco começa o Vinde a Mim. Você que está acompanhando, daqui a pouco eu volto. Você fica aí, sai daí não. A gente vai pro intervalo e em sequência, perfeito louvor. Fica aí, sai daí.
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1: O governo de Minas Gerais aplicou cerca de 17 mil doses durante a semana de mobilização e vacinação nas escolas. A ação levou imunização, orientação e cuidado ao ambiente escolar, facilitando o acesso de alunos e profissionais de educação às vacinas no calendário nacional de vacinação. A vacinação continua disponível nos municípios. Crianças e adolescentes com doses em atraso devem procurar uma unidade básica de saúde, uma UBS, para atualizar a caderneta. Ao todo, cerca de 355 municípios aderiram à estratégia. Durante o período, foram aplicadas quase 17 mil doses nas escolas. O resultado representa crescimento de mais de 40% no número de doses aplicadas no período da campanha. Entre os imunizantes ofertados estavam vacinas contra meningite, HPV e dengue, além de outras previstas no calendário nacional de vacinação, conforme a idade e a situação vacinal de cada aluno. A vacinação previne doenças, reduz surtos, evita casos graves e protege a coletividade. No ambiente escolar, essa estratégia ganha força porque aproxima o serviço de saúde das famílias e contribui para que as crianças e jovens cresçam mais protegidos. Durante a mobilização, as equipes de saúde conferiram os cartões e aplicaram as doses necessárias. As ações foram organizadas pelos municípios de acordo com a realidade de cada escola, com apoio das equipes da educação e orientação às famílias.
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2: Olá, ouvintes da Rádio Manaim. Eu sou Andréia Talmo e vamos conversar com um piloto de embarcação civil, formado em Ciências Náuticas, oficial de quarto de Náutica, Pedro Quirino. O tema de hoje é: quais são os principais tipos de embarcações no Brasil?
3: Olá, Andréia, e olá, ouvintes da Rádio Manaim. A paz do Senhor Jesus. Existem navios de cabotagem que navegam pela costa do Brasil. Realiza transporte de cargas gerais, contêineres, granéis sólidos, grãos no geral, como soja e milho, e gazeiros, que transportam gás liquefeito e gás natural no geral. Há também o navio de longo curso, que realiza transporte de petróleo para o exterior, principalmente para países da Ásia e Oriente Médio. Também embarcações conteneiras, entre outras. O navio offshore realiza apoio marítimo às plataformas de petróleo e é classificado pelo tipo de serviço prestado, como PSV, que significa que transporta carga, diesel e água. RSV significa que fazem manutenções com robôs subaquáticos, que chamamos de ROVs. DSV realiza manutenções com mergulhadores nas plataformas, entre outras. Navio de cruzeiro é o principal navio de passageiro em alto nível. São as embarcações mais seguras do mundo. Realizam viagens entre cidades, estados, países, proporcionando lazer e diversão. Entretanto, existem os navios cruzeiros que transportam pessoas, como era o famoso navio Titanic. Porém, perderam a força com o advento da aviação e atualmente há poucos no mundo. Estas são algumas das embarcações para você, ouvinte, perceber que a área marítima é extremamente importante para a logística brasileira e poucas pessoas conhecem. Talvez você nunca tenha ouvido falar. Claro que existem muitas outras embarcações, como navio de passageiro a médio porte, é o ferry boat, recreação, pesca, entre outros. A todos a paz do Senhor.
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Esperança. Esse foi o louvor que você está ouvindo. O louvor que você está ouvindo. Sequência perfeito, louvor. Três louvores em sequência. Louvores das nossas crianças, intermediários e adolescentes. Na sequência, nós ouvimos Nova Aliança. A tua palavra é semente quando falo com Deus. Eu quero agradecer a você que ficou aqui até agora. Obrigada a você que ficou até agora aqui no Boa Tarde, Manaim. Nesse momento, daqui a pouquinho, na verdade, né? Iniciaremos o Vinde a Mim. Posso contar com a sua participação? Posso? Nós vamos orar. Passaremos agora um tempo orando ao Senhor. E convido você a fazer parte desse momento. Vários irmãos já estão se conectando.

aqui com a rádio, é, tem irmãos que param tudo, conectam nesse momento com a rádio para orar. É. E você pode fazer parte desse grupo de intercessão espalhado pelo mundo afora. Para que o Senhor possa nos abençoar. Deixa eu mandar um abraço aqui. Terminando aqui, eu quero mandar um abraço para Thaisa. Thaisa Marques, ela fala lá da Flórida, Orlando, Flórida, Estados Unidos. Tá dizendo que lá tá quente. E tá comendo canjica pernambucana. Direto ali, comida nordestina. Ela tá falando aqui, ó. É, eu gosto, eu gosto. Thaisa, um abraço pra você. Deus abençoe sua vida, tá bom? Aqui também tem alguns queridos. José Mauro. Ele pede... Deixa eu mandar um abraço pra esposa dele, a Leila. Tá falando bem aqui, ó. Tia Lu, a minha esposa Leila, dá risada da forma como você comunica com os irmãos. É pra rir mesmo, é pra alegrar a tarde. E ele tá dizendo aqui, ó, já tomei água. Glória a Jesus. Um abraço pra você, José Mauro. Manda um abraço aí, mas bem apertadinho pra Leila, tá bom? Fica com Deus. Ele fala lá de Osasco, São Paulo. Dalila tá dizendo aqui, ó, a paz do Senhor Jesus, amadinha, estou voltando do mutirão de limpeza no Manaim de BH. Ela esqueceu de tomar o remédio e quando ouviu eu falar, foi lá tomar o remédio, tá vendo? Tá vendo, né? Dalila, um abraço, tá? Fica com Deus. A avó Maria Bento passou aqui e falou assim, ó, toma remédio, minha netinha. Remédio não, toma água. Obrigada, avózinha, por lembrar, tá bom? A todos que deixaram mensagem, muito obrigada. Tem muita mensagem aqui que eu não consegui ler, mas ó, não consegui ler em voz alta, tá bom? Anunciar aqui pra você a sua mensagem, mas eu fico muito feliz por cada mensagem recebida, por cada carinho. Os irmãos aqui vêm, manda mensagem, ó, bebe água. Lu, bebe água. Lu, não esquece da água. Vocês, hein, também, hein? Obrigada pelo carinho, tá bom? Que o Senhor abençoe sua vida. Conto com a sua participação em oração. Fique junto conosco, nos ajude a orar para que o Senhor nos abençoe, derrame da bênção dele sobre as nossas vidas e assim possamos viver grandes experiências com o nosso Deus. Tá bom? Que o Senhor sustente a sua vida. Tenha um excelente final de semana. Que o Senhor possa sustentar você, a sua família. Tá bom? Então tá bom. Fica com Deus. A paz do Senhor. Uma excelente tarde. Uma excelente noite. E eu conto com a sua participação aqui no Vinde a Mim. Tá bom? E ó, a palavra do Senhor está ali acompanhando o banner do Boa Tarde Manaim. Diz assim, ó. O amor é sofredor. É benigno. O amor não é invejoso. O amor não trata com leviandade. Não se ensoberbece. Não se porta com indecência. Não busca os seus interesses. Não se irrita. Não suspeita mal. Não folga com injustiça, mas folga com a verdade. Tudo suporta. Tudo crê. Tudo espera. Tudo, ou melhor, deixa eu repetir, tudo sofre, tudo crê, tudo espera, tudo suporta. Amém? Fica com Deus. Esse é um versículo da palavra do Senhor, que está lá no 1 Coríntios 13, do versículo 4 em diante, tá bom? Fica com Deus, a paz do Senhor. Até segunda.

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1: Os olhos são frequentemente chamados de janela da saúde, e a expressão faz sentido também do ponto de vista médico. Vasos sanguíneos, nervos e estruturas internas dos olhos podem apresentar sinais de doenças sistêmicas ainda desconhecidas pelo paciente. O oftalmologista é o primeiro profissional a suspeitar de condições que afetam diferentes partes do organismo. Isso acontece porque a retina possui uma rica rede de vasos sanguíneos e nervos que refletem diretamente o funcionamento do corpo. Com equipamentos modernos como retinografia, mapeamento de retina e tomografia de coerência óptica, os especialistas conseguem observar alterações que podem indicar doenças cardiovasculares, metabólicas, neurológicas e autoimunes. Entre as doenças mais frequentemente identificadas nos exames oftalmológicos está o diabetes. Pacientes podem apresentar sinais de retinopatia diabética antes mesmo de saberem que possuem alterações nos níveis de glicose. Pequenos sangramentos, dilatação vascular e edema na retina podem ser os primeiros indícios da doença. O diagnóstico precoce é fundamental para evitar complicações visuais e também danos em órgãos como rins, coração e sistema nervoso. A hipertensão arterial também costuma deixar marcas visíveis nos olhos. Alterações nos vasos da retina, estreitamento arterial e hemorragias podem indicar pressão elevada e descontrole da doença.
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0: a mim, todos os que estáis cansados e oprimidos, e eu vos aliviarei. Evangelho de Mateus, capítulo 11, versículo 28.
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0: O convite do Senhor é para que nós o busquemos. A partir de agora, ore ao Senhor, e Ele ouvirá a sua súplica. Ele aceitará a sua oração. A palavra nos garante isso.
1: O Senhor já ouviu a minha súplica. O Senhor aceitará a minha oração. Salmo 6, versículo 9.
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3: Boa tarde para você que entrou agora, se conectou agora à Rádio Manaim para participar desse programa que é uma bênção, que é o Vinde a Mim. A paz do Senhor Jesus para você que chegou agora e a paz do Senhor para você que já estava conosco, conectado ao Boa Tarde, Manaim. Alguns desde a madrugada, não é? Nós iniciaremos agora o Vinde a Mim. Eu convido você a viver com o Senhor uma grande experiência. Aqui nós passaremos alguns momentos orando. Orando por alguns irmãos que já estão nos enviando aqui pedidos de oração, súplicas de ajuda. E sabemos que o Senhor há de operar grandiosamente através da sua vida. Você que vai orar, você que vai pedir ao Senhor, dobre seus joelhos, peça a Deus nesse momento uma bênção. Você que está no trabalho, está conectado também em comunhão conosco aqui, em comunhão com o Senhor, que o Senhor também possa usar a sua vida nesse momento. Aqui ao meu lado, o pastor Eduardo Brito. Paz do Senhor, pastor, tudo bom?
4: A paz do Senhor, minha irmã, a paz do Senhor, pastor Roniele e demais irmãos por toda parte que participam conosco desta grande bênção, essa grande reunião de oração que é o Vinde a Mim.
3: Amém. Também o pastor Roniele Moraes Novaes. Pastor Roniele, seja bem-vindo, a paz do Senhor.
5: Amém, a paz do Senhor, irmão Lissé, a paz do Senhor, pastor Eduardo e a todos os irmãos, amigos, ouvintes que são conosco nessa tarde, certamente Deus nos dará uma grande bênção.
3: Glória a Deus. Nesse momento nós daremos início. Os pastores irão orar nesse momento. E você pede ao Senhor também uma bênção e vamos viver uma experiência com o Senhor.
5: Nosso Deus, nosso Pai, nós clamamos pelo poder que há no sangue do Senhor Jesus e pedimos uma bênção de perdão, de comunhão com o Senhor nessa hora. Que as orações sejam ouvidas e que o Senhor possa operar muitos milagres nessa tarde. Fica conosco, nos abençoa. É o clamor que te fazemos em nome de Jesus.
4: Amém.
5: Amém.
4: Glória a Deus.

0: Glória a Deus. Maravilha. É poder viver esse momento aqui de oração, junto com você que está em casa, orando ao Senhor, junto com você que está no trabalho, em comunhão. Às vezes está aí atendendo alguém, conversando com alguém, mas ouvindo a Rádio Manaí em comunhão. Louvado seja Deus. Lembrando você que o nosso Facebook e o nosso WhatsApp estão disponíveis, tá? O nosso WhatsApp, anota o número. Você pode enviar texto. Nós não estamos aceitando. Aceitando a gente aceita, mas a gente não consegue ouvir o áudio e ligações, tá bom? E quando você for enviar sua mensagem, a gente sabe que há um desejo no coração de que a sua mensagem seja lida. Mas são muitas mensagens. Então, se você pudesse ser objetivo na mensagem, e não precisa enviar 3, 4, uma só, tá bom? Porque às vezes você envia 3, 4, 5 mensagens, mesmo pedido, e outro irmão também precisa ser atendido. Às vezes a mensagem fica assim, sem poder ler, tá bom? Sem ser lida. O nosso WhatsApp para você que está no Brasil, 27 981 710048. E você que está no exterior, 55 27 981 710048. Facebook está disponível também, facebook.com/Rádio Manaim. E o nosso site, radiomanaim.com.br. Pode enviar nesse momento seus pedidos. E o nosso todo o canal de divulgação já está disponível para receber sua mensagem. Daremos início agora aos pedidos de oração. Pastor Daniel, pode ir.
1: Há um pedido aqui de oração da irmã Franciele. Vamos estar orando pela sua vida. Recebemos a Deus pela irmã Franciele, a filha ali de Campos dos Goitacazes, no Rio de Janeiro. Ela pede oração a Deus pela Serena, para que o Senhor dê uma bênção na cirurgia de transplante de medula óssea. Que o Senhor possa dar uma bênção à tua filha neste procedimento. A Deus, que tudo possa correr bem.
2: Amém.
1: A Deus, que a Serena receba uma bênção nesta cirurgia, neste procedimento. Abençoa grandemente sua vida. Recebemos em favor da obra do Senhor ali em Laguna, esse pedido de oração que chegou, por essa vida que não se identificou, mas o Senhor conhece, sabe quem enviou. O Senhor possa abençoar a obra do Senhor ali em Laguna, e também este lar. Ó Deus, essa vida deseja uma bênção de um culto em sua residência.
2: Amém.
1: O Senhor possa dar uma bênção a todos que estarão ali participando deste culto, dando libertação a Deus, algumas vidas que precisam de uma operação do Senhor, de uma bênção de libertação. Opera com poder neste culto que haverá ali, neste lar.
2: Amém.
1: Intercedemos a Ti, ó Deus, também em favor da irmã Marisa, de Belo Horizonte. Tua filha suplica uma bênção pela sua vida física e espiritual. Toca na sua vida física, renova suas forças, ó Deus, e restaura a sua vida espiritual nessa tarde, para que a tua filha possa sentir a tua presença. Também em favor da sua família, nós oramos pela sua filha, para que o Senhor dê uma bênção

0: para que ela retorne para a presença do Senhor. Assim nós oramos, certo da vitória em nome de Jesus.
1: Amém. Deus, nós intercedemos também pela irmã Mônica Reis, ali da ICM, em Águas Claras, Distrito Federal. Clama por sua filha que está em Marseille, na França, pedindo um renovo, Senhor, uma experiência de salvação. A sua filha que criou-se na igreja desde os 6 anos, teve uma experiência até de ser professora, de ensinar, mas que por algum motivo está distante, restaura a salvação na sua vida. E hás de ver, Senhor Deus, o quanto iremos glorificar ainda mais o teu nome. Pedimos pelo grande milagre da salvação na vida desta família. E enquanto esta vitória não chega, fortalece a fé da tua filha Mônica, para que ela possa aguardar no Deus vivo. Também a irmã Marli, da cidade de Campina Grande, Paraíba, intercede pela sua filha e nos ajuntamos com ela para clamar ao Senhor, sua filha que está tendo crise de ansiedade, depressão, passando por problemas na sua vida sentimental. Meu Deus, vai ao encontro desta filha e renova a sua vida, fortalece seus pensamentos, seus sentimentos, seu coração, que ela possa te sentir tão perto dela, que as lutas se tornem pequenas diante da tua grandeza, Senhor. Também esta nossa irmã que expõe a necessidade da sua casa, não se identificou, mas que diz sofrer tantas investidas, que Deus a ajude e ela seja vitoriosa nas lutas, pois tem até mesmo adoecido fisicamente e psicologicamente. Mas tu és o nosso Emmanuel, o Deus conosco, e que no coração desta tua serva esteja a fé inabalável e toda a sua ansiedade seja depositada no teu altar. Nós oramos certos da vitória, em nome do Senhor Jesus. Amém.
0: Oramos a Deus em favor do Fabrício, ali de Portugal, cidade do Porto. Que você possa dar uma bênção à sua vida, à sua esposa, à sua filha. Em especial, intercedemos pela sua filha, que já caminhou na presença do Senhor, mas que hoje encontra-se distante, afastada. Oramos para que o Senhor envie o teu anjo nessa hora, toque a sua vida, concedendo uma bênção, uma experiência, que a tua filha possa retornar para a tua presença. Quero interceder também em favor dessa vida aqui que não se identificou, ó Deus, mas precisa de uma bênção a respeito de uma causa do INSS.
1: Amém.
0: Processo judicial que está esperando há algum tempo, e que o Senhor nessa tarde possa abrir a porta para que essa vida, ó Deus, receba essa bênção. Também outra vida aqui que não deseja se identificar, mas que pede oração pelo seu lar, pelo seu marido e irmão. Ó Deus, envia socorro, cuida deste lar, dessa família. Derrama das tuas bênçãos, estabeleça a paz, a comunhão, para que o teu nome seja glorificado na vida dessa família. Assim nós oramos em nome de Jesus.
1: Amém. Nosso Deus, também esta tua filha que não se identifica, mas que intercede pelo seu esposo, preso aos vícios, ao alcoolismo, mas tu és o libertador de almas e corações, e que esse lar seja alcançado e que nós possamos ver em breve este homem na tua casa te servindo e realizando a tua obra. Também a irmã Maria, ali de Brasília, que trabalha no shopping à noite, Senhor, socorre a tua filha ali, enviando clientes, suprindo as suas necessidades. Meu Deus, tem misericórdia. Nós clamamos também para que o Senhor abençoe o teu filho Rogério, ali obreiro em Manhuaçu.

0: Minas Gerais, ali no bairro Bom Pastor, que clama pela saúde da sua família, pela vida financeira, as necessidades do lar, mas principalmente ele pede sabedoria, discernimento para tomar as decisões corretas. E a tua palavra nos garante que a sabedoria celestial era para todos aqueles que clamarem, que ele seja um homem sábio, que seja um homem decidido no realizar da obra e que a família dele seja uma bênção. Abre as portas, nós oramos, ó Deus, em nome do Senhor Jesus. Amém.
1: Amém. Oramos a Deus, a Ti, por essa vida que não deseja se identificar, mas o Senhor sabe e suplica de Ti uma bênção para que o Senhor repreenda a ansiedade na sua vida que tem feito tanto mal a ela. Que o Senhor possa dar uma bênção a Deus e que esta vida possa se alegrar no Senhor, ó Deus, e que essa ansiedade seja repreendida, ó Deus, repreenda a depressão, toda a angústia, alegra este coração, e que essa vida possa sentir a presença do Senhor, sentir que o Senhor está ao seu lado, cuidando da sua vida, de todas as suas necessidades.
0: Amém.
1: Intercedemos também em favor da irmã Jucineide, da Bahia. Pedimos uma bênção pela sua saúde e também pela saúde da sua tia Conceição, que encontra-se internada na UTI. Posso dar uma bênção a ela, concedendo a vitória, que ela possa vencer essa enfermidade, sair dessa UTI e retornar para sua casa, para sua família. Conceda essa bênção. Cremos a Deus que o Senhor já está operando na sua vida.
0: Amém.
1: Intercedemos também em favor dessa outra vida que não deseja se identificar e que solicita também uma bênção devido a crises de ansiedade. Que o Senhor envie o teu anjo, toque na sua vida, repreenda a tristeza, a angústia e alegra este coração.
0: Amém,
1: Senhor. Dá uma bênção de libertação.
0: Amém.
1: Te pedimos em nome de Jesus.
0: Amém, Senhor.
1: Amém.

0: coloque tudo diante do Senhor, todas as suas causas, as suas necessidades. O Senhor está presente. O Senhor está presente aqui, aí na sua casa, no seu trabalho. Ele quer operar. Ainda há alguns pedidos e nós daremos sequência aqui. Os pastores darão sequência aqui, orando pelas necessidades.
1: Glória a Jesus. Importante até lembrar que nós estamos aqui nas vésperas do seminário, né? As equipes de trabalho já todas se movimentando, pessoas nas estradas. Aqui, por exemplo, no Maranhão de Domingos Martins, muitos estrangeiros chegando. Aquela movimentação santa, né? De preparação para os manaíns, que é algo maravilhoso, né? Os manaíns, muitos manaíns, irmã e pastor Ranieri, pessoas chegam já a partir da terça, da quarta-feira. Muitos vão chegar amanhã pela manhã, hoje à noite, mas os manaíns estão cheios de pessoas se dedicando. Então, sempre nas vésperas do seminário, nós oramos também por esses irmãos, pelos trabalhadores, os pastores. Aproveitar e levantar um clamor aqui. E nós temos visto, né, irmãos, tantos pedidos de oração. A irmã Nadir, aqui de Guanhães, Minas Gerais, precisa de uma bênção. A compra de um imóvel, uma decisão. Vamos interceder. Senhor Deus,
2: amém.
1: Abençoa os teus servos que já estão nos manaíns, trabalhando nas equipes, na recepção dos seminaristas, os irmãos que estão preparando os alimentos, a limpeza, aqueles que estão nas estradas, concedas todo o livramento. E esse seminário seja uma grande festa espiritual para a edificação do teu povo. Intercedemos pela irmã Nadir, ali de Guanhães, Minas Gerais, que essa decisão tão importante, que é a compra desse imóvel, possa ser segundo a tua direção, segura. Também a tua filha, que não quis se identificar, mas pede por libertação para sua família, casamento dos seus sobrinhos, conflitos que estão sendo enfrentados, que Deus possa agir poderosamente e haja paz nesta casa.
2: Amém, Senhor.
1: E o nosso irmão também, ali de Ceilândia, Distrito Federal, nosso irmão Josival, que clama pela sua família, para que Deus abençoe toda a sua casa. E intercedemos especialmente, porque a oração da família é por aquele que está desaparecido. Lona Gomes. Senhor, nós não sabemos onde está, mas o Senhor sabe. E que Deus possa trazer solução a este caso. Nós intercedemos, Pai, em nome do Senhor Jesus. Amém.
2: Oramos a Deus a ti, em favor da irmã Jurema Barcelos, da ICM de Barra Mansa, no Rio de Janeiro. Que você possa dar uma bênção à tua filha, de saúde, a Deus, repreendendo as dores, especialmente as dores que a tua filha tem sentido na coluna. Alivia, Senhor, a tua serva, conceda a ela uma bênção. Restaura a sua saúde para a glória do teu nome. Recebemos a ti também, em favor da irmã Suzana Soares, da ICM de Afogados, em Recife. Pedimos que o Senhor conceda uma bênção especial à sua filha Bruna, que está afastada da presença do Senhor, mas que o Senhor possa, nessa hora, ir ao encontro da Bruna, a Deus, e conceder uma experiência com a sua vida para que ela possa retornar para a tua presença. Eu desejo a Deus aqui da tua serva e nós cremos que o Senhor já está operando na sua vida. Oramos a Deus em favor dessa vida aqui que não se identificou, que pede uma bênção para o seu lar, para que o Senhor possa alcançar a família e sustentar, renovar o casamento, a união. A Deus, que o Senhor possa preservar este lar, essa família e todos
1: em
2: comunhão com o Senhor. Te pedimos, orando, certos da vitória, em nome de Jesus.
1: Amém. Recebemos um pedido também de oração. Marcílio de Noronha.

0: 4. Não sei se o pastor Roniel é pastor da 4.
1: Não.
0: Não, né? Essa uma irmã que pede oração, ela usa uma prótese no joelho e vai receber uma resposta em 15 dias se vai ser preciso continuar ou não. Ela disse que tem sofrido muito, mas ela está batendo a porta da graça, pedindo a Deus um milagre. Vamos orar por ela. Nosso Deus, a tua filha, ali de Viana,
1: tem misericórdia, Deus.
0: Bairro Marcílio de Noronha, que venha do céu a resposta.
1: Amém.
0: Que Deus venha a providência, mas alivie as dores, Senhor, e que ela possa ter uma grande experiência nesta causa. Também esta outra filha tua, que não se identifica, mas que clama pela vida espiritual, e por uma perícia que vai fazer na segunda-feira.
1: Amém.
0: Renova a fé, a esperança, a alegria de te servir. E envia o teu anjo, para que nessa perícia seja feita a vontade do Senhor. Senhor Deus, intercedemos também por esta filha tua que coloca a sua família. Diz estar passando por lutas terríveis, situações que entraram na casa, precisando de um milagre, de um socorro. Tu podes todas as coisas. Visita cada integrante desse lar. Desfaz todo laço. Tu és o Deus que quebra a lança, diz a Bíblia, que destrói o dardo do inimigo. Que essa família seja vitoriosa, em nome do Senhor Jesus. Amém.
1: Amém. Intercedemos a Deus, pedindo uma bênção em favor dessa vida que enviou essa mensagem e não se identificou. A Deus, mais que suplica uma bênção pelos filhos, um casal de jovens, pedindo libertação para eles, para que eles possam voltar para a tua presença.
0: Amém.
1: A Deus também pede pela vida profissional deles, pela saúde física, especialmente da filha. Dá uma bênção, Senhor, a este casal. A Deus, para que este lar possa ser completo novamente na tua presença. Oramos a ti em favor da irmã Valéria de Goiânia. Pedimos uma bênção pela sua vida, pela vida do seu esposo e por toda a sua casa. Seu esposo fará uma prova na segunda-feira para que ele possa continuar no seu trabalho, onde ele atua como motorista. Que o Senhor possa repreender a preocupação, a ansiedade, ó Deus, e conceder a ele essa bênção, que ele seja aprovado ali no seu local de trabalho. Oramos pelo irmão Osmar, de Juiz de Fora. Posso dar uma bênção ao teu filho, e em especial pela vida do José Jerônimo, que o Osmar coloca diante do Senhor, que está passando um momento de enfermidade. Ó Deus, tratamento de quimioterapia, encontra-se hospitalizado. Ó Deus, momento difícil, mas que o Senhor possa sustentar, conceder uma bênção neste tratamento, para que ele possa vencer essa enfermidade. Abençoa também a sua prima Adriele, que está sofrendo com uma doença degenerativa, já com problemas de respiração. Ó Deus, envia socorro, envia o teu anjo e abençoa essas vidas. E as demais também que estão nos acompanhando neste momento, que estão em oração, enfermos, dá uma bênção, ó Deus. Te pedimos, porque o Senhor é o médico dos médicos. Assim nós oramos em nome de Jesus.
0: Glória a Jesus. É maravilhoso também, nós recebemos aqui a glorificação de uma irmã, né? Muitos estão aqui colocando seus pedidos, as suas demandas, mas nós recebemos também inúmeras palavras de louvor, de agradecimento a Deus, testemunhos de bênçãos recebidas. Então a nossa irmã Alcione, ela testemunha acerca de um momento muito difícil que passou, onde o seu esposo se afastou da casa, e ela lutou em oração junto conosco aqui no Vinde a Mim. E ela diz: a minha casa agora foi restaurada.
1: Glória a Jesus.
0: Meu esposo está em casa. A minha filha se batizou agora há poucos dias.
1: Glória a Deus.
0: E toda a honra e toda a glória seja dada ao nome do Senhor Jesus.

Jesus, louvado seja Deus. Vamos interceder, também clamamos, Senhor, em favor da tua filha que não quer se identificar, mas que está ansiosa, deprimida. Traz, Senhor, o alento para a sua alma, acolhe a tua serva. Ela está depositando no teu altar a sua ansiedade e que o coração dela seja cheio de paz. Tua serva também intercede pelo namoro do seu filho, a preocupação com o filho jovem, com esse relacionamento. Que Deus possa dar uma experiência a ele com a obra, com a presença de Jesus, e que, se esse namoro for do Senhor Deus, com o projeto de Deus, que seja uma bênção, mas que a mão de Deus esteja sobre este filho. Oramos em nome do Senhor Jesus. Amém.

0: Glória a Deus. Louvado seja o nome do Senhor, você que chegou agora. Estamos a poucos minutos ao término desse programa, que é o Vinde a Mim. Nós estamos orando, nós estamos pedindo a Deus pela vida dos nossos irmãos, muitos pedidos, muitos irmãos necessitados, muitos irmãos também aqui conosco, compartilhando, vivendo nesse mesmo corpo, em comunhão, informando aqui, ó, estamos juntos. Estou aqui em casa orando, estou aqui no trabalho orando. Isso é motivo de exaltarmos ao nome do nosso Deus. E aqui no nosso site chegaram alguns pedidos. O irmão Sérgio Rodrigues, ele é de Minas Gerais, ele pede oração. O irmão, né, sofreu recentemente um ataque e está se recuperando, né, sofreu algumas pancadas na cabeça. E ele pede para que continuemos em oração pela vida dele. A nossa querida irmã também aqui é Elze. A paz do Senhor. Peço oração pela minha vida espiritual e pela minha saúde. Atualmente estou em Minas Gerais. Sinto falta dos cultos e só posso acompanhar pela rádio. Amém. Ela também manda abraços aqui para os irmãos e pede oração por esse motivo. Aqui também a irmã Leda, Rio de Janeiro. A paz do Senhor Jesus, estou aqui para participar. Ela está informando que às 15 horas estaria em comunhão com a gente. E ela está pedindo oração pela vida da filha, Jéssica. Ela iria fazer uma visita, né? A irmã Leda ia fazer uma visita à filha. Porém, a filha informou que está passando por um momento muito difícil. E a irmã Leda, ela pede ajuda, porque ela vai fazer essa visita e ela pede forças ao Senhor para que nada venha acontecer. Aqui também a irmã Isabelle, ela pede oração. Em favor da vida dela e da vida da família dela. Ela está com 9 meses de gestação. Grandes lutas, ela está informando aqui. As lutas têm se levantado no trabalho do esposo, com relação a necessidades materiais. Ela está sentindo um incômodo, ela está dizendo. Isso tem incomodado ela espiritualmente e emocionalmente. Ela precisa de uma bênção, para que ela possa estar tranquila no parto e que o Senhor possa abençoá-la. É Isabelle o nome dela.
1: Glória a Deus.
0: Amém.
1: Amém. Pastor Roniel, tantas necessidades, pessoas que estão sendo sinceras em colocar a sua vida diante do Senhor, confiando em Deus e se aquecendo.

0: não tendo do que se envergonhar, a oração, ela age, né? Quantos milagres nós estávamos conversando aqui agora, pouco, né? Que Deus já fez, quantas curas, quantas operações, quantos milagres. Então, nessa tarde, através dessas orações, aqui no programa, os irmãos que estão orando nos seus lares, nós cremos que muitos milagres já estão acontecendo através da oração.
1: Vamos clamar por esses irmãos, né? Nosso Deus, o teu filho Sérgio Rodrigues sofreu essa investida tão terrível e ele tem clamado a ti, abençoa a recuperação, que seja plena e maravilhosa.
0: Amém.
1: A irmã Elze ali clamando pela sua vida espiritual, sua saúde. Deus, faz uma obra na vida dela.
0: Tem misericórdia, Deus.
1: Que a chama do Espírito Santo possa arder na sua alma e que ela tenha saúde, principalmente para servir ao Senhor.
2: Amém.
1: Nossa irmã Leda, ali do Rio de Janeiro, sua filha Jéssica, Deus, é uma mãe que clama pela sua casa, sua filha, aquela que ela viu nascer. Deus, faz uma obra. Sua filha Isabelle também, orando pela sua família, sua gestação.
0: Tem misericórdia, Deus.
1: Que essa criança possa crescer saudável, que seja mais uma ovelha de Jesus.
2: Amém.
1: Do teu aprisco, que tudo vá bem nessa gestação. E todas as lutas que se levantaram no trabalho do esposo, que sejam repreendidas em nome do Senhor Jesus. Amém.
2: Amém, Senhor. Glória a Deus. Aqui também no nosso Facebook, o irmão Ademar Neres, é esposo da nossa irmã Etelvina. A irmã Etelvina, ela é acamada. É uma senhora que necessita das nossas orações e o irmão aqui, o Ademar, ele cuida dela. Ele cuida, já tem uma determinada idade, é difícil para ele, mas ele cuida com todo carinho, com todo amor. Ele pede ajuda em oração, ela está bem fraquinha. E só está, ultimamente, só está na cama. E ele pede para que o Senhor possa operar uma bênção na saúde dela, na vida dele também, que cuida dela. Em nome do Senhor, vai ser glorificado nessa casa. Aqui também um pedido, a irmã Doroteia está compartilhando. A oração é pela vida do diácono Pedro Luiz Martins, de Santa Isabel, aqui no Espírito Santo, ali da região, ali perto do Manaim. Pede oração para que o Senhor possa operar na vida dele. Ele está internado com infecção viral e bacteriana. Para que Deus possa abençoar a vida dele, recuperar a saúde. Que o nome do Senhor possa ser glorificado na vida do nosso irmão. Outro irmão aqui também é o pastor Teógenes, aqui de Vitória, necessita das nossas orações. Pastor Teógenes vive uma situação com relação à saúde, delicada, para que Deus possa abençoar a vida dele. Amém.
0: Vamos orar por esses irmãos. Oramos a Deus, a ti, em favor do irmão Ademar Neres, que está vivendo, ó Deus, este momento ali, cuidando, ó Deus, da sua esposa Etelvina, que enquanto se acamada, ó Deus, envia nessa hora o teu anjo, toca na vida da tua filha, fortaleça a sua vida, cuida dela. Ó Deus, nós clamamos para que o Senhor possa sustentar o teu servo neste cuidado com a sua companheira.
1: Amém.
0: Oramos pelo diácono Pedro Luiz Martins, que encontra-se internado com essa infecção bacteriana, que o Senhor possa dar uma bênção, a Deus, que os médicos possam dar um diagnóstico perfeito para um tratamento e que essa enfermidade seja repreendida, essa infecção seja repreendida. Amém. Nessa tarde. Pastor Teógenes, a Deus, dá uma bênção ao teu servo, sabemos da luta que ele tem enfrentado, bem como a sua família, ó Deus, no cuidado com teu filho, dá uma bênção, restaura a saúde, fortaleça a vida do teu ungido nessa hora. Oramos, confiando no Senhor, certos da vitória, em nome de Jesus. Amém, Senhor.
1: Amém.
2: Amém. Glória a Deus. Chegamos ao final aqui do Vinde a Mim. Nós faremos a oração final aqui, os pastores vão orar, terminando aqui.

0: o Benjamin. Eu já quero agradecer a você que está em casa, você que está conosco em oração. Glorificamos a Deus por essa sexta-feira. Glorificamos ao Senhor porque até aqui o Senhor nos ajudou, nos sustentou. Louvado seja Deus. Os pastores irão orar. Já quero já agradecer os pastores, pastor Eduardo Brito, pastor Roniele Novaes. Obrigado mais uma vez por esse momento aqui tão especial que é esse vinde a mim.
1: Glória a Jesus.
0: Glorificamos sempre ao Senhor por esse espaço que o Senhor nos dá, por esse ambiente aqui que o Senhor nos proporciona. Louvado seja Deus.
1: Glória a Deus. Amém. Sempre que chega o momento de vir aqui participar, a nossa alma se alegra.
0: Amém.
1: Eu conversava aqui com o pastor Daniele, com a irmã, antes do início. Quando encerra o programa, se pudermos chamar de programa, né? Porque é um culto, né? É uma vigília de oração, é uma reunião de grupo de intercessão. É, nós saímos daqui com os nossos corações cheios, sabe? Transbordando da presença do Senhor. Nós sabemos que muitas orações Deus vai responder na hora, outras Ele vai responder ao tempo dEle, mas até você que não tem recebido ainda a sua resposta de oração, que está esperando em Deus, mas ao final do programa, nós saímos daqui alegres pela presença do Senhor na nossa vida, né?
0: Amém.
1: Glória a Jesus.
0: Louvado seja o nome do Senhor.
1: Vamos orar, né? Deus, nós glorificamos ao Teu nome.
2: Glória a Jesus.
1: Por cada ato desta reunião, que glorifica unicamente ao Senhor Jesus. A nossa alma se alegra em Deus. Sabemos que ao Teu tempo irás responder aos nossos clamores. Te exaltamos, Te glorificamos e que Tu prosperes este trabalho e que mais vidas se ajuntem a nós em oração.
2: Amém.
1: Para dizermos viva ao Rei Jesus.
2: Aleluia.
1: Oramos, ó Pai, em nome do Senhor Jesus. Amém. E em Teu nome dizemos que a graça do Senhor Jesus, que o amor de Deus e que a comunhão do Espírito Santo repousem sobre todos vós, amados irmãos, desde agora e para sempre. Amém.
2: Amém.

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Louvado seja o nome do Senhor. 4:03 desta tarde de sexta-feira. Hoje é dia 26 de junho de 2026. Alegria estarmos juntos aqui nas abençoadas ondas sonoras da Rádio Manaim. Por aqui o seu amigo, irmão de fé, Elias Paia. Nós vamos juntos até às 19h. Até às 19h, louvando, bendizendo o nome do Senhor. Porque para isso que nós fomos feitos, para o louvor e para a glória do Senhor. Louvado seja o nome do nosso Deus. Uma sexta-feira, final de semana chegando, final de semana de seminário. Vamos estar em oração por aqueles que estão se deslocando para os Manaíns, para este seminário deste final de semana, desde, né, aquele que ainda está em casa, que vai sair, aquele que irá de moto, aquele que irá de automóvel, aqueles irmãos de longe que estarão se deslocando em aviões, que o Senhor possa estar abençoando a vida de cada um, no trajeto, ali na chegada, né? Que as bênçãos do Senhor, que o Espírito Santo do Senhor esteja sobre cada um, que ali recebam a sua bênção.

0: e que possam sair dali cheios do Espírito Santo, daquilo que o Senhor tem para as nossas vidas. E também, né, vamos orar por aqueles que serão alcançados, né? Em nome de Jesus. Olha, lembrando que hoje, sexta-feira, é um dia, né, separado para as famílias. Vamos lembrar que 19h30 nós temos hoje o programa Família, um Projeto de Deus. 19h30, 7h30 da noite. E nós convidamos você, meu querido amigo, minha querida amiga, meu irmão, minha irmã, a interagir conosco, a você que está conosco desde o culto à madrugada, passou pela manhã, agora início de tarde, meiozinho de tarde, passou pelo programa Vinde a Mim, onde muitas e muitas súplicas, né, petições, clamor foram feitos diante do altar do Senhor, foram colocados ali, e agora o Senhor estará ainda usando a vida do nosso querido pastor Eduardo Brito, né, como vaso, como instrumento nas suas mãos, para trazer uma palavra de esperança. Depois das súplicas, o Senhor vem com a palavra de esperança, porque nós somos, né, não somos daqueles que não têm esperança, nós temos a esperança. É, o mundo fala assim, a esperança nunca morre, né, e às vezes as coisas acabam, aquilo que eles tinham esperança já não tem mais, né? Mas às vezes podemos dizer, né, querido pastor Eduardo Brito, Pai do Senhor, o mundo diz, a esperança nunca morre, a nossa esperança morreu, mas ressuscitou.
1: Aleluia, Pai do Senhor aos irmãos, Cristo em vós, esperança da glória. A nossa esperança verdadeiramente nunca morre, porque ela está no Deus vivo. Não é simplesmente uma palavra de autoajuda, de ânimo, não. A nossa esperança é Cristo Jesus.
0: Um propósito, uma revelação, né? Um ato que foi definido na glória, né, pastor?
1: É, e a nossa esperança não está nessa vida. Ela não está atrelada a nada desta vida. Há um hino maravilhoso que cantamos, por exemplo, quando diz assim, esta paz que sinto em minha alma, não é porque tudo em mim vai bem.
0: É verdade.
1: Essa paz que sinto em minha alma é porque eu amo o meu Senhor. Então, o nosso amor por Jesus é o que faz com que a chama nunca morra no nosso coração. Porque desta vida daremos um salto para a vida eterna.
0: É verdade. O senhor falou uma realidade, né? A esperança não é desta vida.
1: Não.
0: Não é dessa vida. Louvado seja o nome do Senhor Jesus. 4h07, nosso querido pastor Eduardo Brito está aqui conosco. Nós temos a abertura do programa Uma Palavra de Esperança. E agora nós vamos começar o programa Vencendo Vem Jesus. E nós cumprimentamos, né, você que está em casa, você que está no seu carro, você que está no seu trabalho, a você que está no Brasil, a você que está no exterior, a você na cidade, a você no campo, a você de longe, de pertinho, da net, do radinho. Vamos acompanhar, o Senhor vai falar conosco através da tua palavra, uma palavra viva, viva e eficaz, uma palavra de esperança para os nossos corações, agora, aqui na Rádio Manaíma.

Muito bem, meus irmãos, eu os convido a lermos a palavra de Deus em Provérbios capítulo 17, verso também 17, que nos diz: em todo o tempo ama o amigo, e na angústia nasce o irmão. Vejamos que o texto fala do amigo e do irmão. São dois tipos de relacionamento completamente diferentes. O amigo, por exemplo, você pode ter uma grande amizade que um dia se acaba. Quem aqui não teve um amigo que um dia deixou de ser? Podemos até afirmar que a amizade, ela está ligada a algum interesse

pessoa te faz bem, às vezes é uma boa companhia, compactua com você dos mesmos interesses, é um amigo. Mas este amigo pode deixar de ser. Então a amizade é algo que pode existir e acabar a qualquer momento. E observem que as pessoas querem muitas vezes se relacionar com Deus assim. Querem ser amigas de Deus, dentro dos seus próprios interesses. Você já observou algumas pessoas que, quando tudo está bem com elas, que há prosperidade, que não está faltando nada, elas são amigas de Deus. Às vezes estão na igreja, estão alegres, falando de Deus, mas quando vem a luta, a adversidade, esfriam, afastam-se, desanimam e já não são tão amigas de Deus assim. Às vezes acontece o contrário. Pessoas que na hora difícil falam de Deus, vão à casa de Deus, Deus, Deus, mas quando a coisa melhora um pouco, já começam a se distanciar, porque já não precisam tanto de Deus. E nós queremos falar hoje acerca deste relacionamento com Deus. Não é assim que Deus quer se relacionar com o homem. Aí você vai observar que a outra expressão aqui é o irmão. E ninguém deixa de ser irmão, porque o irmão tem o mesmo pai, o mesmo sangue, a mesma casa, a mesma genética. E falando de relação com Deus, é importante lembrar do texto aqui que diz que o irmão, ele se faz na angústia. E que angústia é essa profetizada aqui em Provérbios 17, 17? Essa angústia aqui aponta para o sofrimento do Senhor Jesus. Quando Deus vivo se faz homem e assume a cruz que era nossa e sofre no seu ministério, e se dá por nós na cruz do Calvário, é através do seu sacrifício e principalmente da sua ressurreição que a porta da salvação se abre e o homem pode deixar de ser simplesmente criatura de Deus para ser filho de Deus. E diz a palavra, no capítulo 1 do evangelista João, todos quantos o receberam, receberam a Jesus, deu-lhes o poder de serem feitos filhos de Deus. Você vai observar outro detalhe muito interessante. Até a morte do Senhor Jesus, a Bíblia o chama de unigênito, o único filho de Deus. Mas após a ressurreição, ele passa a ser chamado de primogênito. Porque quando ele ressuscita, e agora aqueles que creem nele como único e suficiente Salvador, creem no seu sacrifício, na angústia que é o sacrifício dele na sua ressurreição, nascem os irmãos. Aqueles que são co-herdeiros e herdeiros com Cristo desta vida eterna. Então, o Senhor Jesus, após a ressurreição, ele é o primeiro de muitos irmãos. Então, o que é que Deus quer de cada um de nós? Deus quer se relacionar conosco, mas como servos, salvos, lavados e remidos no sangue de Jesus. Você creu nele, entregou a sua vida a ele. Você agora não tem mais um relacionamento de conveniência, ou na alegria ou na tristeza, não. Independente das circunstâncias, o seu nome está escrito no livro da vida. Você tem um dono. Você tem um irmão primogênito que pelo sofrimento, o sacrifício e a ressurreição dele, você agora tem acesso direto ao Pai. A casa dele é a sua casa. A herança dele é a sua herança. O sangue dele é o seu sangue. E com ele, com Jesus, estaremos para sempre no céu. É essa firmeza em nos relacionarmos com Deus, que o Senhor quer te dar. Seja na alegria, seja na tristeza.

tristeza, seja em momento de fartura ou seja em momento de grandes batalhas, mas você é filho de Deus, você pertence ao reino dos céus, nada vai abalar a sua fé. Em todo tempo ama um amigo, mas na angústia, na morte, no sofrimento e principalmente na ressurreição do Senhor Jesus, nasce o irmão. Creia nele, confie nele, espere somente nele, que nada vai abalar a sua fé. E o grande mistério do Evangelho é glorificarmos a Deus, mesmo nas horas mais difíceis. Nisso está a nossa fé. Louvado seja o nome do Senhor. Que Deus possa abençoar a sua vida através desta palavra. Glória a Jesus.

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1: Nosso tema é: o cliente não compra preço. Se preço fosse tudo, só existiria o mais barato. E você sabe que não é assim. O problema é que muitos empresários ainda acreditam nisso. Acham que precisam baixar preço para vender. E sem perceber, entram numa guerra que não tem vencedor. Porque sempre vai existir alguém mais barato, sempre. E quando você entra nessa lógica, você perde identidade, perde a margem, perde valor e começa a competir no pior lugar possível, que é a disputa por preço. O cliente não compra só preço, compra três coisas: confiança, experiência e segurança. Se ele confia em você, ele volta. Se a experiência é boa, ele indica. Se sente segurança, ele paga pelo produto ou serviço. Agora pensa, como está a experiência do seu cliente hoje? Ele é bem atendido? Ele entende o valor do que está comprando? Ele sente segurança ou ele só compara preço? Se você quer sair disso, faça três coisas. Atenda melhor, surpreenda no contato do seu cliente. Entregue melhor, cumpra mais do que promete. Seja confiável, não falhe no básico. Parece simples, mas é exatamente o que a maioria não faz. Grave isso. Preço não é o problema. Falta de valor é problema. Quando existe valor, o preço vira consequência. E empresa que vive de valor não entra em guerra de preço. Ela cresce. Este foi o Empreenda Mais. Se tiver alguma dúvida, mande para nós. Até o próximo tema.

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1: A depressão é uma das doenças mais comuns do mundo. Afeta milhões de pessoas, atravessa idades, profissões e estilos de vida. Ainda assim, persiste uma ideia equivocada, a de que se trata apenas de um problema emocional restrito à mente. Cada vez mais, entendemos a depressão como uma condição que envolve o organismo como um todo. Não é apenas o cérebro, mas também o corpo, os hábitos e uma complexa rede de interações biológicas. Três pilares têm se destacado nesse novo olhar: o movimento, a alimentação e o sono.

0: Intestinal. O terceiro pilar é o sono. Alterações no padrão de sono são frequentes em pessoas com depressão. Dificuldade para adormecer. Sono fragmentado. Sensação de não descanso. Dormir mal não é apenas consequência. Pode ser também a causa.
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3: O Departamento de Estradas de Rodagem de Minas Gerais, o DER, disponibilizou a versão revisada do Serviço de Natureza Rodoviária do SICOR Minas Gerais, que é o Sistema Referencial de Custos Rodoviários de Minas. Os manuais e cadernos técnicos já podem ser utilizados pelos profissionais da área após a incorporação das contribuições apresentadas durante a consulta pública realizada para aprimorar e aperfeiçoar o sistema. O novo sistema estadual entrou em vigor em abril deste ano. A atualização representa mais um passo no processo de modernização da gestão de custos e orçamentos de obras. Obras públicas em Minas Gerais. Para garantir maior precisão e aderência à realidade do Estado, o sistema foi estruturado com base nas características das 6 macro-regiões mineiras: Triângulo e Alto Paranaíba, Central, Jequitinhonha e Mucuri, Leste e Norte-Sul. Segundo o diretor-geral do DER de Minas Gerais, Matheus Novaes, a metodologia representa um avanço estratégico para a infraestrutura e para a gestão pública mineira. Por meio dos manuais e cadernos técnicos, o sistema oferece acesso à memória de cálculo das composições de preços unitários, permitindo que orçamentistas e gestores públicos trabalhem com dados atualizados, produtividades reais e parâmetros alinhados às inovações tecnológicas do setor. Minas Gerais é o primeiro estado do país a adaptar a metodologia do sistema de custos referenciais de obras do Departamento Nacional de Infraestruturas e Transportes.
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1: Olá, ouvintes da Rádio Manaim. Eu sou Andréia Talma e vamos conversar com a psiquiatra, médica do adolescente, pediatra e mestre em psicologia, a doutora Ana Peixoto. O tema de hoje é: qual é a diferença entre a procrastinação normal e a procrastinação causada pela ansiedade?
2: Olá, Andréia. Olá, ouvintes da Rádio Manaim. Paz do Senhor a todos. Quero agradecer o convite mais uma vez. E nós vamos falar de procrastinação. A procrastinação, todos nós vivemos isso. Quando nós deixamos as coisas para a última hora, temos os nossos compromissos, vamos empurrando com a barriga, né, André? Então, isso é natural. Quando que nós temos que nos preocupar com a procrastinação? Quando ela começa a trazer prejuízo nas nossas atividades diárias. Você deixa de realizar a tarefa ou você começa a desenvolver ansiedade e a procrastinação é um dos sintomas. Você não consegue se organizar e aí os prejuízos iniciam. É muito importante a gente entender os sintomas. Nós todos temos algumas características normais, né? Nós temos medo, nós temos as nossas inseguranças, os nossos temores. Tudo quanto é em grau muito elevado, com prejuízo, é quando nós temos que nos preocupar, porque esses prejuízos começam a acarretar, interferir no nosso dia a dia. A procrastinação também. Se você está reparando que você está demais deitado na cama, se você não consegue botar seus pensamentos em ordem, e isso está trazendo repercussões negativas nas suas atividades diárias, nos seus estudos, nas suas atividades ocupacionais, você está precisando de ajuda. Porque com certeza essa procrastinação não está sozinha nesse quadro. Você deve ter mais algum sintoma acompanhando essa procrastinação. Agora, em relação a gente, por exemplo, tem uma matéria que a gente não se identifica muito na sala de aula e deixar um trabalho para a última hora ou aquela atividade, é normal, todos nós já fizemos isso. Então é importante você ver o grau, a intensidade e o prejuízo. Faz toda a diferença quando você fala de procrastinação. Eu sei que é um tema bastante popular, que tem se falado muito nessa última década sobre procrastinação, mas não entenda que porque você, de vez em quando, empurra as suas atividades um pouco com a barriga, que isso quer dizer que você esteja com algum transtorno mental.
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3: Em 5 e 7. Alegria, paz e comunhão aqui na Rádio Manaim. 5 horas, agora 8 minutos. Pulou digital aqui. Sexta-feira, dia dedicado à família. Hoje temos nosso culto no lar. Nós temos também 19:30 aqui na Rádio Manaim o programa Família, um projeto de Deus. Temos seminários final de semana, vamos estar orando pelos queridos e amados irmãos se deslocando para os manaíns, os irmãos voluntários. Vamos estar orando pela vida de cada um, para que o Senhor dê uma bênção nesta subida, à casa do Senhor, nesta subida maravilhosa ao Manaim. Glória a Deus, louvado seja o nome do Senhor. Olha, irmãos, interagindo conosco, e vamos aqui interagir com os irmãos. A Grazi Aguilar, nossa querida irmã, em Nanuque, nas Minas Gerais. Jesus é o nosso Salvador, Jesus é o amigo melhor. A paz do Senhor, irmãos, paz do Senhor. Também aqui conosco, nossa querida irmã Ivani Rodrigues Silva, em Pontal das Garças, Vila Velha. Boa tarde, irmão Elias Paé, mande um feliz aniversário para a irmã Stellings Teixeira, da ICM Santa Bárbara 1. Ela completa 73 anos. Desejo toda sorte de bênção da eternidade. Amém. E a Vanusa Figueiredo está aqui também, dando os parabéns para a irmã. A Suzana Soares, nossa querida irmã, da ICM de Afogados, em Recife, Pernambuco. A paz de seu irmão Elias. Tudo bem aí? Tudo bem, minha irmã. Como é que tá? Ela diz: estou aqui, ligadinha na programação desde a madrugada. Estou aqui no Manaim de Pernambuco desde quarta-feira. A cantina já está pronta para a chegada dos irmãos. Salada pronta, coxinha pronta, croissant também pronto, bolo de rolo. e de chocolate também. Vem, Faia, provar o bolo de rolo.

0: bolo e a salada de fruta. É uma delícia essas gostosuras. Eu faço ideia, irmã. Um abraço aos queridos e amados irmãos em Pernambuco. Os irmãos aí já se dirigindo também para o Manaim de Pernambuco. Que maravilha! Esse seminário vai ser uma bênção, sim. O Josevaldo Mendes está conosco também, desejando a paz do Senhor Jesus. Olha, pedido de oração pela nossa querida irmã Dorotea Miller Klug, pela irmã Patrícia Pinheiro Ferro, é a esposa do nosso querido irmão ungido Roberto Ferro, de Toledo, no Paraná, recuperação de cirurgia oftalmológica. Vamos estar orando para que o Senhor abençoe a vida da irmã Patrícia. Também orar pela irmã Yolanda Pereira de Moura, de Toledo, no Paraná, recuperação de cirurgia na mão. Vamos estar orando em nome de Jesus. Do nosso querido irmão Alisson Pelegrino, em Mantenópolis, a paz do Senhor, irmão Elias, Igreja Cristã Maranata, Mantenópolis, no Espírito Santo, a paz do Senhor a todos. Amém. Ó, outro pedido de oração aqui, da nossa querida irmã Dorotea Miller Klug, pelo seu tio, o senhor Ariberto Scheffler, de Bom Retiro do Sul, no Paraná. Vamos orar pela saúde dele, que passou por procedimento cardíaco. A irmã está pedindo oração para que o senhor abençoe e guarde a recuperação, restaurando a saúde do seu tio, o senhor Ariberto Scheffler. Ela pede auxílio em oração. Vamos estar orando, nossa querida irmã Dorotea Miller Klug, uma irmã incansável aí, nos pedidos de oração, sempre orando pelos irmãos e também fazendo os pedidos, colocando nos grupos. É uma irmã muito abençoada pelo Senhor, né? E claro, a gente fala toda a honra e toda a glória ao Senhor pela vida da irmã. Também oração pela irmã Silvia de Massachusetts. Ô, Lucélia, repita comigo aí no microfone, Massachusetts. Pai, senta aí. Vamos orar pela nossa querida irmã Silva de Massachusetts, recuperação de procedimento cirúrgico.
1: Massachusetts.
0: Ela está em recuperação de procedimento cirúrgico, ela realizou novos exames, então vamos pedir coração pela recuperação da nossa querida irmã Silvia, que está lá nos Estados Unidos, na cidade de Massachusetts. Lucélia Loureiro está aqui não. Ainda, mas essa menina gosta de trabalhar, trabalha
1: preparando
0: bastante.
1: Preparando luz para o meu caminho.
0: Luz para o meu caminho amanhã, dentro do programa Perfeito Louvor, todo sábado de 11 ao meio-dia, né? Reunir as crianças, intermediários e adolescentes, né? Você que tem filho em casa, pede o filho para chamar o coleguinha para ouvir e também participar, né? Não vai só ouvir, né, Lucélia? Ali, esse programa Luz para o Meu Caminho, ele é muito... Esse quadro, ele é muito bom, e o pastor Josias fala muito disso, né? Quando está participando de um programa, ele fala, você não está assistindo o culto, você não está aqui assistindo o programa, você está participando, então...
1: É isso mesmo.
0: O Luz para o Meu Caminho, Lucélia, a gente participa, né? Porque é um programa, assim, que tem toda uma narração...
1: Tem perguntas
0: didática,
1: também, né?
0: Tem perguntas, tem toda a sonora ali, né? De tudo, tem uma...
1: Tem som de árvore, tem som de vento, tem fogo. Cavalo.
0: Porta, porta.
1: Às vezes é pocotó, pocotó. Deixa eu dar um oi aqui para os ouvintes do Elias Faé, posso?
0: Pode.
1: Olá, tudo bem com vocês?
0: Espera aí, é a Lucélia ou Tia Lu?
1: Aqui é a Lucélia falando.
0: Então, Lucélia, você convida a Tia Lu para convidar as crianças para amanhã, entre 11 ao meio-dia, assistirem e participar. Assistirem? Ouvirem e participarem do programa Perfeito Louvor. Tia Lu vai ser convidada pela Lucélia Loureiro.
1: A Tia Lu vai ser convidada pela Lucélia Loureiro?
0: É, a Lucélia Loureiro vai convidar a Tia Lu.
1: Ah, sim, então.
0: Não.
1: Agora me embolei.
0: A Lucélia Loureiro irá chamar a Tia Lu para poder convidar as crianças.
1: Vamos ver se eu consigo fazer isso. Vem, Tia Lu!
0: Ô, Tia Lu, vem cá fazer um convite para as crianças. Depois a criança vai responder.
1: Oi, tudo bem com você? A paz do Senhor.
2: Ai, Senhor.
1: Não consigo fazer isso não, Elias.
0: Faz um convite.
1: Você que está com

0: acompanhando o programa do Elias Faé. Tudo bem com você?
1: Eu não vou responder como criança, porque você não consegue falar. Você
0: não consigo falou. Mesmo.
1: Então não. Vai, eu vou esconder aqui atrás do monitor aqui, você nem vai olhar para mim.
0: Você que está ouvindo, acompanhando aqui, o Elias Faé, amanhã, de 11 até o meio-dia, você vai acompanhar o programa Perfeito Louvor. E ali vai ter as histórias da Bíblia. É só você acompanhar, tá bom? Luz para... Isso não é isso não, gente.
2: Tá bom, Tia Lu, eu vou acompanhar, tô acompanhando tudo. Acompanhei da Esther.
0: Você que está ouvindo o Boa Tarde, Manaí, não. Vencendo, vem Jesus, esse Elias Faé.
1: Amanhã, então, né? O Célio tá risonha demais, né? Tá rindo muito.
0: Não, também, né?
1: Alegria, oh,
0: você que está ouvindo, você precisa imaginar a cena. Tem uma tela aqui na minha frente, Elias Faé, desse tamanho, abaixado.
1: Eu tô escondido, me escondi.
0: Escondido. É uma... E eu falando, daqui a pouco do nada, ele se mexendo e falando vozinha de criança. Eu não consigo, não.
1: Então, as crianças amanhã, você mamãe, você papai, você vovô, você titio, você titia. Ó, você que tem criança em casa, chame as crianças, pede a criança para convidar os amiguinhos, para poderem ouvirem o programa e também... né, participarem desse quadro Luz para o Meu Caminho, onde a nossa querida irmã Lucélia Loureiro, ela convida a Tia Lu e a Tia Lu faz uma gravação, uma locução didática para as crianças, né, tem perguntas, tem respostas, a Tia Lu interage, e tem, como eu disse, a sonora. Então você participa mesmo, você entra dentro da história.
0: É verdade.
1: Histórias bíblicas narradas de uma forma especial para nossa querida irmã Lucélia Loureiro, ali no papel da Tia Lu.
0: Os adultos também estão convidados a acompanharem o Luz para o Meu Caminho, porque é uma bênção, e eu tenho relato de servos, de irmãs, de irmãos, pastores que têm acompanhado o Luz para o Meu Caminho e têm recebido uma bênção.
1: Sim, é igual na EBD ali, ó. A EBD tem as pessoas acham que alguns, né? E a maioria continua assistindo. Depois que termina a EBD, que entra a vinheta ali, que o pastor Gilson se despede ali, ele fala, ó, depois da vinheta, né, os pastores nas igrejas ali, né, vai dispersar os irmãos ali, tiver alguma informação da igreja e tal. Mas depois da vinheta tem o programa que continua no YouTube para as crianças, intermediários e adolescentes. E a maioria esmagadora, praticamente todos, continuam depois da EBD ali assistindo as aulas das crianças. É tão rapidinha e a didática é
0: muito boa, não é?
1: Muito boa mesmo.
0: Amém. Então tá.
1: Amém, amém. Daqui a pouquinho eu volto, né, com mais irmãos aqui, mandando abraço aos queridos e amados irmãos. Eu vou terminar aqui, ó. Mandar aqui para Mercedes Küster, nossa querida irmã Mercedes Küster.
0: Küster.
1: Hã?
0: Küster,
1: tem que fazer biquinho. Mercedes Küster, ela é aqui do município de Serra.
0: Um abraço, você conhece Mercedes? Não, ela é minha vizinha.
1: Não, eu ia perguntar se você conhece o município de Serra.
0: Ah, conheço.
1: Mora lá, né? Desejando boa tarde, querida irmã. A Vanusa Figueiredo em Saquarema, Rio de Janeiro. Excelente final de semana para todos nós.
0: Amém.
1: E a paz do Senhor Jesus, irmão Elias, irmãos do Brasil e do exterior. Também aqui a nossa irmã Hélia Cristina, de Rio das Ostras, Rio de Janeiro. A paz, já que é do Rio, né? A paz do Senhor, irmão Elias, Faé, pastores, ouvintes, irmãos, amados, gloriosa tarde de bênçãos. Chegamos à sexta-feira abençoada a todos os irmãos. A Maria da Penha Ramos, nossa querida irmã, carinhosamente conhecida como Penhoca.
0: Penhoca.
1: É, ela é sorridente aqui na foto. Olha também um sorrisão desse, porque mora em Alegre.
0: Ah, por até aí, ó.
1: É, aquela região toda ali tem sempre gente alegre. Eu sou da região ali, né, do sul do estado, ali de Muqui, né? Muquiense, né? Muquirano, não.
0: Não falei nada.
1: É. Olha, a nossa irmã Penhoca, nossa querida irmã Maria da Penha, pai do seu irmão Elias, pastor Eduardo e demais irmãos, está frio aí? Tá, Lucélia?
0: Ah, eu tô sentindo.
1: Olha, pouquinho,
0: agora à tarde eu tô sentindo.
1: Pouquinho frio, agora aqui no estúdio, esse estúdio aqui, agora o estúdio de gravação ali, eu tô passando frio, olha, tá? Até coloquei meu blazer aqui pra poder esquentar.
0: Eu nunca passo frio, sempre trago minha roupinha aqui de blusinha.

0: blusinha, sempre trago meu casaquinho, uma manta, coloco a manta por cima.
1: Uhum. E quando ela esquece, irmã, tem um pessoal que... Alguns ficam ali pelas ruas, ela passa e pega o cobertor. Porque tem uns aqui que eu vou te falar. Ó, a nossa irmã Maria da Penha, ela diz: a paz do seu irmão Elias, pastor Eduardo, demais irmãos. Tá, ela perguntou, Lucélia, tá frio? Você acabou, a gente acabou saindo do que a irmã tinha perguntado. Frio, tá um friozinho ali fora. A noite tem esfriado mais. Olha quem vai subir pro Manaim.
0: É verdade.
1: Inclusive a Cláudia, né? Nossa irmã Cláudia, hoje pela manhã, tava frisando sobre isso. Você que está indo para a região onde faz muito frio, leve o cobertor, tá? Ela diz: olha, aqui em Alegre está amanhecendo muito frio. Aí ela vem para a palavra de esperança. Nosso querido pastor Eduardo Brito, Lucélia, pastor Eduardo Brito, trouxe sua mensagem hoje, uma passagem, uma palavra que ele falou ali, maravilhosa. Ela diz aqui: ó, na nossa angústia, Jesus nasceu no nosso coração, e as aflições do dia a dia não abalem a nossa fé.
0: Amém.
1: Nós glorificamos nas grandes batalhas pela fé, somente pela fé. Amém, minha querida irmã Penhoca.
0: Um abraço, Penhoca.
1: Olha, ele falou, olha que maravilha. Ele falou que até Jesus morrer, ir à cruz, ele era chamado como unigênito, ou seja, o único filho de Deus. Aí ele traz aquela palavra, né, ali em Provérbios 17:17, que diz: em todo tempo amo o amigo, e na angústia nasce o irmão. Então, depois que Jesus passa por tudo aquilo, a partir de ali a palavra começa a chamá-lo de primogênito, ou seja, quem é o primogênito tem mais irmãos.
0: Maravilha!
1: Olha que coisa! Eu até gravei um vídeo com ele aqui, postei na minha rede social aqui, porque essa passagem...
0: Que maravilha!
1: Que revelação, né? Então, Jesus, ele era chamado como unigênito, e depois que ele vai à cruz, ele é chamado de primogênito, ou seja...
0: Nos deu acesso.
1: Nos deu acesso, nós viramos co-herdeiros.
0: Glória a Deus.
1: O pai dele virou nosso pai.
0: Glória a Jesus.
1: A casa dele será nossa também. Olha que maravilha. Que coisa gloriosa é a palavra do Senhor. Que maravilha é a revelação do Senhor.
0: Glória,
1: que maravilha. Ó, também aqui o Abel Lopes, nosso querido
0: pastor
1: irmão.
0: Abel.
1: É, né? A Lucélia, olha, quando fala pastor Abel, ela é sempre grata, né?
0: Sempre
1: grata pelo nosso querido pastor Abel, que salvou-a há muito tempo atrás aqui, né? Que ela disse que morou em São José dos Campos, mas ó, não sabia nada de São José dos Campos. Perguntei a ela um ponto turístico, ela não sabia de nada. Aí o nosso querido pastor Abel foi e mandou a mensagem aqui, salvou a Lucélia falando lá de um ponto turístico, que ela também não deve nem lembrar mais.
0: Lembro sim.
1: Ah.
0: Não, eu lembro do ponto turístico, eu não lembro do nome.
1: Falei. A paz do Senhor, irmão Elias, tudo bem com você? Tudo bem. E como é que tá aí, Elias? Aqui tá maravilha, maravilha. Alegria, alegria. Abraço para você, para todos os ouvintes. Também a nossa querida irmã Cati Braga, em Patiquilaras Titas. Nossa querida irmã ali em Teófilo Otoni, Minas.
0: Ela é crocheteira.
1: É?
0: Faz crochê.
1: Oh, cada coisa é linda aqui. Ó... Oh. A paz do Senhor Jesus, uma boa tarde em Tioflotone. Falando como mineiro, Tioflotone. É assim mesmo?
0: É assim não.
1: Sabe como é que é o nome? Correto, então.
0: Teoflotone.
1: Como?
0: Teoflotone.
1: Fala separado.
0: Teoflotone.
1: Teofi? Ah, não.
0: Então como que é? Como que é? Teófilo? Teoflotone. É isso mesmo. Não, como que é? Como que é?
1: Como que é? Teófilo Otoni.
0: Teófilo? Não, você tá brincando.
1: É Teófilo.
0: Teófilo?
1: Um acento agudo no primeiro O. Teófilo.
0: Teófilo. Teófilo. Otoni.
1: É, porque o pessoal fala muito junto, fala, então fala Teófilo Otoni.
0: Teófilo Otoni.
1: Teófilo Otoni. Teófilo Otoni. Teófilo Otoni. Minas Gerais.
0: Minas Gerais.
1: Ó. Estamos em Minas ainda, com nossa querida irmã Milva Cardoso.
0: Milva.
1: Um abraço, nossa querida irmã está sempre participando conosco, mandando abraço para a família, para as irmãs na igreja e também para a Isabel ali no centro da cidade de Ipatinga.

0: Minas Gerais ainda, João Monlevade. João Monlevade.
1: João Monlevade.
0: João Monle.
1: João Monle.
0: Monlevade.
1: João Monlevade. Monlevade.
0: A paz do Senhor Jesus, irmão Elias, pastor Eduardo Brito, amados irmãos, uma boa tarde a todos os irmãos. Olha um pedido de oração aqui também para nossa querida irmã Dorotea Miller Klug, pelo diácono Pedro Luiz Martins. Ele está hospitalizado com uma infecção viral e bacteriana, está na UTI. Vamos estar orando pela vida do irmão. Também pelo pastor Teógenes, aqui de Vitória, um problema pulmonar. Vamos estar orando pela vida dele também. E deixa eu mandar um abraço aqui, nossa irmã Sueli, sempre Sueli, conosco lá.
1: Residencial Santos Dumont.
0: É, do Residencial Santos Dumont, Santa Maria, Sul ou Norte?
1: Santa Maria Norte.
0: Norte, acertou.
1: Distrito Federal.
0: Distrito Federal, no capital do nosso Brasil, lá no Planalto.
1: Brasília.
0: Planalto
1: é
0: Central.
1: Brasília, e ela não falou Planalto Central, não parece aí não, Planalto
0: Sim,
1: Central.
0: Sim, mas é no Planalto Central, ali naquela região de Goiás, do Distrito Federal, ali Brasília.
1: Ah, tá.
0: É, aquela região ali que é bem plana, muito seca.
1: Eu já morei ali.
0: Muito ar. Ah, meu Deus, você já morou em tudo quanto é lugar, Lucélia?
1: Eu já morei, eu morei.
0: Então fala um ponto turístico em Brasília. Quer ver que ela
1: eu,
0: vai
1: não, errar? Eu não vou falar um ponto turístico, mas eu já passei por Ceilândia, Cruzeiro Velho, Cruzeiro Novo, Brasilândia.
0: Vou pedir a irmã Sueli para confirmar se tem isso tudo.
1: A rodoviária, que é famosa.
0: Rodoviária tem em todo lugar. Tá vendo como é que ela quer escapulir?
1: Ó, tem a torre lá, que tem a bandeira. Que eu
0: torre? Acho que... Torre tem aqui do lado da rádio.
1: É uma torre conhecida que tem, fica no centro, assim. Eu já passei ali para aqueles locais ali, famosos ali. Congresso.
0: Ponto turístico.
1: Ponto turístico. Passei também onde é feita as corridas de Fórmula 1.
0: Autódromo.
1: É autódromo?
0: Não.
1: É onde tem a pista para as pessoas correrem de carro.
0: Autódromo.
1: Autódromo. Você está falando, acredito.
0: Então, olha, a nossa irmã diz, a paz do seu irmão Elias, ouvintes, que maravilha a palavra de esperança. Ó, tá falando. Glória a Deus, irmão Elias, já estou por aqui no Manaim de Brasília, no DF. Tudo pronto para o seminário deste final de semana. Vai ser uma benção, com certeza será uma benção. Irmã, confirma aí. Essas localidades aí que a Lucélia falou para você.
1: É, menino, é, tô falando. Um abraço para você, Sueli, um abraço pros irmãos aí da COP Cozinha aí do Manaim de Brasília. Deus abençoe a todos os irmãos nesse seminário.
0: Amém, glória a Deus, louvado seja o nome do Senhor, orando pelos irmãos, tá? A nossa irmã Margarete Rafalski também tá conosco, a Rosivélia Assis está conosco no Rio de Janeiro, a Ivani Rodrigues Silva agradecendo aqui, que é isso, minha irmã. O Luiz Antônio, celebrai com júbilo ao Senhor todos
1: os moradores da terra.
0: Completa o versículo. Servi ao Senhor com
1: alegria
0: e apresentai-vos a Ele com
1: cântico
0: de
1: louvor.
0: A Lucélia está na ponta da língua, hein?
1: É, enfim.
0: O Robson Souza Nascimento, a paz do Senhor Jesus Cristo, irmão Elias, desejo excelente e abençoado final de semana a todos vocês. Também Dagmar Moraes, nossa querida irmã, pai de seus irmãos, a sequência de louvores desse dia foi maravilhosa. Aqui sentimos a presença do Senhor, que maravilha. E também nossa querida irmã, Irlena Márcia, lá de... De onde? Onde você
1: Curitiba, sabe? Paraná. Ah, minha amiga Irlena Márcia, um abraço para você, querida.
0: YM Delícias. Pai de seu irmão Elias, aqui já está... Como é que é? Aqui já está a secretária, já está pronta para o seminário de... Deve ser a secretaria, né?
1: É, deve ser.
0: Deve ser a secretaria. Está pronta para o seminário de principiantes. Amém! Está agarrado aí. Ah, não. Achei que tinha uma coisa agarrada no seu cabelo. Você olhou só com o cabelo preso, né?
1: Sabia que você ia falar isso, eu sabia. Tá. Hoje eu estou de coque baixo. Para as irmãs que sabem como que é aquele coque baixo, que fica um pouquinho mais baixo.
0: Tá lembrando a minha avó, Dona Nebertina. Agora eu vi, você participou do acabei de ver ali na TV, tava com o cabelo todo assim solto.
1: É, escovado.
0: Escovado que ele fala aqui?
1: É, escovado. Você faz isso.
0: Com o cabelo mais cheio.
1: Isso aí. Por que que a gente faz isso? Quando deixa o cabelo escovado?
0: Eu não sei.
1: É, pra ficar mais jovem, mais bonita, isso aí. Quando a gente tá com coquinho, pra que é? Pra esconder.

0: E o cabelo armado, meu cabelo no caso, né? Aí eu prendo ele, deixo ele um pouquinho presinho. Tá. Tem bom, etapas, então. Você que é irmã, você sabe, né? Etapas do cabelo, sabe como é que é? Começo da semana, meio da semana e finalzinho? É assim, eu tô no finalzinho da semana.
1: Tá bom, Lucélia. Ó, vamos pra uma palavra viva.
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1: A hipertensão é uma doença crônica muito prevalente no Brasil e por isso, desde o ano passado, a diretriz para a classificação da pressão arterial mudou no país. A pressão 12/8, historicamente considerada saudável, passou a ser classificada como pré-hipertensão arterial. Na prática, a pressão entre 120/80 e 139/80-89 passou a ser enquadrada como pré-hipertensão pela nova regra, validada pela Sociedade Brasileira de Cardiologia. A partir de 140/90 ou 14/9, o diagnóstico é de hipertensão arterial. Essas alterações seguiram uma mudança que já havia sido colocada em prática pela Sociedade Europeia de Cardiologia em 2024 e é fundamental para reduzir os riscos de acidente vascular cerebral e de insuficiência renal que estão intimamente ligados à hipertensão. A ideia é antecipar o início dos cuidados para controlar melhor a pressão arterial e evitar complicações. Especialistas destacam que a medida se torna necessária quando se percebe o crescimento no ritmo de novos diagnósticos de pressão alta no Brasil. Dados do Ministério da Saúde indicam que o percentual de brasileiros hipertensos saltou de 22% em 2006 para 29,7% em 2024. A pressão alta é um dos principais fatores de risco para doenças cardíacas, o AVC e doença renal crônica.
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1: Queremos saudar aos nossos irmãos, aos ouvintes, com a paz do Senhor Jesus. Vamos meditar neste momento numa palavra que veio da parte de Deus para nós, que está em 1 Coríntios, no capítulo 1, no versículo 18, que diz assim: porque a palavra da cruz é loucura para os que perecem, mas para nós que somos salvos é o poder de Deus. Louvado seja o nome do nosso Deus. Queridos, a palavra da cruz, qual a mensagem que nos traz? Porque ali na cruz foi consumado todo o projeto de Deus para o homem ter vida. Não a temporal, mas a eterna. Condição para o homem viver eternamente com Deus. Ali estava a mensagem. Consumação de um projeto. Jesus, o Cordeiro de Deus, foi crucificado. Ele mesmo diz, né? Pai, tudo está consumado. Este momento para muitos, como diz a palavra, é loucura. Mas não é uma loucura mental, mas é a falta de um entendimento, ou o entendimento errado que muitos têm quanto à salvação. E por isso,

0: querendo se enfermar, pecam contra Deus. Jesus mesmo disse isso. Errais por não conhecer as Escrituras. Não conhecer as Escrituras, amados, este projeto, não entendem um pacto firmado Deus da eternidade para a redenção do homem. Um pacto começou com Adão, quando ali ele peca. Um cordeiro, um animal foi sacrificado. Sangue foi derramado. Pois nós vemos em Abel a valorização deste pacto, porque quando Deus pede um louvor, um sacrifício, ele oferece um cordeiro. E Abraão, que nós sabemos, Deus pediu seu filho em sacrifício. E a pergunta naquele momento do seu filho Isaac foi: pai, onde está o cordeiro? E a resposta foi: Deus proverá para si o cordeiro. Portanto, esse é um momento que muitos não entendem. Por isso a expressão da palavra loucura para muitos. Porque muitos não entendem, porque na morte veio a vida. Mas é um pacto. Isso foi estabelecido por Deus. Agora, para nós, que somos salvos, que entendemos a palavra da cruz, nos mostra o poder de Deus. Mostrou o poder, amados, no terceiro dia, porque foi morto, mas ressuscitou, nos mostrando que ele é o dono da vida. Esse poder é capaz de tirar o homem que está enraizado neste mundo, preso neste mundo pelo pecado, vivendo tradição, uma tradição, até mesmo religiosa, mas esse poder foi capaz de nos tirar, é capaz de tirar o homem que está enraizado neste mundo. É um poder que estabelece na vida daquele que creu, daquele que entendeu a palavra da cruz, traz a justiça. O que é a justiça, né, amados? É dar a alguém aquilo que vier por direito. Qual a justiça que vem sobre nós, esse poder? Porque nós recebemos o que estava estabelecido quando cremos, quando entregamos as nossas vidas nas mãos do Senhor. Nós recebemos por justiça, porque atentamos para a palavra da cruz. Traz também santificação, ou seja, a cada momento nós separamos aquilo que é terreno e aquilo que é eterno. Cada momento tiramos aquilo que é nosso e Deus acrescentando aquilo que é dele. É o poder de Deus se manifestando, né? É um discernimento que nos alcança. Para quê? Para que as coisas loucas dessa vida, as coisas loucas dessa vida, não venham atrapalhar, né? Aquele entendimento, o entendimento, um projeto que nós passamos a entender e um projeto que nós passamos a viver. Um projeto que nos dá sempre uma certeza: viveremos eternamente com Deus. É uma palavra que estamos deixando aqui para aqueles que estão nos ouvindo. Porque a palavra da cruz, queridos, o Cordeiro de Deus se entregou. Na sua morte nos trouxe vida. Essa é a mensagem da cruz. Que Deus possa assim nos abençoar com a sua palavra.
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1: Quem está com o nome negativado terá uma nova oportunidade para quitar dívidas por meio do programa Novo Desenrola Brasil. Uma parceria entre a Serasa e os Correios vai permitir que consumidores negociem débitos presencialmente em agência dos Correios de todo o país. No Espírito Santo, são 92 unidades disponíveis para atendimento, com descontos que podem chegar a 90%. De acordo com a empresa, a iniciativa busca ampliar o acesso às oportunidades de regularização financeira, especialmente para consumidores que preferem atendimento presencial ou têm dificuldades para utilizar os canais digitais. Atualmente, o país registra 83 milhões de pessoas endividadas. Ao todo, os brasileiros acumulam cerca de 342 milhões de dívidas negativadas. O valor médio devido por consumidor é de R$ 6.800. Os dados também mostram a pressão de endividamento sobre o orçamento das famílias brasileiras. O setor financeiro segue como principal origem das pendências. Bancos e cartões de créditos concentram 27% das dívidas. Em seguida, aparecem contas básicas com água, luz e gás com 21% e financeiras não bancárias responsáveis por 19% dos débitos. Além do atendimento presencial nas agências dos Correios, os consumidores também podem negociar e quitar dívidas pelos canais digitais da Serasa, como o site, o aplicativo da empresa e o WhatsApp pelo número 11 99575 2096.
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1: A Capitania dos Portos do Espírito Santo vai incorporar uma nova embarcação que será utilizada em operações de resgate marítimo no litoral capixaba. A lancha de busca e salvamento, a superlancha da Marinha, conta com equipamentos modernos voltados para operações em condições adversas de mar e baixa visibilidade. Segundo a Marinha, a chegada da superlancha representa um avanço estratégico para operações de busca e salvamento no estado. Até então, situações mais graves no litoral capixaba frequentemente dependiam do deslocamento de meios navais sediados no Rio de Janeiro, o que aumentava o tempo de resposta das operações. Entre os diferenciais tecnológicos da embarcação está a capacidade de autoendireitamento em caso de emborcamento, recurso que aumenta a segurança da tripulação e das vítimas resgatadas durante as missões. A lancha também possui sistemas modernos de comunicação e detecção, incluindo radar e câmera de visão térmica, tecnologia capaz de localizar náufragos na água, mesmo durante a noite ou sob condições climáticas desfavoráveis. A embarcação pode resgatar até 20 pessoas. Com dois motores de 700 HP, a nova lancha de busca e salvamento da Marinha pode atingir velocidade máxima de 30 nós, equivalente a aproximadamente 55 km por hora. A embarcação possui autonomia de 200 milhas náuticas, cerca de 360 km, permitindo um raio operacional de até 100 milhas náuticas, ou seja, 180 km para missões de resgate no mar.
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2: Eu saúdo todos os que nos ouvem com a paz do Senhor Jesus. Este é o programa Fontes da Vida, onde compartilhamos com você reflexões bíblicas baseadas no livro de Provérbios de Salomão e que certamente podem ser aplicadas à sua vida. E hoje vamos refletir sobre o que está escrito em Provérbios capítulo 21, verso 8. O caminho do homem perverso é inteiramente tortuoso, mas a obra do puro é reta. Quando a Bíblia nos convida a refletir sobre a expressão homem perverso, não está apenas tratando a respeito daqueles que fazem maldades com outras pessoas. Muitas vezes, uma pessoa pode ser perversa até consigo mesma, mas o ensinamento contido no texto é de que há um caminho, uma trajetória e não apenas uma atitude isolada. O caminho tortuoso pode ser visto, percebido, até por outras pessoas. O que o texto quer nos ensinar é que pelo caminho traçado por cada um de nós, podemos perceber nossa posição diante de Deus. O homem que não quer entender o projeto de Deus, que despreza o seu imenso amor, que ignora o sacrifício do Senhor Jesus na cruz do Calvário, é perverso consigo mesmo. Jesus disse que ele é o caminho, a verdade e a vida, e que é a única forma de nos achegarmos a Deus. E esse caminho é reto e consistente. O texto que lemos nos afirma que a obra do puro é reta. Essa parte do verso fala sobre o único que é realmente puro, o Senhor Jesus. A obra dele é reta, perfeita. E esta obra, quando é vista na vida, no comportamento e no testemunho de alguém, é porque a voz de Cristo é quem guia esta pessoa. Deus está chamando você para um caminho reto, próspero em bênçãos e que vai te proporcionar o maior dom, a maior herança, a mais profunda e prazerosa experiência que alguém pode ter: a salvação e a vida eterna em Cristo Jesus. O que você está esperando para entrar nesse caminho? Essa reflexão foi escrita por pastores da Igreja Cristã Maranata. Na semana que vem, se Deus permitir, voltaremos com mais uma reflexão no programa Fontes da Vida.
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Jesus, louvado seja o nome do nosso Deus. 6:27 aqui na Rádio Manaim, 6:27. Já nesse comecinho de noite aqui na Rádio Manaim, que maravilha, glória a Jesus. Louvado seja o nome do nosso Deus. Olha, deixa eu mandar abraço aqui para nossa querida irmã Vanusa Figueiredo. Irmão Elias, lembro desses pontos turísticos quando estudei na Universidade de Brasília, na UNB. Pontos turísticos em Brasília, Memorial JK, Lagoa Paranoá. É, que maravilha. Participação da nossa querida irmã Lucélia Loureiro aqui e a nossa querida irmã Vanusa Figueiredo respondendo aqui. A Rayane Balduino Marques, nossa querida irmã, pedindo oração por toda a sua família, desejando uma boa tarde a todos os irmãos. O Fabinho Neres, nosso querido irmão de Itacarambi, Minas Gerais. Elias Faé, maravilha, maravilha, alegria, alegria nas ondas abençoadas da Rádio Manaim. Que maravilha, hein, meu querido? Glória a Jesus, louvado seja o nome do Senhor pela vida dos irmãos que participam conosco e interagem conosco todos os dias. Glória a Deus. Lembrando de orar pelos irmãos que irão subir aos Manaíns neste final de semana. Temos seminário. Orar também por hoje, nossos cultos nos lares, dia de culto no lar. Lembrando que daqui a pouco, 7:30 da noite, 7:30 da noite, 19:30, nós teremos família, um projeto de Deus. Glória a Jesus. 6:29. Uma excelente noite, excelente final de semana para todos os queridos e amados amigos e irmãos ligados na Rádio Manaim.

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1: Após determinação da Secretaria Nacional de Trânsito, Detran do Espírito Santo informou que já passou a exigir exame toxicológico para candidatos à primeira habilitação nas categorias A e B destinadas a motocicletas e veículos a carros. A nova regra vale para processos de primeira carteira nacional de habilitação, a CNH, abertos a partir do mês de maio deste ano. Segundo o Detran, o exame será obrigatório para emissão de permissão para dirigir. Isso significa que o candidato poderá realizar normalmente as etapas do processo de habilitação, mas só terá a CNH emitida após apresentar resultado negativo no exame toxicológico. O teste deverá identificar a presença de substâncias psicoativas no organismo em uma janela mínima de detecção de 90 dias. Caso o resultado seja positivo e o candidato discorde, será possível solicitar contraprova no mesmo laboratório. Quem abriu o processo de habilitação antes do dia 18 de maio deste ano não será afetado pela nova regra, mesmo que ainda não tenha realizado provas teóricas ou práticas. O candidato deverá procurar um posto de coleta de laboratórios credenciados pelo Senatran. A lista completa dos estabelecimentos autorizados está disponível no site oficial do Detran do Espírito Santo. De acordo com o órgão, o processo de habilitação não será cancelado caso o exame apresente resultado positivo. Nessa situação, o candidato poderá repetir o teste após 90 dias. O processo de primeira habilitação não perde validade, mesmo que a CNH não seja emitida imediatamente.
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1: Nosso tema é: o cliente não compra preço. Se preço fosse tudo, só existiria o mais barato. E você sabe que não é assim. O problema é que muitos empresários ainda acreditam nisso. Acham que precisam baixar preço para vender. E sem perceber, entram numa guerra que não tem vencedor. Porque sempre vai existir alguém mais barato, sempre. E quando você entra nessa lógica, você perde identidade, perde a margem, perde valor e começa a competir no pior lugar possível, que é a disputa por preço. O cliente não compra só preço, compra três coisas: confiança, experiência e segurança. Se ele confia em você, ele volta. Se a experiência é boa, ele indica. Se sente segurança, ele paga pelo produto ou serviço. Agora pensa, como está a experiência do seu cliente hoje? Ele é bem atendido? Ele entende o valor do que está comprando? Ele sente segurança ou ele só compara preço? Se você quer sair disso, faça três coisas. Atenda melhor, surpreenda no contato com o seu cliente. Entregue melhor, cumpra mais do que promete. Seja confiável, não fale no básico. Parece simples, mas é exatamente o que a maioria não faz. Grave isso. Preço não é o problema. Falta de valor é problema. Quando existe valor, o preço vira consequência. E empresa que vive de valor não entra em guerra de preço. Ela cresce. Este foi o Empreenda Mais. Se tiver alguma dúvida, mande para nós. Até o próximo tema.

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0: Nós saudamos a todos que estão conosco com a paz do Senhor. Estamos dando início a mais um Família, um Projeto de Deus. Hoje a segunda parte do tema Raiz de Amargura. Aqui conosco, como sempre, Pastor Guilherme, Pastor Douglas, a paz do Senhor.
1: Paz do Senhor a todos.
2: Senhor Douglas, Pastor Marcelo, todos que estão assistindo conosco.
0: Pedir para o Pastor Douglas que possa ler o texto que vai ser base hoje para nós.
1: O texto está no Evangelho de Lucas, capítulo 23, no versículo 34.

0: 4 diz assim: E dizia Jesus: Pai, perdoa-lhes, porque não sabem o que fazem. E repartindo os seus vestidos, lançaram sortes.
1: Nós gostaríamos de começar falando sobre o perdão bíblico, ou seja, qual o conceito de perdão na palavra de Deus? Não o nosso conceito pessoal humano, ou conceito moral. O que que a sociedade entende como perdão? Porque a impressão que dá em relação à sociedade, ou um sentimento mais moralista, é que o perdão tem que ser merecido. Você vai perdoar as pessoas que merecem ser perdoadas. Você vai perdoar pessoas que fizeram por onde ser perdoadas. Mas me parece que esse não é o perdão bíblico. Não é o perdão que a palavra de Deus nos apresenta. Até começando pelo perdão de Deus por nós. Não há mais merecimento. Ele nos amou antes que nós o amássemos. Então ele veio a nós sem que ele veio ao gentio sem que os gentios clamassem por ele. Então não há nenhum mérito aqui nesse perdão. Não há nenhuma condição que diga eles mereciam ser perdoados. Então o perdão bíblico ele é uma manifestação de graça. O que é a graça? Um favor imerecido. Então me parece, e aqui eu vou abrir para vocês, é que quando nós estamos falando no âmbito familiar, esse perdão bíblico precisa estar no nosso coração ou fazer parte do nosso caráter como servo. Eu não vou perdoar somente quem foi humilde e me pediu perdão ou quem merece perdão. Não. O amor de Deus, ele excede a isso. O amor de Deus, ele extrapola muito essas razões humanas. Por isso que é possível, e aqui encerro falando para vocês, um pai ou uma mãe que abandonou o filho, que mais precisou, ela foi ausente, ela se voltou para ela, esse menino teve que tocar a vida sozinho, que alguém que ajudou, até um estranho, conseguiu vencer na vida, correndo o risco até de virar um delinquente. E depois, na fase de adulto, ele sendo servo, ela não merece ser perdoada. Talvez numa concepção moral, assim, né, de valores, talvez não mereça. Mas se Cristo está nele, o perdão de Jesus extrapola isso. Faz sentido isso?
0: Exatamente. Mas, Marcelo, até entendo que esse perdão bíblico, que é a escolha que nós decidimos, né? Esse perdão bíblico é ligado ao amor de Deus.
1: Exatamente.
0: Graça, misericórdia, mas assim, ele representa esse amor. E o amor de Deus é incondicional. Nós o amamos porque ele nos amou primeiro, mesmo com as nossas limitações, até a colocação, né? Sem ter nenhuma garantia, né?
1: Sem nenhuma garantia.
0: Então, esse perdão que nós estamos introduzindo aqui é um perdão semelhante que fala do amor de Deus. E nós, sendo servos, tendo o Espírito Santo, esse amor precisa habitar em nós. É o amor que tudo suporta, que tudo espera,
1: É
0: que tudo
1: verdade.
0: crê. Então, esse perdão que nós estamos tratando, eu entendo que fala muito desse amor de Deus que é incondicional, né?
1: E o perdão é você transcender dentro dessa dimensão terrena para espiritual, porque na lógica humana você não vai perdoar, ou você vai ter que criar mecanismos ou situações
0: Exatamente. Condicionais.
1: para você entender que você perdoou. Mas na verdade, na visão de Deus, você não perdoou. Porque você só perdoa se você transcender, ou seja, se você entender pelo Espírito que ele está errado, ele falou que não devia, ele extrapolou, ele exagerou,
0: Talvez a pessoa nunca vai mudar.
1: nunca vai mudar exatamente.
0: Muito bom.
1: Mas você fala, não, mas eu perdoo, porque o Senhor não perdoa. E eu continuo falhando, eu sou falho aqui. O Senhor me perdoa. O amor, ele supera isso.
0: É extraordinário. E aí, um exemplo bíblico, José, quando perdoou os irmãos dele. O que os irmãos fizeram com José foi uma coisa terrível. Eles venderam o irmão para ser escravos, quase para fim, condenaram à morte, a uma vida de escravidão. Quer dizer, por inveja, por ciúmes. E você vê José agora numa posição de poder, né, tendo uma posição superior, os seus irmãos ali numa situação de Vulnerável, né?
1: vulneráveis, ele com um exército na mão ali, com

0: ele perdoou e ele não pede explicações. Por que vocês fizeram isso? Porque o amor de Deus seria inexplicável. Não é um
1: Glória a
0: perdão
1: Deus.
0: que se explica. Ele não buscou justificativas, porque às vezes você quer perdoar uma irmã, um pai, um marido, um filho, e você quer achar justificativas. Alguma coisa não tem que ter. Jesus é o nosso motivo.
1: Aleluia.
0: Né? Jesus é o nosso motivo. E você vê como que o coração de José estava cheio do amor de Deus. Que ele ainda fala assim: não, olha, fiquem tranquilos, porque eu passei por tudo isso para a preservação das vossas
1: Santidade,
0: vidas.
1: né? Que entendimento
0: É um
1: maravilhoso.
0: entendimento extraordinário, porque aqui é um amor de Deus. Agora, não me parece também que o amor, agora um outro ponto, talvez uma outra vertente do perdão, que na oração do Pai Nosso de Jesus, ele vincula o perdão a como uma expressão de gratidão. De gratidão. Porque ele fala assim: Pai, perdoar, porque eu também fui perdoado.
1: Exatamente.
0: Então, o Senhor, entre você e o Senhor, se tem alguém perto de você que não merece o seu perdão, tem um parente que fez uma coisa que ele jamais deveria ter feito, você estava na mesma condição com o Senhor. Você estava nessa condição indigna também. Você estava em uma condição que não merecia de forma nenhuma, e ele te perdoou. Não parece que está ligado a uma gratidão também ao Senhor? Ou algo assim?
1: E voltando um pouquinho aqui,
0: Assim.
1: Pastor Marcelo, sobre José, que naquele momento ali, ele viu que a família era algo maior do que o rancor, do que a mágoa, do que a decepção, que a frustração com os irmãos. Então, nós falamos aqui em alguns programas já passados, a família é algo maior, porque é de Deus. Ele entendeu isso, então eu vou perdoar, porque é meu pai, são meus irmãos. Então, quando nós entendemos isso, muita coisa cai por terra. Ou senão todas essas coisas caem por terra, porque nós entendemos que nós temos que perdoar, que é a família, e nós temos que perdoar porque o Senhor morreu para nos perdoar, o Filho de Deus, ele morreu para nos perdoar. E quando você tem perdão, parece que você tem paz, você tem alegria, né? Então, essa a pergunta que o pastor Marcelo fez aqui, né? Perdoar, porque o Pai nos perdoa. E como é bom receber o perdão de Deus. Quando você chega, às vezes, na igreja, e você está abatido, angustiado ali, ao quando você, e você fala assim: Senhor, me perdoa. E você recebe uma libertação, uma bênção, uma comunhão, a comunhão que você alcança, você tem paz. Então, perdoar é uma virtude. Perdoar é uma bênção nas nossas vidas.
0: Agora a gente está falando de perdão e assim, falar é muito bonito e é um tema muito especial, mas na verdade a gente percebe que o perdoar não é só uma escolha, você não, nós não temos, nós não somos tão poderosos assim, porque às vezes a gente quer perdoar e não consegue. Eu acho que essa é uma luta interior que muitos passam, tanto familiares como servos. Nós não somos tão poderosos. Às vezes você tem uma pessoa, você tem aquela raiz de amargura, você tem aquela mágoa, e você quer perdoar, e você não consegue, porque você não esquece aquilo. Você até às vezes fala com o Senhor, Senhor, mas você no outro dia, quando você tem os gatilhos, vem um gatilho, aquele sentimento volta, e volta forte, interessante, e parece que foi ontem, e às vezes é um negócio de meses, ou até de anos. Como é que é? Parece que a mágoa, ela, com o tempo, ela está ali, né? Porque o convívio alimenta aquela raiz. Então, às vezes, você se esforça para perdoar. Aí vem aquele pensamento, você fala, não, eu tenho que perdoar. Porque aquela consciência de crente, né? Não, eu tenho que perdoar, não, é meu pai, não, é minha mãe, não, é meu irmão, não, é meu marido. Daqui a pouco aquilo vem. Porque muitas vezes o perdão precisa vir junto com uma libertação. Porque se a ferida foi mais profunda, veja, quando é uma coisa até que não tem muito significado para você, você perdoa e você nem lembra depois. Mas eu acho que o ponto sensível é quando é uma coisa que você dá muito valor, que mexe com a sua dignidade, com a sua honra, ou alguma coisa que você dava muito valor e que a pessoa não percebeu. Uma coisa que você queria muito, aquilo foi desprezado, né? Uma rejeição, aquilo. Você quer perdoar, então é preciso.

0: preciso, na verdade, não é só uma decisão.
1: O perdão, me parece que não é um ato isolado. Não é um botão, né, que eu vou desligar aqui.
0: Não, não é.
1: Tanto que a menção de perdoar as nossas dívidas como nós perdoamos a dívida dos outros está dentro da oração que Jesus ensinou. Ou seja, nós precisamos orar pela força do perdão. É algo que precisa ser constante e são orações que podem levar anos.
0: E Douglas, você fez uma observação interessante aqui antes de começarmos, que a palavra perdão está ligada com prisão.
1: Alguns significados, né, do original está relacionada à abertura de prisão. Você perdoar alguém é como abrir a porta de uma prisão para essa pessoa e para si mesmo
0: Para
1: também.
0: si mesmo,
1: É
0: é.
1: porque esses ressentimentos, essas mágoas vão aprisionando, tira alegria, tira paz, tira
0: Verdade.
1: comunhão, tira os bons momentos em família. E quando existe o perdão, é como se a gente colocasse essa chave ali, ó, pode sair, tá liberto.
0: E aí bate muito dentro disso, porque geralmente o prisioneiro, obviamente, não tem a chave da prisão, né? Você está aprisionado por uma mágoa, por um rancor, até às vezes por um ódio. Se você é prisioneiro, você já não tem a chave.
1: Exatamente.
0: Agora, nós conhecemos quem tem a chave.
1: É verdade. Aleluia.
0: E não só das mágoas, ele tem a chave da morte e do inferno, né? Ele tem todas as chaves nas suas mãos, né? Como José tinha no cárcere, né? Então, o Senhor, aquele... Então, só confirmar, porque há alguns que podem estar assistindo, nós todos passamos por isso. Quando a gente estiver nessa situação, vai ter que ter um período de oração, vai ter que ter um período de consagração, até que o Senhor tire do nosso coração.
1: Amém.
0: Não bastará simplesmente uma boa vontade ou um esforço mental. Não vou pensar nisso. Aquele pensamento, não, não posso. Isso você consegue umas semanas, uns dias, daqui a pouco aquilo volta.
1: Verdade.
0: Né?
1: Não é
0: Porque
1: suficiente.
0: já está dentro de
1: É
0: você.
1: verdade.
0: Agora, quando você começa a orar, é algo extraordinário. Você começa a orar, a orar. Ah, interessante também, o dia da libertação você não escolhe, né? Você fica orando, jejuando, e aquele negócio parece que não sai. Um dia o Senhor vem com a mão dele poderosa e arranca essa raiz de amargura, a raiz de amargura toda. E como que o perdão está ligado à paz?
1: É verdade.
0: O perdão traz paz.
1: Espalha
0: O
1: as
0: perdão
1: paz.
0: traz essa, abrir uma prisão, né? Abrir uma prisão que...
1: Eu lembro, pastor Marcelo Douglas, um exemplo bíblico, o pai do filho pródigo, que o filho pródigo, quando vai ao encontro do pai, ele fala assim: eu não sou digno, eu não sou digno. Ele sabia que ele não era
0: Muito
1: digno.
0: bom. Ele vai remoendo tudo
1: É,
0: aquilo que ele tinha feito, né?
1: exatamente, vai com aquele, talvez, arrependimento, remorso, com aquela mistura de sentimentos, mas ele sabia, eu não sou digno. E quando o pai chega e o abraça, o beija,
0: Corre ao encontro
1: corre
0: dele,
1: ao
0: maravilhoso.
1: encontro, faz uma festa, olha que paz extraordinária que agora invadiu aquele coração ali, cheio de mágoa, remorso, arrependimento, né? Mas ele confessou. Então, quem vai, né, diante de pedir perdão também, você fala, o arrependimento, não estou arrependido, eu preciso de uma bênção. Mas o sentimento foi mudado ali. O pai, quando recebe,
0: E você vê que o pai não pede explicações
1: também,
0: e nem
1: exatamente,
0: justificativas.
1: como
0: Porque
1: José.
0: quem realmente quer perdoar não precisa de explicação. Ele não precisa de justificativa, porque o motivo dele é o amor de Deus que enche o seu coração. Você sabe quando você quer perdoar uma pessoa, a pessoa quer se explicar, não, não precisa, não, você nem quer mais ouvir.
1: Exatamente.
0: Quando realmente está liberto, você nem quer ouvir mais aquela história. Então não precisa, não, olha, não, não faz, não tem necessidade nem olha, está resolvido. Esse perdoa realmente.
1: Maravilha, né?
0: Esse perdoa,
1: Muito
0: esse
1: bom.
0: não quer nem falar do assunto. Esse é o perdão real. Tem uma frase interessante dentro que você falou, né, Douglas? Douglas falou muito bem. Quais são as duas faces do perdão?
1: As duas fases do perdão é ou você pede perdão ou você perdoa. Não tem uma terceira via, né, numa situação dessa, porque a gente fala muito assim de perdoar. Mas tem aquele também que precisa pedir perdão, ele precisa se arrepender.
0: Tem que.
1: Porque para você pedir perdão, precisa reconhecer que errou. E não é fácil reconhecer que errou. Precisa ser humilde, né? Precisa reconhecer os erros e que exagerou, que falou que não devia. E esse arrependimento, ele é o caminho maravilhoso para pedir perdão, né? Para você buscar a pessoa e se retratar e recomeçar, igual o filho pródigo, né? Não, eu tomei a decisão, eu sei que eu errei, vou lá no meu pai, vou falar tudo isso para ele, né? E aí
2: foi surpreendido por esse amor maravilhoso.
0: E acho, Douglas, que quem pede perdão tem que ter uma característica em relação a isso.

0: paciência. Você não tem como pedir perdão à pessoa agora e achar que amanhã está tudo normal. Essa pessoa precisa de um tempo.
1: Exatamente.
0: E não só um tempo. Às vezes, essa pessoa tem que ser conquistada novamente. O afeto, a confiança, a alegria de estar junto. E você tem que aceitar isso. Acho que a humildade está em pedir perdão, obviamente, mas está em aceitar essa condição. Eu joguei fora algo, eu estraguei alguma coisa.
1: Preciso reconstruir, né?
0: É porque já vi casos, né, obviamente, todos nós, né, que a pessoa pede perdão hoje e amanhã a pessoa ainda está assim. Ele vai e cobra. Poxa, eu tinha que me perdão ontem, eu me humilhei, e você continua assim comigo, meio estranho comigo ainda?
1: Muito bom, é isso mesmo.
0: Que pedido de perdão miserável.
1: Tão fácil assim,
0: Não, não
1: não,
0: é,
1: não
0: porque o que a
1: é.
0: palavra fala? Que o irmão ferido, né, a pessoa ferida, é mais difícil de conquistar
1: Uma cidade.
0: do que uma cidade murada. Mas
1: Exatamente.
0: o que a palavra que é interessante é conquistar. Conquistar. Por quê? A pessoa ferida, por que ela levanta os muros? Em autodefesa. Eu já levei uma,
1: Ela não quer se frustrar
0: já me
1: depois, né?
0: machuquei uma vez, já me arrependi uma vez de tentar ajudar, então já construí muros para se proteger. Se proteger. Entendeu? Então, o que a palavra fala? Conquistar. Não é que porque ele te perdoou, porque é crente ou porque é familiar, que vai amanhã está tudo normal. Você vai ter que ter pequenos gestos. É preciso ter essa paciência para conquistar de volta. Daqui a pouco a coisinha, outra coisinha. E daqui a pouco o Senhor é o Deus da restauração. Mas é preciso ter essa paciência
1: Paciência.
0: e essa oração. Tudo muito oração. A pessoa tirando essas. Derrubando esses muros, essas reservas. Agora, eu queria ainda falar, antes de ir para o final, falar o seguinte. Eu acho que acabamos de falar isso, né? Você perdoa alguém da sua família, ou tem qualquer outro âmbito, né? Por crente, aí eu vou botar uma pergunta, eu acho. Precisa que aquela pessoa te peça perdão? Então, houve um fato, há uma situação familiar, o que for. A pessoa não pediu perdão. A pessoa talvez nem reconheça que errou. E aí, nesse caso?
1: A oração de Jesus. Pai, perdoa-lhes. Eles não sabem o que fazem.
0: Exatamente.
1: Eles pediram perdão para o Senhor na cruz. Mas Jesus perdoou todos aqueles que haviam o ferido, o prendido, o traído, sem eles saberem.
0: Exatamente. Porque o perdão, né, Douglas, não é um benefício só ao perdoado. É a quem perdoa.
1: Também, exatamente.
0: Porque a gente sempre pensa, vou perdoar fulano, então parece assim, que o benefício todo é dele, e não é.
1: Fazendo um favor para ele, né?
0: É, por favor. Lógico que é, né? Lógico, a pessoa que nem merecia perdão, você vai perdoar tanto que geralmente, né, com muitas exceções, mas geralmente a pessoa perdoada é muito grata. Porque é um favor imerecido. Mas você não está fazendo um favor só a ela. Você também está fazendo um favor a si mesmo. Porque em vasilhar aquilo, você vai criar em você a raiz de amargura que foi o problema passado, como se repetir tudo. Então, perdoar é um favor a si mesmo. E é um favor a si mesmo que às vezes nem nós conseguimos fazer. Porque é aquilo, né, para a gente poder encerrar. Me parece que um dos atos mais poderosos de um ser humano é o do perdão. Do perdão. Perdoar é uma coisa tão poderosa que às vezes a gente quer e não consegue. Quem é que pode simplesmente apagar erro dos outros, né? Dizer, ah, isso tudo está apagado a partir de hoje. Poucas
1: Exatamente.
0: têm. Você vê que a gente assim esse é um poder. Então, aqui, sem entrar em muitos detalhes, né, que o próprio tentador, né, o inimigo da alma do homem, não tem. Ele tem poder de matar, roubar e destruir. Ele tem esse poder, para falar, mas ele não tem poder de perdoar. Ele não tem, porque ele também não tem poder de condenar. O que ele faz? Ele é o acusador. Ele acusa, mas ele não pode condenar, porque ele não é juiz. Ele também é réu. Entendeu? Então, você vê, matar um mendigo, uma pessoa de rua para pegar uma faca e matar alguém, né? Um bêbado pega um carro e mata a gente. Mas quem pode perdoar? Quem tem esse poder de perdoar crimes? Então, ou seja, é um poder,

0: que nós precisamos pedir a Deus, porque Deus pode dar esse poder. Deus dá poder para perdoar. Não é bonito isso? Deus dá poder para perdoar até quem não merece.
1: E é uma virtude, né? Porque você ultrapassar, transpor, deixar para trás, apagar situações como nós falamos aqui, e você sair em paz daquela situação. De guerra, de conflito, você conseguir dar o perdão àquela pessoa e aquela pessoa também aceitar o perdão, e ambos saem em paz. Então, é uma guerra mesmo, perdoar e ser perdoado é uma batalha. Mas é Deus que nos dá esse poder, essa graça, essa maior virtude, né? As pessoas podem ter uma virtude, peça a Deus perdão, Senhor, para que eu possa perdoar. Tá? O perdão que vem de Deus, esse perdão genuíno, né? Esse perdão espiritual, né?
0: E aí encerramos sete contexto que foi lido, que é uma frase maravilhosa. Pai, perdoa-lhes, porque eles não sabem o que fazem. Quer dizer, aqui é o nível mais alto possível de perdão, né? Jesus na cruz sendo crucificado, aqueles que o espancaram a noite inteira, que né, furou o lado, que depois, né, depois, foi depois, obviamente, que o crucificaram, que o maltrataram, ele nem olha por ele mesmo. Pai, me sustenta até o final, Pai, né, me fortalece, não, perdoa-lhes. E depois nós vamos ver, em livro de Atos, Estevão fazendo a mesma oração, o amor de Jesus sendo refletido nele. Pedro, Estevão, todo mundo jogando pedra, ele vê os céus abertos, Jesus em pé. Tanta coisa para pensar naquela hora, né? Céu aberto, pedra voando. Senhor, guarda minha família que está ficando, guarda, né, sei lá, alguém, né? Senhor, perdoa-lhes. Perdoa-lhes. Então, aqui é um ponto que eu acho interessante, porque um estava sendo crucificado e o outro apedrejado. E todos nós passamos por momentos desse. Porque Jesus estava sendo crucificado injustamente. Sendo crucificado uma coisa que ele não tinha feito. E Estevão sendo apedrejado. Então, naquele momento que você está apedrejado, e todo mundo passa por isso, essa hora em que você tem que ter do Senhor esse poder de perdoar. Porque senão, o que acontecer? Quando você está sendo apedrejado, se você não tiver essa bênção do Senhor, toda pedra que alguém jogar em cima de você, você vai guardar. Porque palavras são como pedras. Tem palavras que são mais duras que pedras, inclusive, que machucam mais que uma pedra. Então você vai sendo apedrejado e você vai guardando aquelas pedras. Daqui a pouco você está com um fardo tão pesado de pedras que você nem consegue mais andar. Porque você não conseguiu perdoar quando estava sendo crucificado. Você não conseguiu perdoar quando estava sendo apedrejado. Olha, todos nós, né, conhecemos pessoas que eram pessoas extremamente amorosas, pessoas que eram extremamente pacíficas. E que passaram por um momento difícil, até de injustiça na vida, na caminhada, na jornada da fé, e que foram apedrejadas, mas que guardaram as pedras dentro de si. E aquelas pedras que eram um fato tão pesados que eles não aguentaram e ficaram na caminhada. Faz sentido isso?
2: Ouvindo, né, aqui os comentários, né, as colocações, o perdão é uma porta para a libertação, porque uma fuga no Senhor, porque imagina, sendo apedrejado, sofrendo, né, injustiçado, e no perdão nós encontramos essa paz. É uma coisa extraordinária para
1: É
2: compreender, né?
1: mistério, né?
2: É um
1: É
2: mistério,
1: mistério,
2: é um
1: uma
2: mistério.
1: essência divina, né, que vem da eternidade para conseguir mudar aquele quadro ali. Ver Estevão ali nessa situação, sendo apedrejado injustamente pelo nome, mas ele tem ali uma essência divina, né? Pai, perdoa-lhes. Ou seja, olha, eles estão fazendo isso aqui, mas o maior que eu posso oferecer é o perdão. Eu não vou aqui fazer a condenação deles, não. O maior que eu posso oferecer, que eu aprendi de ti, é o perdão para a vida deles. Não é?
0: É isso aí, vamos encerrando, né?
1: Amém.
0: Encerrar e dizer àqueles que estão assistindo a gente, aquele que está carregando um fardo aí cheio de pedras, tem pessoas que não esquecem. Fulano talvez me deu aquela pedrada, fulano talvez aquela vez, lá em tal situação, joga esse fardo fora. Perdoa, o amor de Deus não é vingativo. Não é.

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1: Nosso tema é: o cliente não compra preço. Se preço fosse tudo, só existiria o mais barato. E você sabe que não é assim. O problema é que muitos empresários ainda acreditam nisso. Acham que precisam baixar preço para vender. E sem perceber, entram numa guerra que não tem vencedor. Porque sempre vai existir alguém mais barato. Sempre. E quando você entra nessa lógica, você perde.

de identidade, perde a margem, perde o valor e começa a competir no pior lugar possível, que é a disputa por preço. O cliente não compra só preço, compra três coisas: confiança, experiência e segurança. Se ele confia em você, ele volta. Se a experiência é boa, ele indica. Se sente segurança, ele paga pelo produto ou serviço. Agora pensa, como está a experiência do seu cliente hoje? Ele é bem atendido? Ele entende o valor do que está comprando? Ele sente segurança ou ele só compara preço? Se você quer sair disso, faça três coisas. Atenda melhor. Surpreenda no contato com seu cliente. Entregue melhor. Cumpra mais do que promete. Seja confiável. Não fale no básico. Parece simples, mas é exatamente o que a maioria não faz. Grave isso. Preço não é o problema. Falta de valor é problema. Quando existe valor, o preço vira consequência. E empresa que vive de valor não entra em guerra de preço. Ela cresce. Este foi o Empreenda Mais. Se tiver alguma dúvida, mande para nós. Até o próximo tema.

0: Fala, jovem, a paz do Senhor Jesus. Estamos começando mais uma edição do programa Os Dias da Minha Mocidade. Esse encontro, esse momento de conversa agradável, esse momento onde a gente aprende muita coisa interessante da palavra, da doutrina, coisas que são muito importantes para você, jovem, na realização da obra, mas também na sua vida, no cotidiano, no seu dia a dia. Isso é muito importante. Seja você um jovem de 8 anos, seja você um jovem de 80 anos, não importa. 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Isso vai fazer muito bem para esse conteúdo, para a mensagem que é transmitida aqui, porque a plataforma vai entender como relevante e vai oferecer para outras pessoas. Bom, vamos ao que interessa? Vamos ao programa de hoje? Aqui você vê o pessoal que está aqui dentro, essa turma jovem, é impressionante. Só vem jovem bonito aqui nesse programa. É um negócio impressionante, é uma benção, uma alegria. Isso é bom porque a gente se sente jovem e se sente bonito, né, Marcelo? Paz do Senhor.
1: Paz do Senhor Josias, paz do Senhor a todos, paz do Senhor os que estão conosco. Alegria estar aqui com os jovens e falar um pouco sobre a palavra do Senhor.
0: Muito bem, pastor Marcelo Ferreira, que é o nosso convidado de hoje. E a minha colega Estela Costa. Estela, paz do Senhor, seja bem-vinda.
2: Paz do Senhor, pastor. Paz do Senhor, pastor Marcelo. Paz do Senhor. Paz do Senhor, jovens que estão no estúdio. E paz do Senhor a todos que nos assistem por todas as nossas plataformas. E no assunto de hoje nós vamos falar sobre as tentações de Jesus. E hoje nós vamos começar a destrinchar um pouquinho sobre esse assunto. E para isso nós vamos ouvir a nossa primeira pergunta aqui do estúdio.
3: Paz do Senhor, pastor Marcelo. Paz do Senhor, pastor Josias. Paz do Senhor, você também que nos assiste. Meu nome é Estelon, eu sou da igreja de Jacaraípeum, do ministério do pastor Ricardo Bravin. E a minha pergunta de hoje é: por qual razão somos tentados e qual é a origem da tentação à luz da palavra de Deus?
1: Olha, é uma pergunta muito ampla. Quando nós pensamos na origem do pecado, acho que a primeira coisa é falar o que não é. Ou seja, Deus, você nunca pode dizer que foi tentado pela vontade de Deus. A Bíblia diz isso. Alguém sendo tentado, nunca diga de Deus sou tentado, porque Deus não tenta ninguém para o mal. Então, existe uma diferença entre tentação e provação. Provação vem de Deus. Deus prova os seus servos. Mas a tentação vem, obviamente, do tentador. Qual a diferença dos dois? Uma, você é colocado. Outra, você que entra. Então, a provação, Deus coloca nela. Lá, é um ato soberano de Deus. Ele te prova onde quer, como quer e do jeito que ele quer. A tentação, você não é colocado. É você que entra pelos seus desejos, pelas suas fraquezas. E aí, coisa interessante, Josias, Jesus ensinou duas orações sobre a tentação. Depois eu volto no assunto dele. Mas eu me lembrei aqui agora. Primeiro, a oração do Pai Nosso. Não os deixe cair em tentação. Mas em outro momento ele ensina a seguinte, que nós devemos vigiar e orar para não

0: entrar em tentação. Então são dois pontos diferentes. Entrar é uma coisa e cair é outra. Então ele ora que você deve primeiro orar para você nem entrar. Para nem entrar. Mas se você entrar, aí você tem que orar para não cair. Então, o ideal é sempre você se desviar do mal, mas acho que depois vai falar um pouco mais sobre isso. Voltando um pouco na origem do pecado, eu vou falar um pouco da história do homem, não da eternidade. O que a palavra fala? Fala em Romanos. Que o pecado, são três verbos interessantes. Ele entrou, ele habita e ele reina. Então, ele entrou pela desobediência do homem. Ele habita no corpo do homem, ou seja, na carne. E ele reina a morte. Então, essa é um pouco, não dá para falar tudo sobre isso, né? Isso é um pouco da origem do pecado, o motivo do porquê, lógico, que o tentador, ele, a tentação, a intenção dele é sempre a queda, nos afastar do Senhor.
1: Ah, nesse caso, Marcelo, de qualquer maneira, para o servo, a própria batalha pela vida espiritual, a luta pela salvação, ela pressupõe sempre levar em consideração esse cuidado.
0: O cuidado de não entrar em tentação. Exato. Jesus, olha, você não deve orar, Senhor, não me deixa cair. É uma oração que Jesus ensinou. Mas ele ora até, não ora menos que isso, ora mais que isso. Senhor, não deixa nem entrar. Porque se você entrar, ele fala assim, a carne é fraca e o risco é muito grande. Então, por isso que nós temos que estar sempre buscando o Senhor em vigilância, porque esses três verbos que eu estou cantando é muito interessante. Ele entrou, ele habita, e ele reina. Essa é a ação do pecado do homem. Ele quer entrar. Se der um brecha, ele entra. Depois, se ele entrou, ele vai querer habitar na sua vida. Ou seja, o que é habitar? Virou hábito. Ele passou a fazer parte da sua vida. Ele passou a ser um costume. Mas o pecado nunca para. No final, o que é que ele quer? Ele quer reinar. Se ele reinar, você virou escravo. Se ele te dominar, então no final ele quer te fazer um escravo. Por isso que esse assunto é muito importante. Porque nos traz sempre a consciência de que a luta é constante, né? É constante, né?
2: Amém. Vamos para a nossa segunda pergunta.
3: Pai do Senhor, irmãos, eu me chamo Helena, sou da Igreja de Vista da Serra 3, do Ministério do Pastor Sérgio Pimentel. E a pergunta que eu tenho é por que o relato bíblico registra apenas, especificamente, apenas três tentações de Jesus e não um número maior?
0: Porque aquelas três tentações, elas resumem, explicar de outra forma. Quando Adão pecou, três janelas foram abertas. Há três formas pelas quais o homem pode pecar. Acho que esse caminho agora é o melhor. Há três formas pela qual o homem pode pecar. Pelo desejo da carne, pelo desejo dos olhos, ou pela soberba da vida. Se nós olharmos ali, Jesus foi provado nas três formas que o pecado pode ser manifestado. Não há outras além dessas. Por isso não tem a quarta, uma quinta. O tentador o tentou nas três formas. Nas três formas que Adão falhou. O desejo dos olhos. Ele viu a árvore e desejou. Uma coisa que só disse que para ele estava proibida. Porque o proibido, ele mexe com o homem. O proibido mexe com o jovem, com todo homem. Então, quando ele olha para o fruto que deseja, foi o desejo dos olhos. Aí ele quis comer, é boa para comer, aí foi o desejo da carne. E ele pensou, eu vou ser igual a Deus, aí a soberba da vida. Então, por isso que Jesus, chamado o segundo Adão, ele veio para passar pelas mesmas três tentações que Adão caiu, porque ele veio para regenerar o homem, ele veio para resgatar a humanidade. Então ele passa pelas três, Adão caiu nas três, ele venceu as três. Então, quando oferece a comida, desejo da carne. O desejo da carne. Quando leva no cume do monte e fala, olha, no pináculo do templo, se você se jogar daqui de cima, você é filho de Deus, você não vai acontecer nada. Ele tentou mexer com a soberba de Jesus, você é um filho de Deus, você é intocável. E quando ele levou ao cume do monte, mostrou todos os reis do mundo, mostrou. Então, os olhos. Ele tentou conquistar Jesus usando a glória humana. Jesus vence as três. Então, o caminho que Adão fechou, Jesus abriu. Por isso ele é glorificado no nosso meio.
2: Glória a Deus.
1: Bom, a gente tem sempre a participação de irmãos nossos.

0: de fora que também mandam suas perguntas, mandam testemunhos para nós aqui. E nós vamos agora ouvir uma pergunta que vem do nosso irmão Igor Alves Mônico. Ele é da igreja Honório Fraga, do bairro Honório Fraga, em Colatina, Espírito Santo. Vamos ver o que o Igor tem a perguntar? Fala, jovem.
1: Nós cumprimentamos os irmãos com a paz do Senhor Jesus, né? E para contribuir com o tema proposto do programa, a minha pergunta vai ser dirigida ao pastor Marcelo, sobre como é gerado o pecado em nós. Amém? A todos a paz do Senhor Jesus.
0: Obrigado, Igor, por sua participação. Grande abraço a todos os nossos irmãos aí em Colatina, aqui no estado do Espírito Santo. Marcelo, pergunta boa, hein? Como é gerado o pecado em nós?
2: Olha, eu acho que a carta, o texto bíblico que melhor fala sobre isso é a carta de Tiago. Tiago vai falar sobre isso, como o pecado é gerado em nós, como nasce em nós. Mas o que eu acho que é interessante do texto de Tiago, acho que muitos vão lembrar, é que ele usa duas expressões que estão muito ligadas à gestação de uma criança. Ele vai usar a expressão concebido, que é quando a criança é concebida, e dá à luz, que é quando a criança nasce. Então ele fala, o pecado é gerado quando você é tentado por aquilo que são as suas fraquezas, que são os seus desejos. Vale a pena mencionar que essa grande batalha muitas vezes se dá na mente. O desejo provoca o pensamento. E o pensamento sendo aceito, esse desejo sendo aceito, o pecado é concebido dentro de nós. Então, vamos pegar aqui a expressão de Tiago, que eu acho que é muito interessante. Por que que ele está comparando a gestação, como o pecado é gerado, como foi perguntado pelo Igor, né? Há uma gestação. Então, quando ele é concebido, a criança quando é concebida, ela não se torna externa, exterior, você não vê a criança. Ela foi concebida, né, no corpo da mulher, minúsculo, e ali vai gerando e vai concebendo, mas ninguém está vendo. O pecado é assim. Ele primeiro é um pensamento, é um desejo que ninguém está vendo. Ele está no interior do homem. Mas se ele está ali, ele vai crescendo. Ele vai se alimentando dos seus desejos, das suas fraquezas. Você vai alimentando com o que você assiste, com que onde você vai, com quem você conversa, com quem você olha. E esse pecado vai sendo gerado em você. Até dar à luz, que é a segunda expressão que Tiago, ele é concebido, deu à luz. É quando a criança nasce, aí essa criança é vista. Agora é quando o pecado se torna um ato. E quando é um ato, aí é exterior. Aí as pessoas vão ver. Vão ver o ato do pecado, seja onde for, seja como for. E se ninguém estiver vendo aquele ato, Deus já está vendo, mesmo se não tiver ninguém perto. E aí tem um exemplo que eu acho para jovens, de dois jovens na Bíblia, que eu acho um exemplo assim, maravilhoso, e vai respondendo, encerrando a pergunta, que é de José e de Sansão, porque ambos foram tentados. E na mesma característica da tentação de Jesus, né? Da lida com Sansão e a mulher de Potifar com José. A insistência, a insistência, a insistência. Porque o tentador, ele é paciente. Ele não te tenta hoje para você achar que você vai cair hoje, ele está pensando lá na frente. Porque ele vai pelo cansaço. Ambos foram tentados, o resultado é totalmente diferente, porque Sansão concebeu e deu à luz, José não. Aí está o um ponto interessante, quando falamos que pecado tem nome, qual o nome da mulher que tentou Sansão? Dalila, deu nome. Qual o nome da mulher que tentou José? Ninguém sabe, porque o pecado não foi concebido, porque José venceu, ele sai correndo e não foi gerado. Então, não nasceu, Sansão foi. Então, essa é sempre a opção que nós temos, Senhor, interrompe esse processo.
3: Amém. Vamos para a nossa última pergunta.
4: Paz do Senhor, me chamo Camila, sou da Igreja de Liberi Campinho, Ministério do Pastor Maurício Fagundes. E a minha pergunta é: de que forma as Escrituras orientam o crente a resistir e a não ceder à tentação?
2: Eu acho que, de certa forma, falou um pouquinho nisso, de não entrar e não cair. Mas tem um exemplo muito bom, que é o seguinte: você não tem como impedir que a tentação bata na sua porta. Mas você decide se ela vai entrar ou não.

0: E é justamente onde está o tentador e o pecador. Onde é que está isso na Bíblia? Na palavra que o Senhor deu a Caim. Quando Caim matou, o primeiro homicídio da história, ele falou assim: agora, eis que o pecado está à tua porta. Então o pecado vai sempre estar ali. O tentador vai estar o tempo todo ali. Ele bater na sua porta, você não tem como impedir. Agora, se ele vai entrar ou não, aí a decisão é sua, de abrir a porta ou não. Obviamente que o texto é claro em relação a essa palavra, é claro em relação a como vencer as tentações. Só me veio uma resposta, é resistir. Então, você vê que Jesus ali foi resistente. Ele resistiu, resistiu, resistiu e venceu. Resistir ao diabo, ele fugirá de vós. E uma característica, né, Josias, Estela, todos, né, da tentação quando você resiste. Ela vai aumentando. A proposta vai aumentando. Veja a tentação de Jesus. Começou com um pedaço, com um pão. Começou, o que ele começou com Jesus? Oferecendo um pão. Acabou como? Oferecendo o mundo inteiro. Foi de um pão ao mundo inteiro. Porque ele foi tentando. Como você não vai cedendo, ele vai oferecendo mais. Ah, então eu vou resistir bastante para pegar coisa muito grande. Quanto maior você receber, mais ele vai tomar. Quanto maior você receber dele, mais infeliz você vai ser, porque a cobrança não há quem suporte. Então, a resistência é um caminho. Agora, outra é o seguinte: não há outra palavra a ser dita, que é fugir. Aí tem um exemplo, tem dois textos bíblicos para isso. O primeiro é de José. Não tem aquela de José, assim, olha que José era crente, hein? José do Egito, para o homem.
1: Pensa no jovem crente, né?
0: Pensa no jovem crente, porque onde ele passou, ninguém conhecia ele, foi um jovem muito especial. Mas o que ele fez com o moleque Potifar? Ele saiu correndo. Não se enfrenta à tentação. Não, eu vou jejuar. Não, você não se enfrenta. Eu acho que é uma das únicas coisas da Bíblia que eu estou me lembrando que Deus manda o crente fugir. Porque o Senhor sempre tem uma palavra de encorajamento. Dentro das muralhas. Grita. Caiu dentro do mar, dentro do Rio Jordão, toca com a capa. Deus não recupera ninguém. Deus não manda o servo do Senhor não recupera ninguém. A única vez está em Timóteo: foge dos desejos da mocidade. Em outras versões, foge do desejo, dos desejos da carne. Por que você vai fugir? Porque você é fraco, a carne é fraca. Não adianta você querer enfrentar, você não vai vencer. Então você tem que fugir. Tá para cá, você vai para cá. Tá subindo, você vai embora. Você tem. Foge. Foge, porque é a única coisa que a palavra nos orienta a fazer. Eu vou lá, mas vou em jejum. Tolice isso. Interessante, né, Josias? E um conselho para os jovens, conselho bíblico. Nunca negocie com o tentador. Não se negocia com as trevas. Porque a palavra fala assim em Provérbios. O inferno, ele é insaciável. Você vai dar uma noite para ele quer a segunda noite, ele quer a terceira. Depois ele quer a sua vida, depois ele quer a sua eternidade. Não se negocia, porque ele nunca vai estar satisfeito. Eu repito a expressão bíblica, o inferno é insaciável. Ele vai querer sempre mais, mais, mais, e você chega ao ponto que você não vai ter mais nada. O que vai pegar então? A sua vida.
1: Um abismo chama outro
0: Tudo
1: abismo.
0: isso, entendeu?
1: A gente lembra de uma experiência bíblica que também serve como referência para essa atitude, Marcelo, que foi a experiência de Ló. Ele se afasta de Abraão e a Bíblia diz assim: ele foi armando tendas, ou seja, ele vai se distanciando até chegar em Sodoma e Gomorra.
0: É um processo.
1: Um processo.
0: Você vê que é um processo. O pecado é uma gestação, a queda é um processo, né? E aí tem uma diferença muito significativa entre a salvação e a queda. Porque a salvação é o quê? Nós aprendemos isso, a doutrina bíblica, a salvação é um ato e processo. Qual é o ato? É o ato da salvação, é o chamado, a experiência. Depois você entra num processo da salvação e vai à eternidade. A queda é o contrário. A queda é um processo e tem o ato. Você entra, você vai se esfriando, você vai se afastando, você vai abrindo concessões, você vai negociando, você entra no processo. Um dia vai ter o ato final. Fulano caiu. Aí caiu.

0: porque naquela carne, caiu naquele desenho, ah, caiu por causa disso. Porque está já há anos. Dentro dele, já tinha sido concebido, gerando. Então, é o ato final. Mas o Senhor, e aí tem jovens assistindo, né, Josias, que podem estar nesse processo. O maravilhoso é que Jesus entra e quebra o processo. Ele
1: Caramba.
0: quebra o processo com muita força. Pela palavra dele, por operação do Espírito, ele quebra o processo de queda, anula esse ato e te põe no outro processo. O processo da restauração.
1: Glória
0: Vai ao campo, pega a ovelha, põe nos ombros e traz para a
1: a Deus.
0: bênção.
1: Vai de volta.
0: Glória a Jesus. Marcelo, a gente está caminhando para o final desse programa e a gente sempre traz aqui uma mensagem enviada por alguém, entre alguns dos nossos irmãos, que foi colocada lá nos comentários. Aliás, você já fez um comentário desse? Por que que não fez? Faz agora, vai lá, escreve, fala se está gostando, fala se recebeu uma bênção, fala de onde você é. Você fazendo isso, você ajuda a divulgar. E alguns programas atrás, nós temos sempre esse cuidado de trazer alguém aqui também, do ponto de vista da vida cotidiana dos jovens, de alguém que mostra para os jovens algo que será importante no futuro deles, para que eles já entrem nesse caminho. E nós trouxemos aqui um companheiro para falar sobre a compra do primeiro imóvel. Olha só, que tema interessante, né? E a Sônia Ferreira, ela manda uma mensagem para nós, ela diz o seguinte: importantíssimo esse programa sobre a compra do primeiro imóvel. Através do programa Os Dias da Minha Mocidade, Deus tem abençoado a vida dos jovens de todas as idades e em todos os sentidos. Dou graças a Deus por ele, pelo programa, e peço que abençoe todos os envolvidos, em nome de Jesus. Obrigado, Sônia Ferreira, pela mensagem e Deus também te abençoe. Bom, como eu sempre digo, tem uma coisa ruim nesse programa, ele precisa acabar. Então, vamos viver esse momento. Marcelo, agradeço você pela sua presença. Semana que vem a gente continua com essa pauta?
1: Vamos continuar. Josias, é sempre bom estar contigo.
0: Amém.
1: Paz do Senhor aqui aos jovens, a todos os amigos, irmãos, a paz do Senhor e que Deus te abençoe.
0: Amém. Paz do Senhor, Marcelo. Minha colega Estela. A palavra está contigo.
2: Paz do Senhor, pastor, paz do Senhor, jovens que estão no estúdio, a paz do Senhor a todos que nos assistiram até agora. E fique ligado que na semana que vem tem mais um programa sobre esse assunto. Mandar um abraço para a nossa equipe de produção, mandar um abraço para a Raíssa, para o Daniel e para o Guilherme.
0: Muito bem. Jovens, uma alegria receber vocês aqui. Sejam sempre bem-vindos à casa de vocês, tá? Não só na gravação do programa, mas sempre que quiserem, venham aqui na rádio. Muito, muito bom receber vocês, tá bom? Deus abençoe.
2: Amém.
0: Tá bom, e a gente se despede então de você que está assistindo. Semana que vem, se Deus quiser, a gente volta com um episódio sempre inédito do programa Os Dias da Minha Mocidade. Se você está nos assistindo pela TV Manaim, pela programação da TV no Manaim 24 horas, na sequência do programa, um novo conteúdo, sempre muito bom para você. Aliás, hoje eu conheci uma pessoa que falou assim: vem cá. Aquele conteúdo da TV Manaim, ele é todo produzido aqui em Vila Velha. Eu falei assim, ó, quase todo. Tem alguns que são produzidos fora, os nossos companheiros pastores nos mandam, mas a maior parte produzida aqui nos nossos estúdios. Então, na sequência, um novo conteúdo da TV Manaim para você, tá? E se tiver no YouTube, ó, eu não vou cansar de falar, hein? Já curtiu? Não? Por quê? Já compartilhou? Compartilha com os jovens que você conhece. Já colocou o seu comentário? Tá na hora. Semana que vem a gente volta, se Deus quiser. A todos a paz do Senhor Jesus.

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2: Mais de 400 mil motoristas do Espírito Santo podem ser beneficiados pela renovação automática e gratuita da Carteira Nacional de Habilitação, a CNH. 402 mil condutores capixabas têm entre 50 e 64 anos e podem se enquadrar nas novas regras do Sistema Federal de Bom Condutor. A renovação automática é voltada para motoristas sem infrações recentes e inscritos no Registro Nacional Positivo de Condutores. O benefício vale apenas para a versão digital da CNH e possui limitações relacionadas à idade e as condições de saúde do motorista, mas o condutor precisa cumprir uma série de requisitos ao mesmo tempo para ter direito ao benefício. É necessário ter histórico limpo, sem nenhuma infração nos últimos 12 meses, estar inscrito no cadastro positivo de condutores, ter menos de 70 anos e não possuir restrições médicas ou bloqueios anteriores no prontuário da habilitação. O cadastro do Registro Nacional Positivo de Condutores é voluntário e deve ser feito pelo aplicativo Carteira Digital de Trânsito ou pelo aplicativo CNH do Brasil. Após a autorização do motorista, o sistema da Secretaria Nacional de Trânsito, Senatran, passa a monitorar automaticamente o histórico do condutor. Apesar do processo ser chamado de renovação automática, a avaliação médica continua obrigatória. O exame médico de aptidão física e mental continua sendo obrigatório.
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6: Olá, ouvintes da Rádio Manaim. Eu sou Andréia Talmo e vamos conversar com o piloto de embarcação civil, formado em Ciências Náuticas, oficial de quarto de Náutica, Pedro Quirino. O tema de hoje é: quais são os principais tipos de embarcações no Brasil?
7: Olá, Andréia, e olá, ouvintes da Rádio Manaim. A paz do Senhor Jesus. Existem navios de cabotagem que navegam pela costa do Brasil. Realiza transporte de cargas gerais, contêineres, granéis sólidos, grãos no geral, como soja e milho, e gazeiros, que transportam gás liquefeito e gás natural no geral. Há também o navio de longo curso, que realiza transporte de petróleo para o exterior, principalmente para países da Ásia e Oriente Médio. Também embarcações conteneiras, entre outras. O navio offshore realiza apoio marítimo às plataformas de petróleo e é classificado pelo tipo de serviço prestado, como PSV, que significa que transporta carga, diesel e água. RSV significa que fazem manutenções com robôs subaquáticos, que chamamos de ROVs. DSV realiza manutenções com mergulhadores, nas plataformas, entre outras. Navio de cruzeiro é o principal navio de passageiro em alto nível. São as embarcações mais seguras do mundo. Realizam viagens entre cidades, estados, países, proporcionando lazer e diversão. Entretanto, existem os navios cruzeiros que transportam pessoas, como era o famoso navio Titanic. Porém, perderam a força com o advento da aviação e atualmente há poucos no mundo. Estas são algumas das embarcações para você, ouvinte, perceber que a área marítima é extremamente importante para a logística brasileira e poucas pessoas conhecem. Talvez você nunca tenha ouvido falar. Claro que existem muitas outras embarcações, como navio de passageiro a médio porte, é o ferry boat, recreação, pesca, entre outros. A todos a paz do Senhor.
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Informamos aos amigos e irmãos que o culto de passamento do pastor da Igreja Cristã Maranata, Oscar Nunes Alves, será realizado.

realizado neste domingo, dia 28 de junho, no Manaim de Cariacica. O velório terá início às 12 horas, o culto de passamento às 14 horas e o sepultamento será às 16 horas, no Parque da Paz, no município de Vila Velha.

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0: Nós saudamos a todos que estão conosco com a paz do Senhor. Estamos dando início a mais um Família, um Projeto de Deus. Hoje, a segunda parte do tema Raiz de Amargura. Aqui conosco, como sempre, Pastor Guilherme, Pastor Douglas, a paz do Senhor.
1: Paz do Senhor a todos.
2: Paz do Senhor, Douglas, Pastor Marcelo, todos que estão assistindo conosco.
0: Pedir ao Pastor Douglas que possa ler o texto que vai ser base hoje para nós.
1: O texto está no Evangelho de Lucas, capítulo 23, no versículo 34, diz assim: E dizia Jesus: Pai, perdoa-lhes, porque não sabem o que fazem. E repartindo os seus vestidos, lançaram sortes.
0: Nós gostaríamos.